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5: 9:33.
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5: 10h32.

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0: 2:59.
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0: Rodrigo, sou teu amigo e tenho que te alertar, cara.
1: Meu, alertar o quê, velho? 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
18: Bom dia, povo de Deus, bom dia, família amada. É segunda-feira, e aí? Como é que tá a sua semana? Espero que você acorde realmente acreditando que será diferente. Por que vai ser diferente, padre? Se tá tudo errado, tá não. Existe um Deus mais poderoso. Tenha fé em Deus. Tenha fé em Jesus Cristo. É o que vamos pedir durante toda essa semana. Vamos juntos? Em nome do Pai, do Filho e do Espírito Santo. Amém. Senhor Deus da vida, que criastes o homem à vossa imagem e semelhança, pensastes com amor os caminhos a serem percorridos para nossa felicidade e salvação. Senhor, por muitas razões a humanidade se perdeu dos preceitos, por isso mandastes os profetas e, por fim, nosso Senhor Jesus Cristo, para nos trazer a plena revelação do verdadeiro amor a Deus, ao próximo e a nós mesmos. Obrigado, Senhor, por deixar esta revelação na palavra. Palavra que nos orienta, palavra que nos corrige, palavra que nos ilumina, palavra que nos traz dignidade de filhos de Deus. Manda teu Espírito, Senhor, no início deste dia, para que compreendamos esta palavra e, compreendendo-a, possamos vivê-la. Manda teu Espírito, Senhor, com o dom do entendimento, com o dom da sabedoria, e que possamos ver os teus sinais em tudo e em todos. Senhor, recorremos a Santa Teresinha do Menino Jesus. Ela, tão íntima de nosso Senhor Jesus Cristo, possa nos valer nesta manhã. Santa Teresinha do Menino Jesus, fazei-nos simples e dóceis, humildes e confiantes. Santa Teresinha, que prometestes passar o vosso céu fazendo bem sobre a terra sem descanso, eu me recomendo a vós, Santa Teresinha. Ajudai-me a viver tão profundamente unido a Jesus, tão profundamente vivenciando os mandamentos e os santos evangelhos, que eu possa um dia estar convosco no reino de Deus. Santa Teresinha, não se canse de interceder por mim, até de ver-me um dia no céu com os anjos e santos. Pai nosso, que estais no céu, santificado seja o vosso nome, venha a nós o vosso reino, seja feita a vossa vontade, assim na terra como no céu. O pão nosso de cada dia nos dai hoje, perdoai-nos nas nossas ofensas, assim como nós perdoamos a quem nos tem ofendido. E não nos deixeis cair em tentação, mas livrai-nos do mal. Amém. Ó Deus, para o dia de hoje, que a Bíblia esteja em minha mão, a palavra de Deus no meu coração e os meus pés na missão. Um bom dia a todos. Amém.
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17: 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Raquel Lira sugere laqueadura sem aval de mulher. Rede Record. Raquel Lira sugere realização de laqueadura sem mulher saber. Rede Globo. 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

Martinho Pereira, que dizia: o Exu é terra boa, tem Mangaba, Maturi, tem muita moça bonita pros cabas se advertir, tem muito caba valente no gatilho do fuzil, mas por volta de meia légua tem caba que de um égua que nega até um pique. Ô, gente!

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1: O mestre dos mestres fazia uso de histórias para facilitar o ensinamento de importantes lições de vida. Seguindo o seu exemplo, o pastor João Ribe Palharim, com o apoio dos pregadores do telhado, faz o mesmo. 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
2: Um viajante, ele estava buscando a salvação. Ele buscava a salvação com ansiedade, se esforçava para encontrá-la. Até que ele chegou às margens de um rio muito extenso, que não era nem possível ver a outra margem, águas negras, um rio com muito nevoeiro. E ele sabia que teria que atravessar aquele rio para chegar no porto da salvação. Então veio um barqueiro e se ofereceu para levá-lo naquela travessia. O viajante então entrou dentro do barco e sentou num banquinho, a popa, e o barqueiro começou a remar. E ele olhou então nos remos e notou uma inscrição curiosa em cada remo. Num remo estava escrito fé, e no outro remo estava escrito boas obras. E quando o barco estava já na metade daquele rio, negro, escuro, com muito nevoeiro, ele perguntou ao barqueiro qual a razão daquela inscrição em cada remo. E o barqueiro então explicou para ele: você vê este remo aqui do lado esquerdo? Está escrito fé. Observe, eu vou remar somente com ele. E ele começou a remar somente com o remo onde estava escrito fé. E conforme ele remava somente com o remo, o barquinho começou a girar em torno de si mesmo e não saía do lugar. Depois de alguns minutos, o barqueiro disse: agora observe, eu vou remar somente com o remo do lado direito, que está escrito boas obras. E ele começou a remar com o remo do lado direito, que estava escrito somente boas obras. E o barquinho começou a girar em torno de si mesmo, porém em sentido contrário. Depois de alguns minutos, o barqueiro disse para ele: agora preste atenção, vou remar os dois remos simultaneamente e veja o que acontece. Então ele começou a remar com o remo esquerdo escrito fé e com o remo direito escrito boas obras, e remava ao mesmo tempo. E o barquinho começou a ir para frente a cada remada e foi pegando mais e mais velocidade. E o barqueiro disse para ele: se você quer a salvação, você tem que usar estes dois remos e você vai conseguir chegar no porto da salvação. Eu quero te dizer, meu amigo, minha amiga, você que está me escutando, o Evangelho garante que a salvação é pela fé. Em Efésios capítulo 2, versículo 8,

9 diz assim: porque pela graça sois salvos por meio da fé. Isto não vem de vós, é dom de Deus. Não vem das obras, para que ninguém se glorie. A salvação é pela fé, porque é um presente de Deus. Para receber a salvação, não há coisa que você faça para merecê-la. Você precisa crer. Mas a salvação, a partir do momento que a pessoa é salva pela fé, ela passa a ter boas obras. Porque Tiago escreveu o seguinte, capítulo 2, versículo 17: assim também a fé, se não tiver as obras, é morta em si mesma. Mas dirá alguém: tu tens a fé e eu tenho as obras. Mostra-me a tua fé sem as tuas obras, e eu te mostrarei a minha fé pelas minhas obras. Em outras palavras, não adianta você dizer que tem fé e está fazendo obras ruins. Ninguém é salvo pelas obras, mas todos que são salvos têm boas obras. Por isso que o nosso Senhor e Salvador Jesus Cristo, no Evangelho segundo São Mateus, no capítulo 7, no versículo 21, ele declara: nem todo que me diz Senhor, Senhor, entrará no reino dos céus, mas aquele que faz a vontade de meu Pai que está nos céus. Você crê? Então obedeça. Você tem fé? Demonstre a tua fé também pelas tuas obras, porque será impossível você alcançar a salvação somente com fé. Será impossível você manter a salvação somente com fé. Será impossível também você ser salvo somente com obras. Mas mostra-me a tua fé pelas tuas obras também, e pelas tuas obras poderá se ver que você também tem fé. Remando simultaneamente com os dois remos, com certeza você vai chegar seguramente ao porto da salvação.

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0: Horas e 3 minutos na atual. Obrigado, Senhor, por mais uma semana, por mais um dia.
1: Senhor, por mais um dia.
0: Que este dia seja repleto de muita paz, muita luz, muita proteção divina.
1: Obrigado, Senhor.
0: E que o seu dia seja super abençoado.

0: a segunda-feira. É você de lá e a gente de cá, com muito amor no coração e com muita fé em Deus.
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0: Bom dia, meu Brasil, bom dia, meu Pernambuco, Vitória de Santo Antão e de toda a região, sejam todos bem-vindos.
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0: É a notícia do dia a dia, é a notícia na sua vida.
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0: Bom dia, boa tarde, boa noite para todos que nos acompanham no mundo inteiro através das plataformas digitais.
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0: Aqui você fica sabendo de tudo o que acontece na sua cidade, no seu estado, no Brasil e no mundo.
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0: Então, senhoras e senhores, acordem para vencer, desperte para ser feliz.

0: E seguimos também com muita fé.
1: Irmão, vamos seguir com fé. Tudo que ensinou,
0: vamos sim. Que seu dia seja iluminado.

0: para as manchetes do programa.
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0: Ex-deputada denuncia ex-prefeito por agressão. Político registra BO por calúnia. Procon orienta consumidores durante promoções de centro de empresa. Dias Toffoli determina retirada da Federação PSDB, cidadania da coligação de Raquel Lira. INSS oferece mais de 1000 vagas para perícia médica em cidades do interior de Pernambuco. Datafolha em Pernambuco. 33% não sabem número da urna do candidato a governador em quem também pretendem votar. Flávio Dino anula a decisão de Mendonça e libera posts que ligam Flávio a projetos sobre Nossa Senhora. Flávio Bolsonaro acusa integrantes da CNBB de espalhar fake news. Raquel Lira convoca a Federação Pernambucana de Futebol e presidentes de clubes do estado para reunião sobre o fim das betes. Lula diz acreditar na inocência de Lulinha e de ex-chefe de gabinete, mas defende investigação de ambos. Investigação, polícia britânica prende suspeitos de planejar um ato terrorista perto de base militar usada pelos Estados Unidos. Semana que antecede o primeiro turno é marcada pela divulgação de 5 pesquisas eleitorais de Pernambuco.

Abuso sexual na igreja. Lula para Betis, quem quiser ganhar dinheiro que arrume um jeitinho honesto.

0: localizar drogas em comunidade de Olinda e no Grande Recife. Ônibus bate em semáforo, derruba fiação e deixa bairro sem energia na zona norte da capital pernambucana. 6:09. Outras manchetes em destaques é com Keila Paulino.
1: MP recomenda a revisão da remuneração de professores em Bezerros. Brasil reduz mortes no trânsito relacionadas a bebidas alcoólicas. Concursos e seleções em Pernambuco têm mais de 976 vagas e salários de até R$15 mil. Empresas do Simples terão nova escolha com reforma tributária. 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
0: Keila Paulino vem com esses e outros destaques também dentro do Cidade Ação. Reta final das campanhas, guerra jurídica entre presidenciáveis se arrende 450 ações do TSE. Campanha de Lula concentra 256 ações contra adversários. Flávio apresentou 93 contra o petista. Órgão mais velho do mundo, rim transplantado de mãe para filha, chega aos 111 anos de idade biológica. Corrida para o Planalto, Quest divulga hoje primeira pesquisa para presidente após proibição de betes. Roubo de celular ajuda a polícia a descobrir rede ligada ao Comando Vermelho.

0: STF impeachment, porque a eleição ao Senado é tão importante. Canetas emagrecedoras e perda de visão. Entendo os 13 casos investigados. Traficantes usam leilões e cavalos, shows e forró para lavar dinheiro. Investigação na Paraíba, hein, gente? Acidente com o cantor Rick. Perícia usa drone especial e escaneia 3D para mapear local da queda. Gilmar Mendes pede que CNJ amplie fiscalização de precatórios e cita contrato do Master. Aplicativo ajuda pacientes a controlar hipertensão. Mostra estudo. É um ensaio internacional. 6:13.
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0: Nogueira Júnior, repórter Olho Vivo, vem com as manchetes policiais.
3: Polícia Militar apreende mais de 4 quilos de drogas durante a averiguação de ocorrência em Marcos Freire. Carro com restrição de furto é recuperado pela Polícia Militar no Recife. E homem procurado por espancar idoso é preso em Petrolina com simulacro de arma de fogo e drogas. Esses são os destaques de casos de polícia desta segunda-feira. 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
0: Nogueira Júnior vem com esses e outros destaques em casos de polícia. É a violência na cidade.

0: Paulo Pereira com o balanço das últimas, ou seja, do final de semana.
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0: 6:15.
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0: Seis horas e 19 minutos. Bom de casa, bom dia meu amigo, bom dia minha amiga. Você que acordou agora ouvindo o Atual FM, uma ótima segunda-feira super abençoada.
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0: É você de lá e a gente cá com muito amor no coração, com muita fé em Deus.
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0: Começamos o dia levando informação com credibilidade, reportagens espalhadas pelo Brasil e pelo mundo, trazendo os fatos que realmente impactam a vida da população. E a partir de agora, você vai fazer o programa comigo até as 9 horas, porque se você tem algo de errado na sua rua, no seu bairro, na sua cidade, é só enviar mensagem de texto ou áudio, porque aqui você tem vez e voz.

0: bronca nesse país chamado Brasil. Então vai lá, meu amigo e minha amiga, pega o teu celular e envie sua mensagem de texto ou áudio. Só não vale ligar. Então você envia sua mensagem de texto, você pode enviar o seu áudio e diga o que é que está acontecendo aí na sua rua, no seu bairro, na sua cidade. 3526-4833, 3526-4833, esse é o nosso WhatsApp, para você denunciar, porque aqui você tem face e voz.
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0: Aí, 6 horas e 22 minutos, que faça chuva.

0: tempo e temperatura.
1: De acordo com a Agência Pernambucana de Águas e Clima, na região metropolitana do estado, o tempo pode ser parcialmente nublado com chuva rápida e isolada ao longo desta segunda-feira com intensidade fraca. O agreste pernambucano pode ficar parcialmente nublado, também com previsão de chuva rápida ao longo do dia. Para a região sertaneja do estado, é esperado céu claro sem chuva. No arquipélago de Fernando de Noronha, o tempo pode ser parcialmente nublado e com ventos moderados, mas sem chuva. A menor temperatura registrada durante a madrugada desta segunda-feira foi de 19 graus no Agreste e Sertão de Pernambuco. A maior temperatura também foi registrada na região sertaneja, com 35 graus. As condições do tempo podem mudar e é importante ficar por dentro de todas as atualizações através do site apac.pe.gov.br e no Instagram @apac_oficial. Da agência Rádio Sei de Notícias, Hélida Freitas.
2: Obrigado, Hélida Freitas, aí pelas informações. Um ótimo trabalho para você. Aí, 6h24, vou chamar Guilherme Ribeiro, que vem com as oportunidades de emprego no Recife, Paulista e Cabo de Santo Agostinho.
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4: Nesta segunda-feira, as agências do trabalho estão ofertando diversas oportunidades de emprego para os moradores da região metropolitana. No Recife, são ofertadas 15 vagas para consultor de vendas. Para se candidatar, é necessário ter o ensino médio completo e 6 meses de atuação na área. O salário é de R$ 1.621. Ainda na capital, há 6 oportunidades para auxiliar de limpeza exclusivas para pessoas com deficiência. As vagas exigem o ensino médio completo e 6 meses de atuação na área. O salário informado é de R$ 1.632. Além dessa oportunidade no Recife, também há 2 oportunidades para ajudante de carga e descarga de mercadoria voltadas para candidatos com deficiência. As oportunidades exigem o ensino fundamental completo. A remuneração é no valor de R$ 1.654. No município do Paulista, 15 vagas para ajudante de carga e descarga de mercadoria seguem em aberto. Para concorrer, os candidatos precisam ter concluído o ensino fundamental e ter 6 meses de serviços prestados na área. O salário mensal é no valor de R$ 1.621. Por lá, também há 2 oportunidades para técnico de segurança do trabalho, com salário de R$ 2.945. Para concorrer, os interessados precisam ter o ensino médio completo e 6 meses de experiência. No Cabo de Santo Agostinho, a agência do município disponibiliza 2 vagas para encarregado de bar e restaurante. As vagas exigem apenas o ensino médio completo. A remuneração é de R$ 2.729. O horário de atendimento presencial varia de acordo com a agência de cada região. Outras informações estão disponíveis no site da Secretaria de Desenvolvimento Profissional e Empreendedorismo no endereço cdep.pe.gov.br. Da agência Rádio Sei de Notícias, Guilherme Ribeiro.
2: Obrigado, Guilherme Ribeiro, aí pelas informações. São 6h26. Vamos fazer conexão de Brasília, porque de lá tem o Alan Barbosa para falar a respeito de Betis, Nossa Senhora e Betis, que protagonizam em semana decisiva.
5: Na reta final do primeiro turno, a campanha do presidente Lula, do PT, aposta pesado contra o principal concorrente, o senador Flávio Bolsonaro, do PL. Primeiro, informalmente, acendeu o clamor dos católicos ao associar o candidato do PL a um possível projeto de lei que retiraria o título de Nossa Senhora Aparecida de padroeira do Brasil. Depois, a medida provisória proibindo as plataformas de apostas online de atuarem no país. Para o cientista político Rudá Risse, a estratégia petista é colocar Flávio Bolsonaro na defensiva.
6: Tem a ver com a história da taxa das blusinhas, em seguida a história das betes. Ou seja, você tem uma sequência de ações do governo e agora essa história que não foi criada pela campanha do Lula envolvendo um projeto de lei para retirar Nossa Senhora como padroeira, a definição como padroeira do Brasil, né? Que quem divulgou foi a Maria Cristina Fernandes, que foi editora de política do Valor Econômico, uma das jornalistas mais respeitadas do Brasil. É evidente que ela tem informação antes de divulgar, né? Então alguma coisa aconteceu mesmo no campo bolsonarista, não do Flávio talvez, mas no campo bolsonarista, e isso está mobilizando os católicos do Brasil, e os católicos que são mais praticantes são normalmente mais conservadores. Então foi um tiro no pé, e essa história compõe, portanto, uma ofensiva.
5: Nossa Senhora Aparecida mobilizou ministros do Supremo no final de semana. Na sexta-feira, o evangélico André Mendonça, também ministro do TSE, determinou a retirada de todas as publicações consideradas inverídicas por ele. No domingo, o ministro católico Flávio Dino derrubou a liminar de Mendonça, afirmando que a decisão cerceia a liberdade de expressão, pois é impossível afirmar que há ilicitude. Rudarice não arrisca dizer se a batalha política impactará ou não nas eleições do próximo domingo.
6: A questão aqui parece uma ofensiva contra o Flávio Bolsonaro, para deixar a campanha dele na defensiva, sem saber o que fazer, desorientada. Isso é uma tática, inclusive, de guerra antiga, ou seja, quando você tem alguém que está se aproximando, um adversário, um inimigo que está se aproximando de você, você ataca o QG dele, e isso obriga ele a recuar para se defender. Ou seja, numa reta final, faltando tão poucos pontos, né, ou para ganhar no primeiro turno, que eu não acredito, ou para você entrar no segundo turno numa ascendente, né, é evidente que essa estratégia é muito bem pensada.
5: Na reta final para o primeiro turno, a pauta política muda radicalmente. Saem as relações dos ministros do STF e da classe política com Daniel Vorcaro, e entram os impactos sociais das BETs e uma discussão religiosa, capaz de mobilizar o sentimento e o voto dos brasileiros católicos. Agência Rádio Web de Brasília, Alan Barbosa.
2: Obrigado, Alan Barbosa, pelas informações, e um ótimo trabalho para você desta segunda-feira. Asa, é o disse-me-disse, né? Quem tá com a verdade? Então, dia 4, domingo, é dia de eleição. Aí você tem que votar em quem você acredita, não em fake news. São muitas fake news, cada um quer ser o pai da matéria, cada um quer ser melhor do que o outro, porque para mim são farinha do mesmo saco. 6:30. Futebol. 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Senta! Pode garantir acesso à Série B mesmo com derrota na próxima rodada. Tricolor ficou no empate por 1-1 com Floresta e Fortaleza, enfrenta na próxima rodada o Maringá na Arena de Pernambuco. Vivo do Santa! Enquanto isso, o Náutico vive em momento de expectativa. Vitória no clássico pode ser virada de chave para a equipe Timu. Principal mudança do time Albirrubro contra o Sport foi de motivação, diretamente associada à troca de treinadores. Técnico Souza admite má atuação do Sport e lamenta nova derrota fora de casa. Técnico reconheceu dificuldades da equipe e citou gols sofridos em momentos decisivos na derrota por 3-1 para a equipe do Náutico. Luiz Aflitos. Então o Sport joga mal e perde clássico para o Náutico. Luiz Aflitos. Tudo isso e muito mais você vai ficar sabendo a partir das 7:30 da manhã no Conexão Esportiva.
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2: Alô mamãe, alô papai, alô vovó, alô titi, é hora de acordar o Bruguera. Alô criançada do meu Brasil. Mais um início de semana, mais um dia de aula.

0: Legal estudar, mas brincar também é bom. Que Deus abençoe e que Deus o proteja todas as crianças do meu Brasil e do mundo inteiro.
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0: 6:34.
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0: Do relógio da Atual, 6h40.
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0: É a violência na cidade que não

0: 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Nogueira Júnior, repórter Olho Vivo, vem com os destaques da polícia. Bom dia para você, Nogueira.
1: Bom dia, Mauri, e a todos que acompanham a Rádio Atua FM. Em destaques em casos de polícia, nós iremos falar sobre uma apreensão de 4 quilos de drogas que aconteceu durante uma averiguação de uma ocorrência em Marcos Freire, Jaboatão dos Guararapes. Também na região metropolitana do Recife, um carro com restrição de roubo e furto foi recuperado por equipes da Polícia Militar. Já em Petrolina, no sertão do estado, um homem foi preso após espancar um idoso e ele foi localizado com um simulacro de arma de fogo e drogas. Mas agora a gente traz informações sobre uma ocorrência que começou com uma averiguação e posteriormente a polícia conseguiu encontrar muitas drogas. E esse caso aconteceu em Marcos Freire, Jaboatão dos Guararapes. De acordo com a polícia, essa ação foi realizada por policiais militares do 6º Batalhão. Eles foram averiguar uma possível tentativa de homicídio. Segundo a denúncia, uma mulher estaria esfaqueando o companheiro dentro de uma residência, onde também haveria uma grande quantidade de entorpecentes. Ao chegar ao local, o efetivo encontrou a mulher, que autorizou a entrada dos policiais, e disse ter sido agredida pelo companheiro, que teria deixado a casa. Durante a averiguação do imóvel, os policiais localizaram inicialmente uma quantidade de crack pequena, além de embalagens e uma balança de precisão. Já em seguida, durante buscas no interior da casa, foi encontrada uma bolsa contendo aproximadamente 262 gramas de maconha, 3 quilos de crack e 1 quilo de cocaína. A mulher disse que o material pertencia ao companheiro e indicou aos policiais o endereço onde ele poderia ser localizado. Esse homem foi encontrado e, após ser questionado, apresentou uma versão diferente sobre o ocorrido, afirmando que havia realizado a denúncia após tomar conhecimento de que a mulher estaria envolvida com a comercialização de entorpecentes. Diante dos fatos, ambos foram conduzidos à Delegacia de Prazeres, juntamente com o material apreendido, para aplicação das medidas previstas em lei. Durante a condução, a mulher informou que estava passando mal e, por isso, teve que ser encaminhada para o Hospital de Prazeres.

0: Esse cabo da Polícia Militar de Pernambuco, ele manteve a ex-mulher refém por mais de 6 horas em São Lourenço da Mata. O crime de cárcere privado foi praticado no interior da residência da mãe da vítima, onde também estavam presentes os 2 filhos do casal, de 8 e 11 anos, que presenciaram a violência. Segundo informações de familiares das vítimas, o casal estava separado há aproximadamente 1 mês, mas o policial militar não aceitava o término do relacionamento. Depois de muita negociação com o Batalhão de Operações Policiais Especiais, o BOP, o militar terminou se entregando sem fazer vítimas. Mas mesmo assim, e diante do trauma vivenciado no imóvel, a família da dona de casa pediu proteção para garantir a integridade física da mulher. Em nota oficial, o 20º Batalhão da Polícia Militar de Pernambuco informou que enviou viaturas que socorreram a dona de casa para uma UPA, conduzindo-a em seguida à Delegacia de Polícia Civil. Já o policial militar foi levado à Delegacia de Camaragibe e posteriormente encaminhado ao Centro de Reeducação da Polícia Militar. E daqui a pouco, Mauri, eu volto para falar que o GAT apreende 2 espingardas na zona rural de Lagoa do Carro. 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
1: Pois é, vamos trazer agora informações a respeito de assaltos a ônibus cai mais de 40% do Grande Recife. Ela da Freitas.
2: O número de assaltos a ônibus caiu 44% no Grande Recife nos 8 primeiros meses deste ano, na comparação com o mesmo período de 2025. Os dados são da Secretaria de Defesa Social de Pernambuco e foram apresentados nessa quarta-feira, quando a parceria entre o Grande Recife Consórcio de Transportes e a SDS completou 1 ano em uma nova fase de atuação. Desde então, ações de segurança passaram a ser realizadas de forma permanente nos terminais integrados de maior movimento. O diretor de operações da CTM, Diogo Ferreira, fala sobre os números.
3: Uma ação que já existia há um tempo, desde 2017, mas que com esse fortalecimento que foi construído através de um protocolo de intenções aqui do Grande Recife, com o reforço de efetivo da Polícia Militar, com o reforço de equipamento, usando tecnologias, usando a estrutura do Grande Recife, a gente conseguiu compartilhar informações importantes nessa parceria, fazendo um mapeamento junto à SDS dos casos de ocorrência, usando geolocalização, vídeos dos ônibus, para que a gente conseguisse fazer um trabalho eficiente de combate e prevenção. Esses números já trazem aí grandes resultados.
2: Os dados da SDS também apontam uma redução na média mensal de ocorrências. Entre janeiro e agosto de 2025, a média era de cerca de 38 assaltos por mês. Já no mesmo período deste ano, o número caiu para 21 casos mensais. A parceria entre o Grande Recife e a SDS segue com o monitoramento dos registros, ações continuadas nos terminais integrados e o planejamento de estratégias de segurança para usuários e profissionais do transporte coletivo. Da agência Rádio Sei de Notícias, com produção de Malu Costa, Elida Freitas.
1: Obrigado, Elida Freitas, aí pelas informações. Antes eu chamar aqui o Enedivaldo Pereira com o balanço do final de semana. Mataram 24 pessoas, hein, gente? 24 pessoas são assassinadas em Pernambuco no fim de semana. 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

0: 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Ele, Elivaldo Pereira, e o balanço do final de semana.
1: Registrados 24 homicídios no fim de semana em Pernambuco, sendo 14 crimes no interior e 10 no Grande Recife. São 217 assassinatos neste mês de setembro. No ano, de janeiro até agora, mataram no estado 2.066 pessoas. Em Bezerros, José Elton do Nascimento Lima, de 27 anos, foi baleado e morreu após colidir a moto que conduzia em um caminhão caçamba na rua Henrique Dias, bairro Santo Antônio. Ele estava indo em direção à UPA em busca de socorro. O corpo foi encaminhado para o Instituto de Medicina Legal IML de Caruaru. No Agreste, também foram registrados homicídios no fim de semana nos municípios de São Caetano, Surubim, Sanharó, Bonito, Salgadinho, Casinhas e Garanhuns. Em Caruaru, aconteceu uma tentativa de feminicídio. O servente de pedreiro José Carlos Messias da Silva, de 49 anos, agrediu a esposa e foi preso após a levar para a UPA do bairro Salgado. Ele foi autuado em flagrante na delegacia da mulher e será apresentado na audiência de custódia nesta segunda-feira. De Caruaru, Elenivaldo Pereira.
0: Obrigado, Elenivaldo Pereira, aí pelas informações e um ótimo trabalho para você nesta segunda-feira, 6h53.
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0: Seis e 59. Ó, logo após o guia eleitoral, a gente volta também para ouvir a população. A população pode participar através do nosso WhatsApp, que é o 3526-4083, porque vem aí na sequência, meus amigos e minhas amigas, o guia eleitoral.
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18: 11:61.
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2: Sete horas e 25 minutos. Vamos agora para a segunda hora do programa.

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0: 7:30. Aqui vamos nós até as 9 horas da manhã, na maior audiência da cidade e de toda a região.
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0: Daqui a pouco vamos ouvir o povo, porque aqui o povo tem vez e voz.

0: Tem muita bronca na cidade. Muita bronca nesse país chamado Brasil. Então vai lá, meu amigo. Se você ainda não enviou sua mensagem de texto ou áudio, meu amigo, minha amiga, envie agora para o 3526-4836. E envie sua mensagem de texto ou áudio e diga o que é que está acontecendo errado na sua rua, na sua, no seu bairro ou na sua cidade.
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0: 732. 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Manchetes dos principais jornais do Brasil. A gente começa pelo Correio Brasiliense. O que tem na primeira capa, hein, Keida?
2: Rodoviários recuam da greve após negociação. MPT reforçará fiscalização para conter o assédio eleitoral. Brasil, 40 graus. Preocupação com o futuro do Fundo Amazônia. Eleição extrema-direita na França. Saúde, canetinhas sob investigação. Religião, Betis e Master acirram disputa a 6 dias da eleição. Corpo a corpo nas ruas, Correio fará sabatinas.
0: Em nome da Eletrolau, que tem na primeira capa da Folha de São Paulo.
2: Dino libera publicação sobre Nossa Senhora, que causou dano a Flávio. Para a campanha, decisão

0: comercial e desafiar Estados Unidos.
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0: Com empate na reta final, a abstenção vira terror de Lula e Flávio. Dino anula a decisão do STF, libera posts sobre Nossa Senhora e é alvo de questionamento. Proibidas por MP, bets alertam para o risco de sites piratas. 11 estados podem definir governador já no domingo. BPC caminha para recorde em 2027 e gasto de 153 bilhões de reais. Índia aposta em diplomacia mineral, que inclui Brasil. A cidade que virou o epicentro da infiltração do crime nas urnas. Uma festa em cada esquina.

0: 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Na França, Papa reitera combate ao abuso sexual na igreja. No futebol, na Série C, Santa Cruz mais perto da Série B. O empate com o Floresta no último sábado em Fortaleza, com um gol de Renato, deixou o tricolor do Arruda ainda mais perto do acesso, dependendo muito mais do seu próprio desempenho contra o Maringá no próximo jogo. A Folha de Pernambuco de hoje traz na manchete: Raquel e João cumprem agendas em semana decisiva. Há poucos dias da eleição, candidatos ao governo de Pernambuco tiveram aí um fim de semana de mobilizações junto a lideranças no Recife e também no interior. Os compromissos do último sábado e domingo reforçaram a movimentação das campanhas na reta final, com caminhada, carreata e atos políticos. A governadora e candidata à reeleição levou campanha às ruas da capital no último sábado. Já o ex-prefeito do Recife fez carreata em Salgueiro, no Sertão, no domingo. No Jornal do Comércio desta segunda-feira, Datafolha: desaprovação do STF atinge recorde negativo. Segundo pesquisa divulgada neste final de semana com eleitores brasileiros, a avaliação negativa da corte chegou a 47%, o pior resultado entre os eleitores de Flávio. Fé, redes sociais e STF. Como a padroeira do Brasil, Nossa Senhora Aparecida virou pauta da eleição. Infraestrutura. Novo pontilhão na zona oeste do Recife cria rota direta para a BR-232. Eleições. Raquel reforça a promessa de levar água. João diz que brigará pela Transnordestina. No futebol, Santa Cruz já vendeu quase 30 mil ingressos para a decisão. Esses são os destaques dos principais jornais que circulam em nosso estado nesta segunda-feira. Da agência de rádio Conexão Notícias, reportagem Diogo Bastos.
1: Obrigado, hein, Diogo Bastos, pelas informações. Ótimo trabalho para você desta semana.

0: Segunda-feira, 7:39.
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2: Estamos chegando com as esportivas. O Esporte Clube do Recife perdeu o clássico dos clássicos para o Náutico por 3-1. O Leão não jogou bem e os substitutos na partida não renderam o esperado por Mariano Sosso. O Esporte perdeu com Thiago Couto, Augusto Pucci, depois Claudinho, Benevenuto, Marcelo Aju e Raí Lopes, William Oliveira, Fernando Sobral, depois Juan Alano e Diego Hernandes, depois Patrick de Paula, Barleta, Marlon Douglas, depois Kevin Andrade e Perotti, depois Neto Pessoa. O Esporte continua estacionado com 44 pontos e se distanciando cada vez mais do G6. Próximo jogo do Leão será na próxima quinta-feira, diante do Atlético, às 8h30 da noite, jogando em Minas Gerais.
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2: O Clube Náutico Capibaribe deu uma respirada, vencendo o clássico dos clássicos diante do Esporte, apresentando um bom futebol na estreia de Bruno Pivetti. Mais uma vez, os destaques do time alvirrubro foram o goleiro Muriel e o meia Jean Carlos. O Náutico venceu com Muriel, Arnaldo, depois Reginaldo, Betão, Igor Fernandes e Rian, depois Gustavo Henrique, Samuel, Wenderson e Jean Carlos, depois Cauã Maranhão, Vinícius, Júnior Todinho, depois Paulo Sérgio e Derek, depois Borazzi. E o Náutico agora está com 41 pontos ganhos na tabela de classificação e volta a sonhar com o G6, embora saibamos que seja muito difícil. Próximo jogo do Náutico será sexta-feira que vem, diante do Fortaleza, na Arena Castelão, às 9h30 da noite, na cidade de Fortaleza.
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2: O Santa Cruz Futebol Clube, jogando também no sábado, empatou com o Floresta no Presidente Vargas em 1-1, com um golaço de Renato no final do jogo. O Santa levou o segundo gol, 2-1, mas o VAR anulou o gol do Floresta. Com o empate, o Santa continua invicto no quadrangular final e soma 10 pontos ganhos. Com 10 pontos ganhos, o Tricolor

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0: Pois é, mandou bem, 7h53. Olha, carro de taxista é roubado e recuperado pela Polícia Militar do Recife. Nogueira Júnior.
2: Pois é, Mauri, um veículo com restrição de roubo e furto foi recuperado por policiais militares do 12º Batalhão. E tudo isso foi durante rondas para averiguar a possível localização de um veículo roubado. No local, o efetivo encontrou o automóvel abandonado. Ele estava destrancado e sem um dos pneus. Após uma consulta ao sistema Polícia Ágil, foi confirmada a restrição. O proprietário compareceu ao local e reconheceu o automóvel dele, relatando que a ação teria sido praticada por dois homens armados. Os suspeitos não foram localizados. O veículo foi encaminhado ao DEPATRE para o conhecimento da autoridade policial e adoção das medidas previstas em lei. O carro que teria sido roubado pertencia a um taxista que foi assaltado na região metropolitana do Recife. E daqui a pouco a gente volta com mais casos de polícia aqui dentro do programa Cidade em Ação. 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
0: Pois é, Nogueira Júnior. Daqui a pouco vem com outros destaques, com o balanço do final de semana. Meus amigos, para falar aqui a respeito de uma casa que foi alvo é dos bandidos. Na rua Cônico Américo Vasco, aquela rua ali próximo ao fórum, na rua Cônico Américo Vasco, uma residência, já foi arrombada duas vezes, a primeira o cara chegou a estacionar o caminhão, levou geladeira, levou quase todos os móveis, inclusive o dono dessa residência, que é falecido. E a casa ficou lá, né? Trancada e tal. Levaram quase todos os móveis. E esta semana, do sábado para o domingo, levaram toda a fiação da casa, tomada. Levaram o que tinha o restante dessa residência. Aí na rua Cônego Américo Vasco, número 141, bairro da Matriz. Inclusive o proprietário da residência prestou queixa. Cabe agora a Polícia Civil investigar o autor, os autores desses furtos que vem acontecendo nessa residência aqui em Vitória de Santo Antão. E a gente pede até por gentileza, quem mora na rua Cônego Américo Vasco, que possa ceder imagens. Tem vários circuitos de campo e o pessoal fica aí, ó. Que você possa ser vítima também, meu amigo ou minha amiga. Não custa nada você passar imagem para ver se a polícia consegue prender esses vermes. Que esses caras têm que sair de circulação, ó. A roubalheira é grande. Ele não pode ver um pedaço de fio para trocar por drogas. A polícia tem que

0: Não tem, a gente tem que fazer, ajudar a polícia a identificar os autores, que não é só um. Na madrugada desse domingo, lá na comunidade Natuba, houve dois elementos, duas armas nojentas. Eu gostaria que a Keira trouxesse pra gente aí o relato, ou seja, o que aconteceu lá na comunidade Natuba.
1: Isso mesmo, Mauri. Câmeras de segurança flagraram durante a madrugada essa ação aí de furto de cabos na comunidade de Natuba, aqui mesmo em Vitória de Santo Antão. As imagens registraram o momento em que os suspeitos atuam no local e retiram os cabos. O material, ele pode ser utilizado para auxiliar na identificação dos envolvidos e na apuração do caso pelas autoridades. Até o momento, Mauri, não há informações divulgadas, né, oficialmente sobre a identidade dos suspeitos ou sobre possíveis prisões relacionadas a esse ocorrido.
0: Pois é, são dois elementos. Inclusive, tem imagens, vocês vão lá no Instagram da rádio e nas redes sociais para ver se consegue identificar esses dois elementos. Esses dois meliantes que vêm aí roubando o fio, deixando o povo sem energia. Rapaz, leva uma sorte, desgarra uma murrinha dessa. Era pra ficar pego, né? Era pra levar um choque, pra ir pra profunda dos infernos. Os caras desses têm que ir pro inferno mesmo, né? Leva uma sorte. É pra levar um choque, pra ir pra profunda dos infernos. Então vocês aí da comunidade Natuba, pra ver, ajudar a polícia a identificar esses dois meliantes. Ou se a comunidade pudesse pegar na hora, tivesse dado uma caçambada de pau e mandasse ele pegar, né? Lá no fio, lá no positivo. Agora você ia pegar, seu desgraçado. Ô, raça desgraçada, né, rapaz? Quanto mais prende, quanto mais morre, parece que se multiplicam. Ó, de volta a Nogueira junto pra trazer aí o balanço das últimas 24 horas, ou seja, é das 72 horas, fim de semana. Mataram 24 pessoas de acordo com o balanço da Polícia Civil, da STF, da Secretaria de Defesa Social. Quando o Hélio Nivaldo nos trouxe mais cedo o balanço do final de semana. Mataram 24 pessoas. Nogueira Júnior, aqui em Vitória de Santo Antão. Bom dia mais uma vez.
2: Bom dia, Mauri. Bom dia para todo mundo que está acompanhando a Rádio Atual FM na manhã desta segunda-feira, Mauri. Estamos de volta para a gente falar do plantão policial das últimas 72 horas. A área do 21º Batalhão e da 12ª Delegacia Seccional acabou registrando um homicídio em Amaragi. Esse crime aconteceu no sítio Bom Conselho. E de acordo com informações apuradas pela nossa equipe de reportagem, a vítima foi um senhor identificado como Osiel Luiz de França. Ele estava caído na...

0: KME-9148 com indícios de homicídio. A família dele foi acionada e informou que ele foi visto pela última vez em um bar localizado na usina Nossa Senhora do Carmo, no município de Pombos, e que estava bebendo desde cedo. O corpo dele encontrava-se com a perfuração na região do tórax, próximo ao peito. O cadáver ele foi removido pelo Instituto de Criminalística e o caso foi registrado como homicídio devido a essa perfuração no peito próximo ao tórax. De acordo com informações também apuradas pela nossa equipe de reportagem, o Oziel Luiz, de França, ele era uma pessoa bastante conhecida na localidade, né, e não teria envolvimento com nenhuma atividade criminosa. A polícia agora trabalha para poder descobrir a autoria e a motivação desse homicídio, Maurinho.
1: Pois é, caso que aconteceu lá na usina, não foi isso, Nogueira?
0: Isso, Maurício. Nossa, caso cara. Aconteceu no sítio Bom Conselho, zona rural de Amaragi.
1: Amaragi.
0: Mas a vítima foi vista pela última vez consumindo bebida alcoólica em um bar na usina Nossa Senhora do Carmo, em Pombos.
1: Aqui tudo tranquilo, aqui Vitória, apesar dos furtos e cabo de fiação, arrombamento de residência, é tranquilo?
0: Isso, Mauri, a gente pode dizer tranquilo porque não tivemos registro nem de homicídio nas últimas 72 horas. Nós tivemos um registro de tentativa de homicídio que aconteceu na madrugada do domingo, na rua Santa Efigênia, no bairro do Mário Bezerra. Nós não iremos divulgar a identificação das vítimas, mas trata-se de duas pessoas que foram alvejadas por disparos de arma de fogo. Elas foram socorridas para o hospital João Moreira de Oliveira e, de acordo com uma das vítimas, uma delas se encontrava-se na residência de um amigo, juntamente com a vítima assistindo a um jogo no terraço da residência, quando ouviu três disparos de arma de fogo. E segundo o seu relato, os disparos foram direcionados para uma pessoa que foi atingido por duas perfurações na região do abdômen, enquanto a outra pessoa acabou sendo atingida por um disparo no braço direito. Então, a vítima que seria atingida pelos dois disparos informou que não soube precisar a motivação do fato, nem tampouco a quantidade de suspeitos que teriam praticado a ação criminosa, e que não teria conseguido visualizar nenhum dos autores, pois havia uma cortina instalada na grade do terraço, obstruindo a visibilidade para a área externa. As vítimas estavam conscientes, né, quando foram socorridas durante o atendimento, e contudo, segundo informações médicas, um deles apresentava ferimentos de maior gravidade com risco de morte, motivo pelo qual foi transferido para o Hospital da Restauração no Recife. Já outra pessoa recebeu atendimento médico e posteriormente foi liberado, Mauri.
1: Tá certo, Nogueira. Ajuda agora, traz pra gente os destaques. Eu, inclusive, estão enviando um vídeo pra gente aqui, a identificação dos dois elementos, dos dois meliantes que furtaram fios da comunidade de Datuba. Então a polícia aí, a população é para colaborar para ver se identifica esses dois meliantes. Pois é, rapaz, e não é uma sorte levar um choque, né, Nogueira? Esses caras não é uma sorte danada, né? De vez em quando, um tá indo pro inferno, né?
0: É complicado essa situação, inclusive, né, nesse mês ainda, eu me recordo que uma dessas pessoas, né, que estaria praticando essa ação criminosa tentou furtar fios ali próximo à estação da Compesa e acabou recebendo uma descarga elétrica e não resistiu, né, ao volume do choque e acabou indo a óbito no local. É complicado essa situação de furtos de fios, é importante que a população registre o boletim de ocorrência, guarde essas imagens de câmeras de segurança para justamente repassar para a polícia e a polícia civil, que é a polícia investigativa, tomar as devidas providências legais cabíveis.
1: Pois é, então traz para a gente os destaques do programa de hoje, é da tela da TV Vitória.
0: Nós iremos trazer informações sobre uma apreensão de mais de 4 quilos de drogas que aconteceu em Marcos Freire, em Jaboatão dos Guararapes. E também iremos falar sobre um carro de um taxista que foi roubado e posteriormente foi recuperado pela Polícia Militar. Tudo isso e muito mais meio-dia no canal 50.1 Digital da sua TV Vitória. Essa é da gente.
1: Pois é, essa é da gente. Nogueira Júnior, para você uma ótima segunda-feira e até mais.
0: Uma ótima segunda-feira para todos nós. 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
1: São 8 horas e 6 minutos, vamos para a última hora do programa.

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14: Oito horas e 12 minutos. Daqui a pouco vamos ouvir o povo, porque aqui o povo tem vez e voz. E a gente deixa o povo falar.

0: louca nesse país chamado Brasil. Então vai lá, pega o teu celular, se você ainda não enviou sua mensagem de texto ou áudio, envia agora mesmo para o 3526-4083, 3526-4083, e diga o que está acontecendo errado na sua rua, no seu bairro ou na sua cidade. São 8 horas e 13 minutos para falar aqui a respeito de empresas do Simples terão nova escolha em reforma tributária.
1: Setembro trouxe uma decisão importante para micro e pequenas empresas que fazem parte do Simples Nacional. Até o dia 30, os negócios precisam avaliar como vão recolher dois novos tributos da reforma tributária em 2027, o IBS e a CBS. A empresa poderá manter os dois impostos dentro da guia do Simples ou escolher o chamado regime híbrido, com o recolhimento de IBS e CBS pelas regras do regime regular. O especialista tributário e analista de competitividade do Sebrae Nacional, Edgar Fernandes, fala sobre as duas possibilidades.
2: O Simples Nacional ele foi dividido praticamente em dois. Nós temos o regime unificado, o que a gente está chamando também de Simples Tradicional, que é uma guia única, com aquela alíquota que está lá no anexo da lei, tá? E o IBS-CBS, vai estar lá embutido já, tá?
1: No regime híbrido, a empresa continua no Simples Nacional para os demais tributos, mas IBS e CBS passam a ser recolhidos separadamente. A escolha pode ter efeitos diferentes dependendo da atividade da empresa, dos insumos utilizados e dos seus produtos ou serviços vendidos, se possuem ou não alíquotas reduzidas. Edgar Fernandes detalha como funciona a segunda opção.
2: E temos o regime híbrido do Simples. Vai ser o recolhimento do imposto de renda à pessoa jurídica, contribuição sobre lucro líquido e a contribuição patronal previdenciária, tá? Continua sendo recolhido pelo Simples. Apenas o IBS e CBS não vai entrar mais, vai ser destacado da guia DAS e vai ser pago por meio do regime regular, pelo regime geral.
1: Quem já está no Simples e não optar pelo recolhimento separado, continua com o IBS e CBS dentro da guia única no primeiro semestre de 2027. A Receita Federal orienta que cada empresa avalie as características do próprio negócio antes da decisão. Uma nova oportunidade de escolha está prevista para março de 2027, com efeitos no segundo semestre. Grupo Rádio Web, 25 anos. 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Produção e reportagem, Virgínia Alves.
0: Obrigado, Virgínia Alves, pelas informações. Um ótimo trabalho é para você dessa segunda-feira. Vamos falar de coisa boa, Keida?
3: Vamos sim, Mauri. 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
0: Mandou bem, hein, Keila? São 8 horas e 16 minutos. É para falar que Brasil reduz mortes no trânsito relacionadas a bebidas alcoólicas.
4: O Brasil conseguiu reduzir as mortes no trânsito relacionadas ao consumo de álcool nos últimos anos. Um levantamento do Centro de Informações sobre Saúde e Álcool, o CISA, aponta que a taxa de mortes atribuíveis ao álcool no trânsito caiu 19,5% entre 2010 e 2024. A análise foi feita com dados do DataSUS e do IBGE. Em 2010, eram 7,7 mortes para cada 100 mil habitantes. O índice chegou ao menor nível em 2019, com 5,4 mortes. A doutora em Sociologia e coordenadora do CISA, Marina Tibes, atribui essa diminuição a uma série de fatores.
5: Sem dúvida, o principal responsável pela queda foi a lei seca. sobretudo depois de 2012, quando ela passou a ter tolerância zero para o uso de álcool no volante e aceitar outras provas além do bafômetro. Também não por acaso, 2012 foi o pico da série. E a partir daí é que as mortes começaram a cair. Sem dúvida também contribuem a fiscalização mais frequente, os aplicativos de transporte que dão uma alternativa a quem bebe se desenvolveram muito ao longo desses anos. A gente também tem que ressaltar a melhora do atendimento de urgência.
4: Depois de 2019, o índice voltou a subir, alcançando 6,2 mortes por 100 mil habitantes em 2024. No total, foram mais de 13 mil mortes naquele ano. Os homens aparecem como as principais vítimas.
5: Eles são a maior proporção de motoristas de caminhão, motoristas de táxi, motoristas de motos. E também são os que mais tendem a fazer o comportamento de beber e dirigir. E beber também de forma abusiva. Então, tudo isso também está mais ligado ao sexo masculino. Também tem o aspecto de adotar mais comportamentos de riscos, de se arriscar mais e mostrar que consegue aguentar a bebida. Isso ainda é sinal de virilidade na nossa cultura.
4: A socióloga aponta que a redução das mortes também depende de fiscalização constante, atendimento de emergência e ações de prevenção, principalmente voltadas aos grupos mais atingidos. Agência Rádio Web, produção e reportagem, Iveson Gomes.
0: Obrigado, Iveson Gomes, pelas informações e um ótimo trabalho para você. São 8h18, 8 horas e 18 minutos. Vamos falar de coisa boa, Keida?
3: Vamos, Mauri. 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
0: São 8 horas e 22 minutos para falar aqui de iniciativa que busca revitalizar praças públicas com espaço PET.
6: Uma iniciativa busca revitalizar praças públicas para criar espaços mais verdes, seguros e acolhedores para a comunidade. O objetivo é que, além de serem espaços de convívio, as praças sejam amigáveis para os pets e seus tutores. O projeto Ponto Pet já está em andamento nas cidades de Curitiba, Londrina e Maringá. Diversos projetos de moradores foram inscritos e as mentorias e capacitações com voluntários estão em andamento. A líder de parcerias estratégicas da Premier Pet, Ana Duprá, fala sobre o objetivo do projeto.
7: Buscamos espaços com real potencial de transformação, que possam se beneficiar das revitalizações propostas e que agreguem valor para os pets, tutores e toda a comunidade. A proposta apresentada pelos moradores também é avaliada em relação ao potencial de impacto sustentável e bem-estar animal. O engajamento está sendo excelente. Temos voluntários extremamente motivados, participando ativamente das mentorias coletivas e das capacitações presenciais. Isso demonstra que existe uma real demanda da comunidade por espaços públicos melhor estruturados e mais acolhedores.
6: Os projetos selecionados devem unir infraestruturas PET com áreas para cães e estratégias sustentáveis, como jardins de chuva, arborização, canteiros, mobiliário reciclado e sombra natural. Serão destinados R$ 225 mil no total, sendo R$ 75 mil para cada cidade. O financiamento pode ser feito de dois modos. No financiamento semente, cada cidade recebe até R$ 50 mil para ser aplicado diretamente na obra PET. Na modalidade 1-1, a Premier PET dobra o valor arrecadado pela vaquinha de iniciativa comunitária. Ou seja, para cada real arrecadado pela campanha, a empresa vai doar um real também, até o teto de R$ 25 mil. Ana avalia que o projeto pode ser estendido para outras cidades.
7: O Ponto PET é um projeto inovador que queremos inspirar em outras comunidades. O objetivo é criar um legado que vai muito além da revitalização física. Buscamos inspirar comportamentos sustentáveis, estimular o cuidado coletivo e despertar a importância e o respeito entre as pessoas, animais e meio ambiente. Para cidades e associações interessadas em implementar projetos similares, o Instituto Premier PET está aberto a parcerias e colaborações.
6: A execução das obras depende de licenças e aprovações de prefeituras e órgãos ambientais e urbanos. Moradores, coletivos, associações de bairro e atores locais das três cidades podem participar, sem exigência de constituir pessoa jurídica previamente. O projeto Ponto PET é promovido pelo Instituto Premier PET em parceria com a Secretaria de Desenvolvimento Sustentável do Paraná e o grupo Cidades.co e faz parte do programa Paraná Competitivo. Agência Rádio Web, produção e reportagem, Eduardo Kowalewski.
0: Obrigado, Eduardo Kowalewski, pelas informações e um ótimo trabalho para você nesta segunda-feira, 8 horas e 23 minutos.

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2: Mas aqui o povo fala mesmo. Bom dia, quem me ouve?
3: Bom dia, Mauri. Aqui é da Bela Vista 2. Há mais de 40 dias que não chega água. Isso é um absurdo. Vitória com tonta da água. Não sei por que ele está soltando essa água da Bela Vista 2. Bom dia, Mauri. Venta pra cá aí, meu.
2: Tá aí, meus amigos, Bela Vista 2 sem água. Recebendo mais cedo aqui informações também de moradores da Bela Vista, que estão há mais de um mês sem água. É um problema grande a respeito do abastecimento de água aqui do município da Vitória, Santo Antão. Ninguém aguenta mais. Mas isso é em todos os bairros da cidade da Vitória. Agora em outubro, a nova empresa tem a... que vai assumir no lugar da Compesa, que é a BRK, né? Tá em, ainda em tanto de transição, aqui, outra com lá. Eu não sei por que essa falta de água aqui cada vez está piorando no município da Vitória. Está piorando. Era 15, 20 dias, 30 dias. Tem local que está com quase 2 meses sem água. Isso é um absurdo. E a gente torce por dias melhores. Uma parte foi privatizada, né? Uma parte da Compesa. Essa parte de tratamento da água, BRK, e também a parte de esgoto vai ficar por responsabilidade dessa empresa, que comprou a parte da Compesa. E vamos ver se agora em outubro as coisas andem como devem andar. E que você, que é a gente que paga a água em dia, possa ter água na torneira. Porque não é brincadeira não, hein? Não é brincadeira não, mas é verdade. A gente chama atenção aí, pelo menos dos encarregados da Compesa ainda, que estão ainda à frente, para liberar água tanto para Bela Vista como para Bela Vista 2. Bom dia, Mauri. Mari Bezerra, faz quase 2 meses, ó, sem água. Mari Bezerra é um bairro que merece, todos merecem respeito. Agora sem água, 2 meses, quase 2 meses sem água, Mari Bezerra. Como é difícil para a população, hein, gente? É difícil. Vem eleições, mais eleições, um ganha, outro perde, outro ganha, sai governo, entra governo e continua do mesmo jeito. Só Deus, né? Nessa, só Papai do Céu. Porque a coisa está cada vez mais difícil, né? Para a população. Eu estou referindo aqui a Vitória e tantas outras cidades que também vem sofrendo por causa do abastecimento de água, falta de água. Mas não é por falta. Deus tem mandado água com abundância. Os reservatórios tudo cheio, as barragens. E aí? É difícil, né? Então a gente faz a pena aqui em nome dos moradores, tanto da Bela Vista 1, Bela Vista 2, Mari Bezerra. Os moradores estão precisando é do líquido precioso. 8h28.
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0: no relógio da atual FM, 8 horas e 33 minutos. Aqui vamos nós até as 9 horas da manhã.
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0: Pois é, para falar aqui a respeito da AGU, né? Que é internet móvel liberada no período das eleições.
2: Nessa reta final das eleições, já podemos falar assim, porque já é neste domingo agora, a Advocacia Geral da União quer que as pessoas continuem tendo internet nos celulares, mesmo se a franquia tiver acabado. Isso nas 72 horas antes das eleições, ou seja, a partir de quinta-feira até 24 horas depois, na segunda-feira. Foi uma manifestação da AGU encaminhada ao Supremo Tribunal Federal, ao ministro Cristiano Zanin, que é o relator da ação proposta pelo Partido Verde e pela CNTE, que é a Confederação Nacional dos Trabalhadores em Educação. O argumento é o de que a participação política precisa ser garantida, assim como o direito à informação. As pessoas têm de poder consultar informações, verificar a veracidade das notícias, tirar dúvidas, saber onde vai votar, fazer consultas, esse tipo de assunto. Na manifestação, a AGU fala em proteção material da cidadania. E cabe agora ao ministro Cristiano Zanin decidir nos próximos dias. Da Rádio Nacional em Brasília, Priscila Mazenotti.

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4: São 8 horas e 38 minutos. Aqui vamos nós até as 9 horas da manhã.
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4: A eleição em 2026, agenda da disputa pelo governo de Pernambuco. Vamos acompanhar.
6: Eleições. A candidata Raquel Lira, do PSD, participa às 10 horas da manhã de uma roda de conversa com mulheres da comunidade Caranguejo Tabaiares, na rua Tabaiares, número 150, na Ilha do Retiro. Às 11h30 da manhã, faz gravação de guia eleitoral. Já João Campos, do PSB, às 11 horas da manhã, faz um porta-a-porta no Recife e às 18h30 da noite, uma mini carreata em Paulista. Iva Moraes, do PSOL, inicia a agenda às 8 horas da manhã, participando de uma entrevista por telefone. Já às 9 horas da manhã, participa de outra entrevista ao podcast da Virada. A entrevista será online. Às 10 horas da manhã, ele participa de outra entrevista ao podcast A Luta. Às 2 da tarde, Iva Moraes grava VT para o Guia Eleitoral. Às 19 horas, participa de uma reunião do conselhão político da sua campanha, na Casa Marielle Franco, no Derby. Da agência de rádio Conexão Notícias, reportagem Diogo Bastos.
4: Obrigado mais uma vez, o Diogo Bastos, pelas informações. São 8h39. 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
4: Não para. São 8 horas e 40 minutos, 8h40, para falar aqui também da agenda dos presidenciáveis para esta segunda-feira, dia 28.
7: Confira agora a agenda dos candidatos à presidência da República para esta segunda-feira. Clariana Barão, do DC, faz ação de campanha no mercado de São Paulo, onde faz visita e capacitação de imagem para campanha institucional. Flávio Bolsonaro, do PL, faz caminhada pelo Brás e visita o mercado municipal de São Paulo. Lula, do PT, participa de ato de campanha na Praça da República, em Belém do Pará. Renan Santos, do Missão, faz campanha na escadaria Maria Ortiz, no centro de Vitória, Espírito Santo. Ronaldo Caiado, do PSD, faz caminhada no Jardim Guanabara, em Goiânia. Romeu Zema, do Novo, tem almoço com apoiadores em Caeté, Minas Gerais. Samara, do UP, faz atos de campanha em São Paulo. Panfletagem na fábrica Lorenzetti, na Mooca. Ato pela legalização do aborto no MASP. E participação em evento na Universidade Zumbi dos Palmares, no Bom Retiro. Veterinário Wilson Grácio, do Democrata, tem reunião com a equipe de planejamento de campanha. Os demais candidatos não informaram a agenda para esta segunda-feira. As informações foram enviadas pelas assessorias de imprensa de cada candidato. Agência Rádio Web, na cobertura das eleições 2026, Alan Barbosa.
4: Obrigado, Alan Barbosa, aí pelas informações. São 8h42. 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
4: 8h43.
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4: Deixa eu chamar aqui o Décio, cara amigo, pois é, para trazer empresas nacionais e tecnologia busca espaço na América Latina.
8: Empresas brasileiras de tecnologia estão buscando novos mercados na América Latina. E Chile e Colômbia aparecem como destinos com oportunidades para quem começa a exportar. Micro, pequenas e médias empresas participaram de uma missão realizada pela Agência Brasileira de Promoção de Exportações e Investimentos, a Apex Brasil, em parceria com o Sebrae. A jornada exportadora passou por Santiago e Medellín e combinou capacitação, visitas técnicas e reuniões com potenciais compradores e parceiros locais. Os dois mercados apresentam características diferentes. Santiago concentra 15% dos data centers da América Latina e possui um ambiente altamente digitalizado. Medellín, por sua vez, foi pioneira na criação de um distrito dedicado à inovação e tecnologia. As empresas brasileiras puderam conhecer esses ecossistemas e participar de rodadas de negócios nos dois países. A iniciativa contempla áreas como fintechs, cibersegurança, tecnologias para comércio, varejo e logística e desenvolvimento de software. A proposta é preparar principalmente empresas que ainda não exportam ou estão começando nesse mercado, ajudando a compreender regras e características locais antes de buscar clientes no exterior. Agência Rádio Web, produção e reportagem, Décio Caramigo.
4: Obrigado, Décio Caramigo, 8h45.
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3: São 8h49.
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3: Mas aqui a gente deixa o povo falar mesmo, hein? Quem me ouve, bom dia.
5: Bom dia, Mauri. Bom dia, Mauri. E aí, beleza? Mauri, aqui na tuba, meu filho, vai bem uns 3 meses, uns 4 meses de que não tem água, meu filho. Não chega água de jeito nenhum. E nós continuamos comprando água, meu filho. Dá um alô aí pra esse povo aí, meu filho, pelo amor de Deus aí, que tá sem água, não tem água pra nada. Nós sempre comprando água aqui, meu filho. Dá um alô pra esse povo aí pra ver se acorda, pra ver se acorda esse povo aí e manda água pra nós. Tá doido, mano. Deus abençoe você aí, um bom dia aí pra você aí, viu?
3: Amém, que Deus abençoe o senhor também. Eu já tinha mandado tirar o indômetro, já tinha mandado cortar, que não adianta, vocês têm que procurar o direito de vocês, porque 2, 3 meses sem água é um absurdo, isso é desumano, o que estão fazendo, o que a Compesa, essa empresa pública, vem fazendo com a população. São 8h50.
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3: Chega pra cá, Giselda Tavares. Bom dia pra você.
7: Bom dia, Maurinho. Um abraço aos amigos do programa Cidade em Ação.
3: E o que temos para hoje? Fim de semana, aliás, início de semana, né? Começo de semana. Isso. Com muitas novidades.
7: Isso, Maurinho. A gente começa falando sobre a questão das BETs, né? Tivemos, então, uma medida provisória assinada na sexta-feira pelo presidente, que vai vigorar 120 dias, tá certo? Ela vai até o dia 3 de janeiro, tá? É uma medida provisória, ela não é lei, tá? Quem define a lei, né? Se vai virar lei ou não a proibição, é o Congresso Nacional, é a bancada da Câmara e do Senado, tá certo? Então, como todo mundo está aí ocupado, né? Esses dias com as eleições, né? Muitos tentando se reeleger, né? E tudo mais, então está tudo parado, né? Então, essa medida provisória em relação à proibição das BETs, ela vai, tem 120 dias, vai até o dia 3 de janeiro, tá certo? Então, a bancada, né, da Câmara e do Senado vai ter aí um período hábil, tá certo? Para, né, a palavra final, tá certo? Se vira ou se não vira lei, a gente vai ter que aguardar essa situação. Bom, as pesquisas sucedem, né? Eu vou divulgar uma daqui a pouquinho, vou falar de uma daqui a pouquinho, porque teremos também a divulgação da Quest, né, que vai divulgar mais uma pesquisa, tá certo? A proibição das BETs, tá certo? Mas ainda não foi divulgada, deve sair ao longo do dia. Bom, em relação à votação, estamos a 6 dias das eleições, né, gente? E é preciso o público, o eleitor está atento. São 6, né, votos que você vai ter que dar, né, na urna, tá certo? Então, se você for votar, preste atenção, é por isso que eu digo, leve a cola, porque são muitos números, né? E às vezes você vai esquecer aquele candidato que você escolheu, que quer votar, e vai se atrapalhar. Então, começa votando para deputado federal, né? São 4 números para deputado federal.

0: Depois, né, que você confirmar a votação no deputado federal, você vota no deputado estadual, né? Aí são 5 números, tá certo? Então você vai digitar lá 5 números para, né, o seu deputado ou a sua deputada estadual que você vai eleger. Aí vem 2 votos para o Senado, né? Porque cada estado vai eleger 2 senadores, tá certo? Então, você vota, né, em um senador, depois você vota em outro. São 3 númerozinhos, né, para o Senado, são 3 números, tá certo? Então, aí é por isso que eu estou dizendo, precisa anotar para não se perder. Tem gente aí que não vai conseguir colocar tudo, né, na mente, vai dizer, ai meu Deus, e agora? Eu me atrapalhei, esqueci. Então, é permitido levar a cola, uma colazinha, você escreve lá no papelzinho, na hora de você votar, você abre o papelzinho lá e pá! Né? E já vai votando, tá certo? Então, não é permitido, logicamente, levar celular, essas coisas, não é, tá? Então, é bom a gente deixar isso. Então, 2 votos para o Senado, tá certo? Você vai votar em 2 senadores. Cada um tem 3, né, números para você votar. Em sequência, o seu 5º voto será para o governo do estado, né? Para o governador ou governadora do seu estado. Então, são 2 números, tá certo? Então, você digita lá 2 números, pá, confirma. E o último voto é para presidente, tá certo? Então, também com 2 números que você lá vai registrar. Então, você vai ter ao total 6 votos, né? Dá 6 votos, tá certo? Até chegar para votar em presidente, tá bom? Outra coisa que a gente quer lembrar aqui, né? É o que, que documento o eleitor precisa levar para votar, né? O eleitor tem que levar, primeiramente, o título, né? Físico, se ele tiver, né, papel, título, tá? Se ele não tiver, ele pode abrir o e-título, tá certo? Que está disponível. E levar um documento oficial com foto, né? Esse documento pode ser a CNH, que é a carteira de motorista, a carteira de identidade, né? Que carteira de identidade, uma carteira de trabalho, aquela que você vai lá, que assina, né? Que você está registrado como trabalhador, tem uma foto, é um documento oficial, um passaporte também você pode levar, porque também é um documento oficial e tem sua foto. Então, um documento oficial com foto, tá certo? Então tem que levar, tá? Para votar um documento oficial, né? Tem que ter a sua foto, além do título, tá certo? Que você pode ter ele físico ou através, tá certo, do digital, que é o e-título, tá bom? Então, informado isso, vamos então para a pesquisa que saiu agora há pouco, né? Da BTG Nexo, tá certo? Para presidente da República em primeiro e segundo turno. Então, primeiro turno, Lula tem 42%, Flávio Bolsonaro, 37%, Augusto Cury, 5%, Caiado, 5%, Renan, 4% e Zema, 1%. O interessante dessa pesquisa é que 87% das pessoas que responderam essa pesquisa, né, da BTG Nexo, disseram que já definiram o seu voto, já sabem quem vai votar para presidente, tá certo? Então, é um dado curioso, tá certo? Isso em primeiro turno. Então, repetindo, a pesquisa BTG Nexo para presidente, divulgada agora há pouco, Lula, 42%, Flávio, 37%, Cury, 5%, Caiado, 5%, Renan, 4% e Zema, 1%. Repetindo, nessa pesquisa, 87% das pessoas disseram que já definiram seu voto para presidente. Em um eventual segundo turno entre Lula e Flávio Bolsonaro, teremos o seguinte quadro, segundo a BTG Nexo. Lula, 46%, Flávio, 44%, brancos e nulos, 8%. A pesquisa apresenta aí um erro, né? 2 erros percentuais, para mais ou para menos. Então, os dois estariam empatados, tá certo? O chamado empate técnico em um eventual segundo turno. Isso, pesquisa, tá certo? Da BTG Nexo. Então, é aguardar, né? É acompanhar, porque ainda hoje teremos, né? Como eu falei, a Quest vai divulgar mais uma pesquisa. Tem pesquisa para governo do estado, tem pesquisa para senador, tem pesquisa para tudo, né? Claro que vão se suceder aí, as pesquisas até, né, véspera da eleição, tá certo? Então, a movimentação, tá certo? Os debates que teremos essa semana, né, nas grandes mídias, tá? E o eleitor aí atento. Mas eu chamo muito a atenção, mais uma vez, para que você que vai levar, você que vai votar, né, leve uma colinha, leve o número do seu candidato para você não esquecer, tá certo? Leve o documento oficial com foto, leve o título, tá certo? Isso é o que você vai precisar para, né, você no dia, no domingo, tá certo? A partir das 8 da manhã, horário de Brasília, você começar então, né, começa então o processo de votação aqui no Brasil. Então as pessoas não podem esquecer, a gente tem que estar sempre lembrando, eita, me esqueci, para mim era para trazer só o título. Não, tem que levar um documento oficial com foto, tá certo? E o título, tá bom? Então, saber onde é a sua sessão, né, ir lá e fazer o seu votinho, tá certo? Se tiver dificuldade de decorar o número do seu candidato, faz a colinha, que é permitido, tá certo? Você abre lá na urna, aí você já vai lá com a colinha, pá, pá, pá, votou, tá certo? E vai para casa aguardar o resultado e, claro, acompanhar aqui a Atual FM, a TV Vitória, onde nós estaremos aqui fazendo todo o processo, né, de cobertura eleitoral das eleições em todo o território nacional, tá bom? Então, dito isso, né, a gente aguarda, obviamente, aí o que vem durante toda essa semana, porque não se fala em outra coisa, né? E as questões por aqui em Vitória, tanto plantão, infelizmente, continuamos com essa falta, né, de água, né, uma vergonha, uma desmoralização, tá certo? E uma pendência aí, né, do povo aqui em Vitória, em várias cidades, tá certo? Com a questão da falta de água, do abastecimento. Estamos torcendo para que essa mudança que está havendo aí com essa concessão da BNK, né, ela possa realmente chegar, que ela que vai para a ponta, ela que vai fazer o processo de distribuição, a Compesa ficando repetindo com o tratamento da água bruta, né, para a água logicamente potável, a água que vai chegar na torneira, e depois que ela tratar, então a BNK é que vai ser responsável, né, para ligar, desligar, né, manobrar, fazer todo esse trabalho, tá certo? Também o trabalho de saneamento, tudo a toda a medição. Então vamos torcer para que melhore, né, em pouco espaço de tempo, porque o povo já não aguenta mais. Bom dia para todo mundo, bom início de semana. E a gente volta, se Deus permitir, amanhã.
1: Vem na sequência Keila Paulino para comandar a primeira edição do Bom Dia Atual aqui na Atual. Empreendimento José Aglailson, Zé do Povo, Aglailson Júnior, Romero Queralbres. A todos, uma ótima segunda-feira e até amanhã.

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0: 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Hoje é segunda-feira, mais uma semana, começando aqui dia 28 de setembro de 2026. A partir de agora, liberado o WhatsApp para você pedir música, 3526-4083. As melhores músicas você curte a partir de agora na Atual FM.
1: Bom dia!
0: Bom dia para você que está aí na sintonia, sentada no seu sofá, fazendo serviço. Muito bom dia, boa semana pra gente. E vamos começar com música boa, Maluca, com Mari Fernandes e Luana Prado. Bom dia.

0: Mari Fernanda.
1: Laura Prado.
0: Que delícia estar com você.
1: Que pancada de mulher, né, RJ?
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Oi, pessoal, tudo bem? Hoje é segunda-feira, boa semana pra você, dia 28 de setembro de 2026. Eu sou a Suzy Luz e tô chegando com as previsões astrais pra esse dia 28 de setembro. Vida longa pra quem dá mais um giro em torno do sol, quem nasce dia 28 de setembro. É do signo de Libra, com a personalidade do signo de Escorpião. São pessoas mais materialistas, trabalhadoras, responsáveis, tudo de bom pra você que faz aniversário hoje, 28 de setembro. Áries, Touro e Gêmeos, oi, Áries, nascidos de 21 de março a 20 de abril. Áries, hoje a vida social fica animada, as atividades em grupo vão render bastante. Consolide amizades e firme a sua posição em equipe, as trocas vão subir de qualidade. A cor para você é o branco, números da sorte 18, 00 e 79. Touro, nascidos de 21 de abril a 20 de maio. Oi, Touro, hoje o trabalho vai fluir melhor com diálogo e disposição para rever procedimentos. Aproveite para esclarecer pendências, apresentar resultados e conversar com quem pode te apoiar. A cor para você é o amarelo, números da sorte 42, 99 e 00. Gêmeos, nascidos de 21 de maio a 20 de junho. Gêmeos, abrace uma missão especial hoje, pratique uma nova filosofia, viaje, comece um curso. O dia vai trazer a posição, a proteção que você precisa para o futuro. A cor para você é o amarelo, números da sorte Gêmeos 42, 29 e 22. Eu já volto e falo com Câncer, Leão e Virgem, mais um bloco de previsões.

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0: WhatsApp, olá, bom dia, quem me ouve?
1: Bom dia, Anaí Duarte de Leal. Eu gostaria de ouvir uma música por Priscila Senna. Pode ser qualquer uma, bota uma fera mesmo, viu? Obrigada, Clare FM, melhor escolha. Beijo pra você também.
0: Muito obrigada, vamos curtir. 9 da manhã, Priscila Senna.

Previsões astrais de volta nessa segunda, Câncer, Leão e Virgem. Câncer, nascidos de 21 de junho a 21 de julho. Câncer, alargue os horizontes com a viagem, curso ou conexões com pessoas de longe. Novas referências vão ajudar você a mudar a opinião e enxergar outras possibilidades. A cor para você hoje é o vermelho. Números da sorte 70, 22 e 49. Leão, nascidos de 23 de julho a 22 de agosto. Leão, a conversa, uma informação vai ajudar você a resolver alguma pendência hoje. Aproveite para organizar pagamentos, dívidas, despesas. A cor para você hoje é o verde. Os números da sorte 42, 79 e 23. Virgem, nascidos de 23 de agosto a 22 de setembro. Virgem, assuntos financeiros poderão avançar em uma boa negociação. Então reveja preços, condições, despesas, para assim firmar um acordo. A cor para você é o verde. Números da sorte 72, 49 e 24. Eu já volto e falo com Libra, Escorpião e Sagitário com mais previsões nessa segunda-feira.

Bom dia, aqui é a Alda do Jardim Piranga. Eu queria escutar a música Limão com Mel. A tua é a melhor escolha. Beijo.

0: Previsões astrais dessa segunda-feira de volta. Libra, Escorpião e Sagitário. Libra, nascidos de 23 de setembro a 22 de outubro. Uma nova fase ganha força hoje, com decisões mais claras sobre os seus desejos e objetivos. O trabalho terá bom rendimento, Libra. A cor para você é o vermelho e os números da sorte 25, 27 e 42. Escorpião, nascidos de 23 de outubro a 21 de novembro. Escorpião, os vínculos e experiências vão renovar a maneira de você se relacionar. Uma conversa sobre o futuro vai ajudar a transformar antigas dinâmicas no amor. A cor para você é o branco e os números da sorte 49, 89 e 23. Sagitário, nascidos de 22 de novembro a 21 de dezembro. Sagitário, uma novidade trazida por amigos pode impulsionar um projeto ou indicar um caminho diferente. Conversas, mensagens e deslocamentos vão ser produtivos. A cor para você hoje é o cinza e os números da sorte 49, 62 e 23. Eu já volto com o último bloco e falo com Capricórnio, Aquário e também Peixes.
1: Bom dia, Atual FM. Aqui é Rogério Souza Ferreira, mais conhecido como Hélio Pedreiro. Eu queria escutar Henrique Juliano, Que Seja Ex. 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

Último bloco das previsões astrais para hoje. Capricórnio, Aquário e também Peixes. Capricórnio, nascidos de 22 de dezembro a 21 de janeiro. Capricórnio, a decisão profissional vai chamar a atenção hoje, pode fortalecer a sua posição no trabalho. Conversas, mensagens e informações recebidas no momento certo vão ajudar você a concluir assuntos importantes. Cor para hoje, lilás, números da sorte 72, 49 e 23. Aquário, nascidos de 21 de janeiro a 19 de fevereiro, uma viagem, um curso ou contato com pessoas de outras cidades podem renovar os seus planos. Você vai estar mudando por dentro e já não precisa mais manter escolhas que perderam sentido. A cor para você é o cinza, números da sorte 62, 29 e 43. Peixes, para fechar as previsões, nascidos de 20 de fevereiro a 20 de março, decisão financeira, renegociação de dívidas não pode ser adiada. Então, jogue a autoestima para cima e foque nas soluções. Vai ser um bom momento para encurtar distância no relacionamento. A cor para você, bege, números da sorte 72, 49 e 25. Amanhã tem mais previsões. Boa semana para você e até lá.

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0: Louvado seja nosso Senhor Jesus Cristo. Para sempre seja louvado, queridos filhos e filhas. É segunda-feira, um dia depois da festa das Santas Chagas. Com a graça de Deus, milhares e milhares de pessoas que estiveram presentes ao longo do dia 21 ao dia 27, ontem, grandes momentos, fortes momentos de conversão, de transformação. Como é que foi o seu final de semana? O meu foi maravilhoso, com certeza. E com certeza a semana será abençoada, porque domingo com a missa é semana com a graça de Deus. Filhos amados, nós estamos no quarto dia da novena dos arcanjos. Miguel, Gabriel, Rafael, arcanjos de Deus, vem em nosso auxílio. Arcanjos do Senhor, vem em nosso socorro. Inclusive, nós estamos em plena quaresma de São Miguel, acabamos de fazer a 39º dia, o penúltimo dia, pedindo a Deus a graça da vitória pelo Arcanjo Miguel. Filhos amados, povo querido, quero saudar todos a partir da Rádio Evangelizar, de onde tudo começa. As rádios irmãs, cujos nomes cito neste momento. Rádio Atual FM 105.1, de Vitória de Santo Antão, Pernambuco. TV Evangelizar, sinal digital em todo o país, em várias cidades, canal aberto. Pelo YouTube, Padre Manzotti Oficial. Pelos aplicativos da Associação Evangelizar é Preciso e todas as plataformas digitais. Querido povo de Deus, filhos amados, povo querido, repito mais uma vez, estamos no quarto dia da novena dos arcanjos, segunda-feira, depois da festa de Jesus das Santas Chagas. Vamos juntos, em nome do Pai, do Filho e do Espírito Santo. Amém. Naquele tempo, houve entre os discípulos uma discussão para saber qual deles seria o maior. Jesus sabia o que estavam pensando. Pegou então uma criança, colocou-a junto de si e disse-lhes: quem receber esta criança em meu nome, está recebendo a mim. E quem me receber, estará recebendo aquele que me enviou. Pois aquele que entre vós for o menor, este é o maior. João disse a Jesus: Mestre, vimos um homem que expulsa demônios em teu nome, mas nós lhe proibimos, porque não anda conosco. Jesus disse-lhe: não o proibais, pois quem não está contra nós, está a nosso favor. Senhor, quanto aprendizado tivemos nesta semana das Santas Chagas, contemplando as grandes virtudes da mansidão, da caridade, atitudes de misericórdia. Quantas graças foram derramadas, quantos testemunhos foram proferidos. E hoje, Senhor, hoje, o teu Santo Evangelho nos ensina também. Nos ensina que havia uma discussão sobre quem era o maior. E às vezes perdemos tempo, gastamos tempo com essas coisas mesquinhas. Quem é o maior? Quem é mais importante? E o Senhor Jesus nos falou com tanta clareza, pegando uma criança: quem recebe uma criança em meu nome, Quem recebe uma criança em meu nome é a mim que recebe. E quem me recebe, recebe aquele que me enviou. Senhor Deus, faça este grande milagre. E exatamente por termos vivido tantos aspectos da tua paixão, morte e ressurreição, faça o milagre, Senhor, de compreendermos a importância do servir, a importância do segui-lo, a importância, Senhor, de sermos os menores. Os menores no reino dos céus, a partir da nossa entrega. Porque contemplamos, Senhor, a tua entrega na cruz. Entrega de amor. Entrega de oblação, entrega de sacrifício. Hoje, abrindo esta semana, qual a intenção você quer pedir? Ainda estamos por celebrar o Dia dos Arcanjos. Ainda estamos por celebrar os Santos Anjos da Guarda. Então, continue a pedir, Senhor, dai-me esta graça. Dai-me, Senhor, esta graça que tanto necessito, Jesus Cristo. Meu Jesus. Proclame o nome do Senhor Jesus na sua casa, no seu trabalho. Você que está começando as suas atividades, você que está dirigindo, você que está esperando o exame médico, Jesus, o teu nome tem poder. E ao teu nome todo joelho se dobra no céu, na terra, nos infernos. E toda língua proclama que Jesus é o Senhor para a glória de Deus Pai. Faça um milagre na minha vida, Senhor. O milagre da conversão. Peço também o milagre nas doenças físicas. Se você as tem, coloque diante do Senhor. Senhor, eu estou carregando essa doença física. Senhor, eu estou carregando esta doença no meu corpo. Tenho exames por fazer, cirurgia para passar. Os resultados não estão sendo promissores. Senhor, faça um milagre na minha vida. Essa angústia que entra dia, sai dia e permanece em mim. Essa tristeza que não dá trégua. Senhor, que fizeste o cego enxergar, o paralítico andar. Faça um milagre, Senhor, em toda a minha vida. E na vida desta pessoa por quem estou rezando e ofereço este programa. E peço, arcanjos de Deus, venham em meu auxílio. Arcanjos do Senhor, vem em meu socorro. Repita, arcanjos de Deus, vem em meu auxílio. Arcanjos do Senhor, venham em meu socorro. Querido povo de Deus, nós só começamos este programa. Só começamos. Nós temos muito ainda, partilha de vida, leitura orante. Nós temos testemunhos que edificam. E eu digo mais, para você, a experiência da festa das Santas Chagas, que terminou ontem, marcou. Grave o seu áudio, 41-3221-6060. Nós soltaremos aqui. Faça isso hoje. Eu volto já, volte comigo.
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0: queridos irmãos e irmãs, faleceu na tarde de sábado o arcebispo emérito de Curitiba, Dom Pedro Fedalto, tendo completado 100 anos no último dia 11 de agosto. Queridos filhos e filhas, está acontecendo agora a missa de corpo presente na Catedral Basílica Nossa Senhora da Luz dos Pinhais, mas você, de todo o Brasil, poderá acompanhar a missa que será transmitida hoje, ainda hoje, às 14 horas. Portanto, a missa está acontecendo e a missa será transmitida na íntegra, hoje, às 14 horas, para toda a rede Evangelizar, rádio, TV. Ele, que nasceu dia 11 de agosto de 1926, filho primogênito. Depois, ele entrou no seminário aos 13 anos, no seminário São José, em Curitiba. Teve sua ordenação sacerdotal em 1954, no dia 6 de dezembro. É ordenado sacerdote em 1953, na Catedral Nossa Senhora da Luz dos Pinhais. Em 1950, se torna chanceler da Cúria Metropolitana. Em 1966, torna-se bispo auxiliar de Curitiba. Em 1971, é feito arcebispo de Curitiba, como quarto arcebispo de Curitiba. E tem um governo pastoral de 33 anos à frente da arquidiocese, entre 1971 a 2004. Celebrou o jubileu de ouro sacerdotal em 2003, 50 anos. Querido povo de Deus, celebramos com grande alegria este homem que recebeu São João Paulo II em Curitiba, que realmente preparou uma grande festa para o peregrino João de Deus. Posso dizer a vocês que tenho imensa gratidão a Dom Pedro Fedalto, que em 1999 me acolheu na Arquidiocese de Curitiba. Fui pároco nomeado por ele na paróquia São José Operário em Pinhais. Em 2003, me deu como responsabilidade ser vigário episcopal da Arquidiocese de Curitiba. E para acompanhar as diversas paróquias da região leste, Dom Pedro Fedalto sempre foi um pai, um queridíssimo pai, que me acolheu sempre de braços abertos, de coração bondoso. Eu digo que tenho imensa gratidão a este homem, Dom Pedro Fedalto, que certamente no céu se torna um grande intercessor. Não medi esforços. Enquanto tinha forças, subia as escadas para gravar o programa de rádio aqui na sede da obra Evangelizar é Preciso. Por vezes eu dizia: Dom Pedro, nós iremos até o Senhor. Mas ele dizia: enquanto tiver forças, eu virei gravar. E gravava o programa de rádio que ele tinha diariamente na obra Evangelizar é Preciso. Dom Pedro Fedalto, nossa imensa gratidão, carinho e afeto, e a nossa prece, que a sua alma descanse em paz juntos aos eleitos. E junto a Deus, Dom Pedro Fedalto, intercede por nós. Repito que às 14 horas, você de todo o Brasil e fora dele poderá acompanhar a missa de corpo presente de Dom Pedro Fedalto. Viviane, que a paz de Jesus esteja com você.
1: Bom dia, padre, sua bênção.
0: Deus abençoe. Você fala de onde, querida?
1: Eu falo de Vaiporã, Paraná.
0: Ivaiporã, Paraná. E como que você me acompanha?
1: Pela Rádio Esperança FM.
0: Minha saudação, Rádio Esperança. Por favor, palavra sua.
1: Padre, eu queria dar dois testemunhos. O primeiro é a cura do meu pai. Meu pai foi diagnosticado com trombose, onde do joelho para baixo ele estava com uma ferida no pé, e essa ferida já estava podre, né?
0: Meu
1: o
0: Deus.
1: Dedinho já estava preto. Quando a gente ia fazer a limpeza, saíam os pedacinhos.
0: Nossa,
1: dessa,
0: mãe.
1: Da pele. Então foi encaminhado ele para, foi feito todo o procedimento, né? Encaminhado ele para Arapongas para ele fazer a amputação do membro.
0: Certo.
1: Padre, aquilo para nós foi terrível. E nesse período que ele estava aguardando a cirurgia para ser chamado, levou 30 dias.
0: Certo.
1: E nesse momento, padre, a gente já, né, faz as novenas todos os santos dias, que é sagrado 10 horas o rádio ligado.
0: Deus seja louvado.
1: E nesse período, padre, minha mãe é uma mulher de muita fé. E ela lavava todos os dias o pé do meu pai, a ferida. Quando a gente ia higienizar ali, a minha mãe já estava com o copinho de água ali para ser lavado.
0: Certo.
1: Padre, aquela ferida que estava preta, podre, morta já.
0: Sim.
1: Ela foi criando vida.
0: Meu
1: o sangue
0: Deus.
1: Foi ficando vivo. E quando fechou a ferida, saiu a cirurgia, padre. E para honra e glória do Senhor, a Jesus da Santa Chaga, a gente desmarcou essa cirurgia, porque não precisou. Até hoje ele está com o pé. Se Deus quiser,
0: meu
1: ele vai
0: Deus.
1: Manter o pé.
0: Realmente
1: foi,
0: um milagre. Realmente um milagre. Sem
1: foi,
0: intervenção
1: foi.
0: Cirúrgica, com a fé, com a água benta, o
1: foi,
0: pé do
1: padre.
0: Seu pai voltou.
1: Voltou
0: com circulação e não precisou da cirurgia.
1: Não. Os quatro dedinhos, padre, já estava preto.
0: Meu
1: podre,
0: Deus.
1: Como
0: é que é o nome dele?
1: É Hamilton Castorino, padre.
0: Certo.
1: E segundo.
0: Então diga assim: o meu pai, Hamilton.
1: O meu pai, Hamilton.
0: É o milagre de Jesus das Santas Chagas.
1: É o milagre de Jesus das Santas Chagas.
0: Amém.
1: Amém.
0: E o segundo?
1: Padre, o segundo é a cura da minha mãe. Minha mãe foi diagnosticada com esquizofrenia, padre.
0: Certo.
1: Quem conhece essa doença sabe o tão terrível ela é.
0: Sim.
1: Padre, ela ficou 29 dias em crise, padre.
0: Meu Deus.
1: Durante esses 29 dias, padre, essa doença tirou a vontade de viver dela, padre. Ela tentou o suicídio. Ela queria de qualquer forma, padre, morrer.
0: Meu Deus.
1: Foi assim, padre, cada dia foi uma coisa. Padre, cada dia a gente não sabia como que ela ia acordar. Ela teve dias de querer tirar a vida, dia de se cortar, fazer sacrifício. Ela tinha pensamentos horríveis.
0: Entendo.
1: Ela é uma mulher tão cheia de vida, padre, e ela ficou agressiva.
0: Sim.
1: Teve momentos que ela foi esquecendo das pessoas, padre.
0: Entendo.
1: Mas o mais triste, padre, o mais triste que doeu pra gente foi quando ela esqueceu de Jesus. Ela é uma mulher de muita fé, de muita oração.
0: Sim.
1: E teve assim, ela esqueceu. Ela é ministra de Eucaristia.
0: Sim.
1: Ela, no momento, ela não está servindo, né?
0: Sim.
1: Porque ela, como ela ficou bastante tempo parada, ela precisa voltar a fazer as
0: claro.
1: Formações. Mas, padre, nesse momento, nesses 29 dias, eu não deixava ela um dia sem receber Jesus.
0: Isso.
1: Então, assim, ela não sabia, padre, o que fazer com a Eucaristia.
0: Mas era fruto da doença, não era, Viviane?
1: Era, padre. Padre, ela é uma mulher de muita oração. E eu sei, padre, que ela esqueceu de Jesus. Mas Jesus não esqueceu
0: jamais.
1: Dela, padre. Não.
0: E como quando ela se encontra hoje?
1: Hoje ela está bem, padre. Mas, padre, quando deu 29 dias que ela estava em crise, ela estava em tratamento, padre. A gente estava em acompanhamento
0: claro.
1: Com o psiquiatra, mas os remédios não faziam efeito. E quando deu 29 dias, eu era a única pessoa que acalmava ela. E nesses 29 dias ela se revoltou contra mim. Foi quando eu estava ouvindo o seu programa.
0: Filha, você continua depois do intervalo. Você pode aguardar um minutinho, por favor?
1: Posso, padre.
0: E eu volto para você concluir o seu testemunho. E volto, querido povo de Deus, com a leitura orante. Convido você a voltar comigo. Voltamos já.
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0: Eu vou para a leitura orante, você já, por favor, vá abrindo a sua Bíblia em 1 Reis, capítulo 19, do versículo 1 seguintes. 1 Reis, capítulo 19, versículo 1 seguintes. Quero que você diga: tem algo que te tocou na festa das Santas Chagas deste ano de 2026? Grave, 41-3221-6060, mande um áudio. Mas eu estou com a Viviane, que estava contando que a mãe, 29 dias, ela teve uma crise forte de esquizofrenia, esqueceu de Jesus e com certeza Jesus não esqueceu nela. A única relação que ela tinha era com a filha e de repente ela começou a ter problemas com você. Foi isso, filha? E aí?
1: Foi, padre. Esse foi no dia 29.
0: Tá.
1: Nesse dia, padre, a gente estava ouvindo a novena, que era nesse horário das 10.
0: Certo.
1: Padre, foi quando eu não consegui conter ela. Aí eu quando ela ficou bem agitada, eu embolei ela no lençol, porque eu precisava mostrar para ela que eu precisava ter forças para segurar ela.
0: Sim.
1: E eu coloquei ela, joguei ela em cima da cama e de um grito. Falei para Deus assim: Jesus, tem misericórdia dessa tua serva, que já não tá mais ao meu alcance de cuidar dela, eu não consigo.
0: Sim.
1: Foi quando o padre, em seguida, o senhor falou assim: filha. Quando o senhor falou, filho, eu falei: será que é eu? O senhor me deu a resposta: é, filha, você mesmo. Guarde esse horário. Quando eu olhei no relógio, 10h47, padre. O senhor falou assim: guarde esse horário. Esse horário é o horário que Jesus ouviu as tuas preces. A minha mãe continuou, padre, em crise. Terminou o programa, eu dei a água benta para ela e dei um calmante. Um detalhe, que ela, durante esses 29 dias, ela não dormia, padre. Ela cochilava, mesmo com os medicamentos.
0: Sim.
1: Aquele dia, padre, terminou a novena, ela dormiu mais de 2 horas, padre.
0: Meu Deus.
1: Eu falo assim, padre, que é o sono da cura. Ela dormiu mais de 2 horas. Nesse período, padre, que ela estava dormindo, eu chorei muito. Entreguei ela para Deus, porque eu não conseguia mais, padre.
0: Eu
1: já não dormia. Junto com ela, eu não conseguia dormir, padre. Eu tinha mais gente para ajudar, mas sabe quando...
0: Eu entendo.
1: Eu preciso ser eu cuidar. Quando ela acordou, padre, depois de 2 horas... Padre, é Deus. Ela acordou normal, padre.
0: Nossa.
1: Ela, nesse período de 29 dias, ela não tinha noção de fogo, de... Tinha que dar banho, tinha que comer, banheiro, tudo era gente. Ela levantou o padre da cama e falou assim: filho, eu preciso fazer um café pro teu irmão que vai chegar do serviço.
0: Meu
1: e eu deixei,
0: Senhor.
1: Padre, eu deixei pra ver o que, que ela ia fazer.
0: Olha,
1: se ela ia
0: arrepiado.
1: Fazer certinho. É, padre, é Jesus. Ela fez um café, padre, perfeito. Padre, ela fez um bolo de chuva, que foi o melhor bolo que a gente já comeu na nossa vida,
0: eu
1: padre.
0: Acredito.
1: Ai, foi.
0: Oh,
1: e hoje,
0: Senhor.
1: Padre, já faz mais de 3 anos que ela não tem crise nenhuma. Eu sei que pra ciência, esquizofrenia não tem cura, mas pra Deus, Deus
0: teve
1: tem,
0: cura. Teve cura.
1: Teve, padre, teve.
0: Então diga: graça recebida.
1: Graça recebida.
0: É graça testemunhada.
1: É graça testemunhada. Padre, não para aí, não. Ela é mensageira da capelinha, ela é zeladora.
0: Toca a corneta pra ela.
1: É, padre, ela é zeladora.
0: Como é que é o nome dela?
1: É Joana. E nesse período de 29 dias, a capelinha esteve com a gente.
0: Certo.
1: E ela, padre, fumou por 39 anos.
0: Nossa.
1: Começou aos 12. E quando ela se tornou zeladora da capelinha, ela parou de fumar, padre.
0: Meu
1: parou.
0: Deus, quanta graça, quanta graça.
1: Ela é uma mulher muito abençoada, padre.
0: Dê um abraço a ela por mim, dê um abraço, Viviane. Deus abençoe, gente. Eu não falei? Aqueles que trabalham por Jesus, problemas terão. A fé não é ausência da dor. Mas Deus ajuda. Um abraço, Viviane. Foi, olha, de arrepiar seu testemunho. Lá de Vaiporã, Rádio Esperança FM, Dom Carlos José de Oliveira, da Diocese de Apucarana. Bíblia aberta, cartilha de oração, gente. Primeiro Reis, capítulo 19, versículo 1 seguintes. E você tem gostado da leitura orante dos profetas? Partilha conosco, gente. O rei Acabe contou à sua esposa, Jezabel, tudo o que Elias havia feito e como havia matado a espada todos os profetas do Deus Baal. Aí ela, Jezabel, a que trouxe a idolatria para dentro de Israel, mandou um mensageiro a Elias com o seguinte recado: que os deuses me matem, se até amanhã, a esta hora, eu não fizer com você o mesmo que você fez com os profetas. Versículo 3. Elias ficou com muito medo e, para salvar a vida, fugiu com seu ajudante para a cidade de Berseba, que ficava na região de Judá. Deixou ali seu ajudante e foi para o deserto, andando um dia inteiro. Aí parou-se na sombra de uma árvore e teve vontade de morrer. Então orou assim: já chega, ó Senhor Deus, acaba agora com a minha vida. Eu sou um fracasso, como foram os meus antepassados. Elias se deitou debaixo da árvore e caiu no sono. De repente, o anjo tocou nele e disse: levanta-te e coma. Elias olhou em volta e viu perto da sua cabeça um pão amassado nas pedras e uma jarra d'água. Ele comeu, bebeu e dormiu de novo. O anjo do Senhor Deus voltou e tocou nele pela segunda vez, dizendo: levanta-te e coma, senão você não aguentará a viagem. Elias se levantou, comeu e bebeu, e a comida, versículo 8, deu força bastante para ele andar 40 dias e 40 noites até o Sinai, o monte sagrado. Palavra do Senhor. Graças a Deus. Você escutou que Elias fez um grande desafio aos falsos profetas de Baal. E de fato, Javé mostrou que era o Deus verdadeiro. Elias passou ao fio da espada todos os falsos profetas, mas Jezabel, a rainha, esposa de Acabe, aquela que trouxe a idolatria para dentro do povo de Israel, disse: Elias, eu juro que até amanhã, nesse mesmo horário, você vai sofrer o destino que você deu aos meus profetas. Atenção, perceba, ele era um homem de Deus, versículo 3, mas ele teve medo. Também nós às vezes temos medo, e ele fugiu para o deserto, foi embaixo de uma árvore, segundo a tradição, um junípero, e desejou a morte. Quantas vezes, devido a tantos problemas, pensamos que morrer é a melhor situação? E chegou a rezar, ele pediu: já chega, Senhor Deus, acaba agora com a minha vida. Eu sou um fracasso, como foram os meus antepassados. Mas Deus não ouviu o clamor. Continuamos depois do intervalo.

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0: Filho, filha, grave esse texto, por favor. Passou despercebido? É 1 Reis, capítulo 19, hoje, só do versículo 1 a 8. E por que eu quero dizer grave esse texto? Porque Elias era um grande profeta, um grande homem. Mas quem disse que os grandes homens, as grandes mulheres, os próprios santos não tiveram medo? Os próprios santos não tiveram momentos de deserto? Você está passando por um deserto? Você está passando por uma depressão? Já passou por uma situação em que você disse: Senhor, eu quero dormir, mas não quero acordar. Eu estou cansado. Os problemas são demais. Eu sou um fracasso. Elias disse tudo isso. Mas perceba que Deus não ouviu o que Elias disse. Pelo contrário, Deus veio em socorro à sua fragilidade. Que coisa linda! Deus vai em socorro agora. Você que se identificou com Elias, Deus está do teu lado e está mandando anjos para te levar comida. Comida de ânimo. Levanta-te, come, mulher, homem. Você que está desistindo de viver, levanta-te, come. Ele levantou, comeu e dormiu de novo. Deus insistiu. Eu preguei quanto e quanto que Jesus das Santas Chagas está para curar nossas feridas. Durante toda a semana e de modo particular ontem, o Senhor que vem enfaixar nossas feridas, curar as nossas dores, Ele mandou o anjo de novo e disse: come, Elias, você tem uma viagem. Deus está falando para você agora, filho. Deus está falando para você. Você pode estar desanimado, desacreditado. Você pode estar cheio de depressão, de angústia, de vazio. Come. Você tem uma grande viagem. A vida é uma viagem. E o texto diz que depois que Elias comeu, ele andou 40 dias e 40 noites até o Sinai. Quando o Senhor nos alimenta, quando nos deixamos cuidar por Deus, nós temos forças. Vou repetir. Está cansado? Está pensando na morte? Está querendo desistir? Diga: Senhor, manda teu anjo trazer deste pão que vem do céu, e eu terei forças para andar 40 dias e 40 noites. Você sabe que 40 dias e 40 noites é uma jornada, é um número simbólico, mas real, até o Sinai. Senhor, eu tenho uma vida pela frente. E você consegue compreender que neste pão já está prefigurada a Eucaristia? Jesus sacramentado, que comendo verdadeiramente da carne de Jesus, do sangue de Jesus, da Eucaristia, não nos faltará forças para a vida. Escute a palavra que eu lhe digo hoje: levanta-te, come. Você tem uma grande viagem ainda por fazer. Esta foi a leitura orante de hoje. Olha, por favor, mande para alguém. Há tantas pessoas com depressão, há tantas pessoas que estão desistindo, há tantas pessoas que são como este Elias que pede para morrer. Mande esse texto para alguém. Vai estar no final da tarde, condensado em um arquivo só, leitura orante. Mande para alguém. Ângela, que a paz de Jesus esteja com você, Ângela.
1: Amém, Padre. Bom dia.
0: Bom dia, Deus abençoe. De onde você fala?
1: De Palmas, no Tocantins.
0: Palmas, Tocantins. Como que você me acompanha?
1: Acompanho pela TV Evangelizar, canal 17.
0: Meu abraço e pega bem.
1: Muito.
0: TV Evangelizar, canal 17.1. Fala, Ângela, a palavra é sua.
1: Padre, eu tô ligando para pedir oração pela minha irmã, que tá com uma metástase de câncer.
0: Tá.
1: Ela teve câncer há 13 anos e agora no mês de abril descobriu.
0: Sim.
1: Que ela tem uma embolia, através da embolia descobriu que ela estava com um pulmão e depois foi investigar, está na cabeça, na clavícula e no quadril.
0: Oh, meu Deus. Você pode me dizer o nome, querida?
1: Adriana Aparecida de Mello.
0: Só um minutinho. Adriana Aparecida de Mello. Anotei, filha. Levarei no altar do Senhor, com certeza, viu?
1: Tá bom, padre. Eu quero testemunhar uma graça.
0: Por favor.
1: Numa campanha passada de São Pio de Pietrelcina, o senhor mandou para os associados uma fitinha.
0: Sim.
1: Né, de São Pio. E aí, quando eu fui mês de abril, essa fitinha ficava no meu terço.
0: Certo.
1: Aí eu cheguei lá, tirei a fitinha e entreguei para ela.
0: Sim.
1: Aí um dia ela me relatou que quando ela começa a sentir dor, no quadril principalmente, ela reza e segue a fitinha, ela diz que a dor some.
0: Oh, bênção, filha. Então, graça recebida...
1: É graça testemunhada. Troco sim no sacristão.
0: E, Ângela, rezaremos pela Adriana, tá bom? E por toda a sua família.
1: Bom.
0: Que Deus abençoe a Adriana de Palmas, Tocantins, TV Evangelizar, canal 17.1, arcebispo Dom Pedro Brito Guimarães, da Arquidiocese de Palmas. Amado povo de Deus, como eu disse, nós fizemos hoje, 39º dia, a quaresma de São Miguel, pedindo a vitória. Se você não fez no YouTube Padre Manzotti, depois do programa, faça. Lembrando, quaresma de São Miguel. Filhos e filhas, quero lembrar que hoje, às 14 horas, você vai poder acompanhar a missa de corpo presente do nosso emérito arcebispo Dom Pedro Fedalto, 100 anos. Quero lembrar também que amanhã, se você não se deu conta, amanhã é dia dos arcanjos. E eu quero convidar Curitiba, região metropolitana, amanhã ao meio-dia, voltamos ao horário normal. Amanhã ao meio-dia, missa dos arcanjos, quarta-feira de São Jerônimo e sexta-feira dos Santos Anjos da Guarda. Mas amanhã, nós que estamos fazendo a quaresma de São Miguel, é um dia muito especial. Missa dos arcanjos Miguel, Gabriel e Rafael. Você pode acompanhar, muito especial. Missa dos arcanjos Miguel, Gabriel e Rafael. Você pode acompanhar pela TV Evangelizar. Toca a corneta, sacristão. Quero lembrar a todos...

Arquidiocese com o cantor Naldo José, às 17 horas, Santa Missa. Gente, não delegue não, não manda intenção, é você que vai levar a sua intenção. Eu digo pela festa das Santas Chagas, as pessoas vieram e voltaram com a graça de Deus. O mesmo vai acontecer no Evangelizar é Preciso Fortaleza, 17 horas, Santa Missa presidida por Dom Gregório Paixão. Eu estarei com celebrando. Depois eu conduzo adoração ao Santíssimo Sacramento e o momento de evangelização. Quero lembrar que a camiseta oficial você encontra em todas as lojas Casa Pio de Fortaleza. Portanto, data marcada, dia 31 de outubro. Eu vou para o intervalo e eu volto. Quarto dia dos arcanjos, mas não esquece que amanhã é dia dos arcanjos e convido Curitiba, região metropolitana, ao meio-dia para missa especial. Voltamos já.

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Filhos queridos, hoje é aniversário de Dom Gilson Moirer, Diocese de Lages, Santa Catarina. Pode soltar aquelas imagens. Camaçari, Bahia, completando 286 anos. Temos a TV Evangelizar, canal 20.1. Essas imagens do show. Inclusive, recebi notícia que o show será transmitido na íntegra no próximo domingo.

no próximo domingo, dia 4, às 22 horas. Então, já deixo avisado aí, no dia 4, às 22 horas, dia 4, no domingo. Então, você está vendo essas imagens, foi um show maravilhoso, não porque fui eu que conduzi, mas a equipe que preparou, parabéns. Padre, eu perdi o show. Então, dia 4, às 22 horas. Aniversário das rádios, 98 FM Diamantina, Minas Gerais, Cultura FM de Barreiros, Pernambuco, Maracanã, Marmaraú, Araçagi, Paraíba, Nossa Senhora da Conceição FM, Euclides da Cunha, Bahia. Povo de Deus, não perca de fazer esse finalzinho da quaresma de São Miguel. Não importa se você quebrou alguns momentos, faça hoje e amanhã, 40º dia, e a missa solene, que eu convido você ao meio-dia no santuário. Gente, eu quero dizer obrigado, Deus, e de fato, obrigado. Obrigado porque nós tivemos a festa de Jesus das Santas Chagas, que foi algo maravilhoso. Lembrando que foi a semana inteira de tantos momentos emocionantes, caravanas de todo o Brasil, milhares de pessoas, inúmeras confissões, muitos testemunhos que nós ouviremos durante toda a semana, eu digo durante todo o ano. Nós tivemos destaque muito interessante, que foi uma programação intensa de oração, missas, terços, adoração, programação cultural, dia de São Pio de Pietrelcina, show devocional de Jesus das Santas Chagas, a procissão. Nunca vi tanta gente, um mar de gente, um mar, nossa, era algo impressionante, eram esquinas, ruas todas tomadas. Por isso, estamos na reta final de São Miguel Arcanjo. Olha, veja a quantidade de pessoas, dá uma olhadinha, olha para a televisão e veja, não para. Nós estamos ali com drone e não para o número de pessoas que vieram para esta procissão. Agora imagine e multiplique em quantas graças e bênçãos do céu. Deus seja louvado. Aos poucos, eu vou contando durante o programa desta semana, quando serão os melhores momentos da Via Sacra, os melhores momentos do show. Do show eu já disse, dia 4 às 22 horas no domingo. Os melhores momentos da Via Sacra falaremos depois. Amado povo de Deus, só uma agenda que sábado que vem, dia 3 de outubro, eu estarei lá no Santuário São Francisco de Assis, que fica na rua Francisco de Rosso, Xaxim. Santuário São Francisco de Assis, presidindo o terceiro dia do Tríduo de São Francisco de Assis. Transmissão pela TV Evangelizar, e você pode acompanhar pelo YouTube Padre Manzotti. 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E agora, amado povo de Deus, chegou a hora da novena. Arcanjos do Senhor, vem em meu auxílio. Quarto dia.

Arcanjo da Anunciação, trazei a palavra de Deus e que ela permaneça em meu pensar e meu agir. Fazei que eu também seja um mensageiro dos preceitos do Senhor, por palavras de bondade e solidariedade. Arcanjo da Anunciação, vinde em meu auxílio. Arcanjo Rafael, guardião da saúde e da cura, peço que os raios curativos desçam sobre mim, dando-me saúde, cura dos males do corpo e da alma. Arcanjo Rafael, guardai meu corpo, minha mente, livrando todas as doenças. Arcanjo Rafael, transformai a minha alma e o meu ser, para que eu possa sempre refletir a vossa luz. Arcanjo Rafael, curai nossas enfermidades. Arcanjo Miguel, príncipe, guardião e guerreiro, defendei-me com vossa espada, protegei-me com vosso escudo, não permita que o mal me atinja. Arcanjo Miguel, protegei-me contra os assaltos, roubos, acidentes e contra quaisquer atos de violência. Livrai-me de pessoas invejosas, negativas. Levanta teu escudo, Arcanjo Miguel, no meu lar, na minha família. Guardai meu trabalho, meus negócios e meus bens. Arcanjo Miguel, defendei-me no combate. Arcanjo Miguel, defendei-me no trabalho. Arcanjos de Deus, vem em meu auxílio. Arcanjos do Senhor, vem em meu socorro. O Senhor esteja convosco, Ele está no meio de nós. Abençoai, Senhor, a água, a roupa dos enfermos, as fotos de família. Em nome do Pai, do Filho e do Espírito Santo. E eu me despeço com as imagens da festa da Santa Enxaga. Se você quiser, está no YouTube Padre Manzotti. Lá, está na íntegra. Aproveite a segunda-feira e veja quanta coisa linda lá no YouTube Padre Manzotti. 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

Olá, bom dia para você. Uma excelente segunda-feira, dia 28 de setembro de 2026. Bom dia para você, boa segunda. Ó, tá começando, na verdade, recomeçando, né? Na segunda edição do nosso Bom Dia Atual, que tem a sua primeira edição com a Keila Paulino. E agora estou aqui para interagir, para conversar com você, para tocar sua música. Então você pode falar conosco através do WhatsApp 3526-4083. Manda sua mensagem de texto ou de áudio, beleza? Manda aí e participa aqui do nosso Bom Dia Atual. Segundo.

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8: O Caminho da Sorte agora está com todas as extrações Lotep Paraíba disponível para os apostadores pagando a mesma cotação da Federal. Agora vamos à extração Pernambuco das 11 horas. Primeiro prêmio 30,69 porco. Segundo prêmio 74,99 vaca. Terceiro prêmio 85,28 carneiro. Quarto prêmio, 81,34, cobra. E quinto e último prêmio, 26,11, burro. Extração das 11 horas.
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0: Começando o nosso momento romântico, momento de amor, primeira edição aqui na sua rádio atual, a melhor escolha.
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começando o nosso WhatsApp atual, você grava o seu áudio e pede sua música aqui na nossa programação, tá? Nosso WhatsApp é o 3526-4083, grava aí, manda pra nós.

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4: O Caminho da Sorte agora está com todas as extrações do Lotep Paraíba disponível para os apostadores, pagando a mesma cotação da Federal. Agora vamos à extração Pernambuco das 12h40. Primeiro prêmio, 17,43 cavalo. Segundo prêmio, 31,14 borboleta. Terceiro prêmio, 98,39 coelho. Quarto prêmio, 89,27 carneiro. E quinto e último prêmio, 96,99 vaca. Extração das 12h40.
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4: É, começando o nosso Atual é Top, música e informação no seu início de tarde aqui na sua Atual 100%, a melhor escolha. a você uma excelente tarde para você que está acompanhando a nossa programação em toda a Vitória de Santo Antão e também nas cidades vizinhas. O nosso atual é top, já já você vai ficar sabendo mais de 500

sites são derrubados por oferta irregular de apostas. É, e essa ação aí após o encerramento, né? A proibição das bets no Brasil. Já já também tem um plantão policial das últimas 24 horas com René Macedo. E também, Setembro Roxo alerta para a fibrose cística, a doença do beijo salgado. Daqui a pouquinho você vai ficar sabendo com a Priscila Terezo, aqui na sua atual 100% a melhor escolha. E claro, outras notícias para você do Brasil, do mundo, de Pernambuco também, para você ficar bem informado, bem informada. E você também pode participar do Atual E-Top através do 3526-4083 e pedir a sua música, mandar o seu abraço em nossa programação. Agora sim, a gente começa com Calcinha Preta, Desilusão, agora 1:06.

0: Em apenas 2 dias, mais de 500 sites foram derrubados por causa da oferta irregular de apostas no Brasil. A ação faz parte do monitoramento após a entrada em vigor da medida provisória que proibiu a exploração e a publicidade das bets na última sexta-feira. A relação de sites foi elaborada por uma força-tarefa criada pelos Ministérios da Justiça e da Fazenda. A ação é para interromper o acesso a plataformas operando sem autorização e impedir que novos endereços sejam usados para continuar a oferecer apostas ilegalmente. Um relatório do Laboratório de Operações Cibernéticas, nesse domingo, encontrou milhares de anúncios de bets ainda ativos. A legislação deu até o dia 5 de outubro para a retirada da publicidade em circulação. Entre os anúncios encontrados na meta, dois deles começaram a ser vinculados já durante a vigência da medida provisória. Alguns anúncios usavam nomes de páginas e links diferentes das marcas anunciadas, ou seja, uma ocultação do anunciante real e do destino do tráfego. No Google, foram encontrados mais de 1.900 anúncios de 7 domínios diferentes. Não foi possível separar quais já estavam ativos antes da proibição. No caso do TikTok, a plataforma não disponibiliza o Brasil entre os países pesquisados. O CyberLab também identificou 43 canais e grupos ativos no Telegram relacionados à divulgação de apostas e jogos de cassino online, com mais de 200 mil membros. O maior canal possui mais de 40 mil membros. A gente tentou contato com as empresas citadas, ainda sem resposta. Da Rádio Nacional em São Luís, Gabriel Corrêa.
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0: polícia.
1: Nas últimas 24 horas, mataram 9 pessoas em Pernambuco. Desde setembro, são 193 assassinatos. E de 1º de janeiro até esta madrugada, já mataram 2.042 pessoas em Pernambuco. Lucas Gabriel Farias Vieira, 16 anos, conhecido como Luquinha, foi morto a tiros durante uma emboscada no bairro do Cajá, em Carpina. Daniel Antônio da Silva, 18 anos, também foi baleado e ficou ferido nos dois braços. Lucas morreu no hospital e Daniel foi transferido para o Hospital da Restauração. A Polícia Civil investiga o crime. 3 homens foram mortos a tiros, zona norte do Recife. Girlan Renan da Silva, 36 anos, Marcos Pereira da Silva Júnior, 21 anos, morreram na hora. E Melci Barbosa Otaviano, 36 anos, foi socorrido com 13 perfurações, mas morreu na UPA. Autoria e motivação do triplo assassinato são investigadas. Tiago Canduto Alves Cardoso foi morto com 7 tiros dentro de uma residência no Vasco da Gama, zona norte do Recife. Ele era ex-presidiário. Autoria e motivação do crime são investigadas. Reginaldo Parente da Silva, de 50 anos, foi encontrado morto com várias perfurações de bala em uma estrada de terra no assentamento Alto Buenos Aires, área rural de Cabrobó. Autoria e motivação do crime são desconhecidas. Jailson Castro Ferreira, 37 anos, morreu afogado em uma barragem no sítio Descobrimento, área rural de Arco Verde. Ele havia saído de casa para pescar e foi encontrado já sem vida após familiares iniciarem as buscas. As circunstâncias são investigadas. Daniel Carvalho da Silva morreu após ser baleado na cabeça nas proximidades da BR-316 em Araripina. Ele foi socorrido e transferido para o hospital de Uricuri, mas não resistiu. A Polícia Civil investiga o homicídio. José Elton Gomes Barbosa, de 24 anos, foi morto a bala dentro da residência no bairro Barro Vermelho, em Goiânia. 2 homens arrombaram a residência enquanto ele dormia com um filho de 4 anos. A criança não foi atingida e, segundo a polícia, José Elton tinha antecedentes criminais. Os autores ainda não foram identificados. Da Agência de Rádio Conexão Notícias, reportagem Renê Macedo.
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3: Atual agora 1:44.

0: O ministro do Supremo Tribunal Federal, Flávio Dino, determinou neste domingo a volta de uma postagem do humorista Antônio Tabet nas redes sociais sobre a defesa de Nossa Senhora Aparecida como padroeira do Brasil. A decisão também prevê a restauração de outras publicações retiradas pelo mesmo motivo. Na sexta-feira, o ministro André Mendonça, do Tribunal Superior Eleitoral, havia mandado retirar a postagem da plataforma X e proibido a divulgação de conteúdos semelhantes, sob pena de multa diária de R$30 mil. Na mensagem, Antônio Tabet afirmou que a família miliciana estaria atacando Nossa Senhora Aparecida. Segundo seus advogados, a publicação foi feita após a circulação de informações de que grupos evangélicos ligados à campanha de Flávio Bolsonaro defendiam a retirada do título de padroeira do Brasil. A medida de Mendonça atendeu a um pedido do senador Flávio Bolsonaro do PL, que acusou o humorista de espalhar desinformação. O candidato à presidência também pediu a remoção de mais de 1.500 publicações sobre o tema nas redes sociais. A defesa de Antônio Tabet argumentou que a postagem não citava nominalmente o candidato nem seus familiares e classificou a decisão de André Mendonça como censura prévia. Na quinta-feira, Flávio Bolsonaro divulgou um vídeo negando qualquer proposta para retirar de Nossa Senhora Aparecida o título de padroeira do Brasil. Ao derrubar a decisão do TSE, Flávio Dino afirmou que a medida poderia restringir a liberdade de expressão e a liberdade religiosa. Segundo ele, críticas a posições de candidatos e apoiadores não podem ser impedidas por decisão judicial. Da Rádio Nacional em Brasília, Gésio Passos.
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Continua aqui na sua atual, Atual e Top, continua com muita música, muita informação pra você. 3 da tarde, você já sabe, você que é fã sabe, né? Leandro Silva chega pra interagir com vocês, mas não precisa desligar, não saia da sintonia, continue aqui na sua atual, 100% a minha, a sua melhor escolha.

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0: doença do beijo salgado, já ouviu falar nela? Esse é o nome popular para uma doença genética rara e sem cura, a fibrose cística. Um dos sintomas é a alta quantidade de sal na pele e no suor. Também conhecida como mucoviscidose, ela ganha destaque neste mês, quando se celebra o Setembro Roxo, de alerta e conscientização da doença. A fibrose cística é causada por alterações no gene responsável pela produção de uma proteína que participa do transporte de cloro e sódio através das membranas celulares, prejudicando o funcionamento desse processo. Isso faz com que o organismo produza secreções mais espessas e pegajosas, como explica a pneumologista do Instituto Fernandes Figueira, vinculada à Fiocruz, Renata Vrobel.
1: As secreções ficam todas mais espessas, seja no pulmão, seja no pâncreas. Então, são pacientes que têm muitos sintomas pulmonares, tosses, pneumonia, podem ter infecções respiratórias recorrentes. E uma manifestação também muito comum é a insuficiência pancreática. Eles não absorvem bem algumas gorduras e algumas vitaminas e isso gera um quadro de, se não tratado, de desnutrição.
0: O diagnóstico em recém-nascidos é feito a partir do teste do pezinho, entre o terceiro e o quinto dia de vida. Se o exame for positivo, precisa ser confirmado pelo teste do suor, considerado o padrão ouro para identificação e que também aponta a doença em outras fases da vida. Foi a partir do teste do suor que Pedro Braga, hoje com 12 anos, recebeu o diagnóstico correto aos 5 meses de vida e pôde dar início ao tratamento. A mãe, Jeane Braga, lembra que após várias internações, Pedro não teve mais complicações com o início dos cuidados adequados. Ela, que desconhecia a fibrose cística, fala da importância de divulgar informações para evitar o diagnóstico tardio.
2: É traumatizante para a família e principalmente para o paciente que tem perdas, né? Meu filho teve perdas nutricionais nesses 5 meses sem diagnóstico. São coisas que não se recuperam, né? Comprometimento de pâncreas por falta de medicamento, fibras que são criadas no pulmão e no pâncreas por falta de um tratamento adequado. Toda a família abraça o Setembro Roxo no intuito que haja uma disseminação da informação do que é a fibrose cística, para que outras pessoas tenham o diagnóstico mais cedo.
0: Pedro Braga, portador de fibrose cística, afirma que leva uma vida considerada normal com os medicamentos.
3: Eu faço natação, tomo remédio para neutralizar e deu muito certo, pois hoje eu sou uma pessoa normal, onde a fibrose cística quase não me atinge e também não fui internado.
0: Entre os sintomas mais comuns da fibrose cística, além da alta concentração de sal no suor e na pele, estão tosse, infecção pulmonar crônicas, dificuldades de ganhar peso e diarreia. O tratamento é multidisciplinar e oferecido pelo SUS. Desde 2023, dois medicamentos chamados moduladores de CFTR estão disponíveis no Sistema Único de Saúde para pacientes acima dos 6 anos de idade com uma das mutações mais comuns da fibrose cística. Segundo o Ministério da Saúde, mais de 2.400 pacientes são beneficiados pela terapia atualmente. Os resultados apontaram redução de quase 85% das internações e de até 90% dos transplantes pulmonares.
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0: Nas eleições gerais deste ano, 918 mil brasileiros que vivem no exterior estão aptos a votar. Esse número é pouco mais de 0,5% do eleitorado total. Na última década, o número praticamente dobrou. Em 2014, eram um pouco mais de 354 mil. A maioria mora nos Estados Unidos, seguido de Portugal e Japão. Fora do país, a votação é exclusiva para presidente e vice-presidente. O eleitorado está distribuído por 186 cidades no exterior, onde são instaladas as sessões eleitorais. Elas funcionam em consulados e embaixadas brasileiras, mas também são instaladas em hotéis, escolas e outros espaços. A maioria dos eleitores são mulheres, 57%. Mais de um terço, 38%, tem ensino superior completo. E os maiores grupos por faixa etária são os de eleitores entre 35 e 49 anos. Todas essas informações estão no painel de dados do eleitorado no exterior, lançada pelo Tribunal Superior Eleitoral em julho. Dá para consultar informações por continente, país e cidade, além de dados históricos de comparecimento e abstenção. Por exemplo, desde 2010, o número de abstenções tem ficado sempre acima de 50%. Quem precisar justificar a ausência no exterior pode ir a uma das mesas receptoras de votos ou pelo aplicativo e-título. Da Rádio Nacional em São Luís, Gabriel Corrêa.
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O presidente Lula sanciona nesta segunda-feira o projeto de lei que dá prioridade ao futebol feminino na política de esporte. Lembrando que estamos há cerca de 9 meses para o início da Copa do Mundo de Futebol Feminino aqui no Brasil. Nesse contexto, o documento aprovado pelo Congresso no início deste mês de setembro exige um plano de legado social, esportivo e financeiro da Copa e a promoção de condições para a profissionalização da modalidade. Por exemplo, a inscrição de atletas amadoras na primeira divisão nacional vai ser limitada a 4 por equipe. Depois vai reduzindo gradualmente até só participarem atletas profissionais. O governo também deverá estimular a igualdade salarial e a participação de mulheres na gestão e na arbitragem. O projeto ainda determina a adoção de ações para combater a discriminação, intolerância e violência contra mulheres no esporte. Após a assinatura do projeto de lei, o presidente segue para Belém, no Pará, onde vai visitar o Hospital São João de Deus. Da Rádio Nacional em Brasília, Gabriel Bruno. 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

0: Bom, galera, boa tarde, mundo. Tá começando aqui mais uma edição do nosso Atual é Top pra você, com muita alegria, muita informação. A gente fica juntinho por aqui. Vamos começar hoje com Gabriel Diniz, o Eterno GD, o Igor. Excelente tarde, boa segunda-feira pra todo mundo, uma ótima semana. A gente começa por aqui, hein?
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0: Beleza, galera, já estamos de volta aqui na sua atual 105.1. Gabriel lá de Pombos, já curtiu a música que pediu com Ivete Sangalo. Valeu, Gabriel. Aqui o nosso WhatsApp é o 35264083, o WhatsApp da sua participação aqui na atual 100% a melhor escolha. Vamos lá, participe comigo, 35264083. Atender aqui aos ouvintes. Joyce pede para curtir o som da Mari Fernandes e Lauana Prado, a música Maluca. Tem áudio chegando por aqui no nosso WhatsApp e eu quero escutar você comigo.
1: Já escutar a música de Pablo, Choro na Chuva. 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
0: Obrigado, nosso ouvinte Angelita participando aqui com a gente pelo WhatsApp da sua 105.
2: Generaia, aqui do Bairro Cajueiro. Só com a música de Priscila Senna, 9 da manhã, atual FM, 100% a melhor escolha.
0: Abraço, boa tarde para você, Generaia, na sintonia com a gente. Tem mais indicação por aqui, 35264083.
3: Bom dia, Márcio. E se tiver a nova música de Simone Mendes, Peguete, toca aí para mim, por favor.
0: Tá bom, então, a nossa ouvinte Diana. Tava aqui, o áudio chegou quase agora, mas tudo bem, tá valendo aqui a participação. Nosso ouvinte Diana pedindo o som da Simone Mendes, Peguete. Tem mais ouvinte?
4: É Joyce, de Jardim Piranga. Gostaria de pedir uma música. Sim. Gildean Marques, Olho Encharcado. Ofereço para Emerson Fernandes, de São Pedro. Joaquim Benício, do Aldo Zé Leal. Ofereço para meu neto, Cauê Rafael. Para meu filho, Douglas Rafael. Para todos vocês aí da atual. 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
0: Ok, então. Valeu, Joyce. Ingrid tá curtindo a gente lá no Jardim Piranga, vai curtir também sucesso do Pablo, pedindo aqui o som do Pablo. É muita gente, hein, aqui no nosso WhatsApp, que tá liberado pra sua participação. 35264083, a música que não para. Mari Fernandes, Lauana Prado, Maluca.

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1: Pra vocês com o Thiago Aquino, sem rede.
0: Sem querer.
1: 3 horas e 41 minutos. Daqui a pouquinho tem oração da tarde com o padre Reginaldo Manzotti. Bem instantes, hein? A oração da tarde com a nossa mensagem também de reflexão pra você. 3 horas e 41 minutos.
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4: Oração da tarde com o padre Reginaldo Manzotti, aqui na sua Atual 105,1. Você que está com a gente aí participando, que está ouvindo desde cedinho, aguardando esse momento de fé e esperança aqui através do rádio, na sua Atual. Nossa mensagem de hoje diz assim: viva de verdade, a vida é curta, a vida sempre está por um fio. Para morrer basta estar vivo, qualquer dia pode ser o nosso último dia de vida. Acordar depois de uma noite de sono é sempre uma dádiva, o milagre da vida se renova todos os dias em nós. Ter essa percepção sempre tão acesa dentro de nós pode ser uma coisa maravilhosa, mas também não podemos esquecer do quão frágil é a vida. Quanto mais os anos passam, quanto mais tempo vivido temos e menos tempo por viver nos esperam, mas os dias e os momentos devem se tornar valiosos para nós. É preciso saber que não há tempo a perder com vaidades, com obsessões ou com tentações pela perfeição. O tempo de vida é aquilo que de mais precioso nós temos. Então viva com sinceridade e honestidade todos os instantes da sua vida. Dedique seu tempo a você e às pessoas de quem você gosta. Viva com todo seu coração, de modo a se sentir uma pessoa sempre plena. Viva sentindo-se sempre uma pessoa pronta para servir. Mesmo que ache cedo demais para partir, viva sempre o hoje, o momento. Carregue sempre no seu coração a certeza de viver de verdade. Nesta segunda-feira, 28 de setembro, oração da tarde com o padre Reginaldo Manzotti, aqui na Atual FM.
5: Boa tarde, queridos filhos e filhas. Nesta última semana do mês da Bíblia, Senhor, vem me iluminar com Tua Palavra e que a Bíblia seja constante em minha vida. Luz, direcionamento, clareza. Vamos juntos rezar em nome do Pai, do Espírito Santo. Amém. Senhor Jesus, eu quero ser verdadeiramente cristão. E para isso, peço a graça especial e particular de viver como vivestes, de amar como amastes, de sentir como sentistes. Senhor, dai-me pleno conhecimento do que fizestes neste mundo, como agistes diante dos pecadores, das armadilhas. Senhor, que eu possa ter esta presença tão forte em minha vida, que quando eu passar pelos problemas, eu possa agir segundo a Tua vontade. Amado Jesus, eu me recomendo nesta tarde, tirai de mim a lógica humana, do consumismo, do capitalismo, essa lógica do mundo, do ter, do prazer e do poder, e coloque em mim valores que brotam dos teus santos evangelhos. Senhor Jesus, no final desta tarde, eu me recomendo à Santa Mãe de Deus, Nossa Senhora. Me recomendo por intercessão de Santa Teresinha do Menino Jesus. Me recomendo por intercessão dos arcanjos Miguel, Gabriel, Rafael. Ave Maria, cheia de graça, o Senhor é convosco. Bendita sois vós entre as mulheres, e bendito é o fruto do vosso ventre, Jesus. Santa Maria, Mãe de Deus, rogai por nós, pecadores, agora e na hora de nossa morte. Amém. Santa Maria,

0: dai-me viver a palavra de Deus de tal forma que o meu pensar, o meu agir e o meu querer esteja em tudo de acordo com teu filho Jesus. Mãe, dai-me docilidade à palavra de Deus e como fruto deste Espírito Santo em mim, eu possa de fato ter a Bíblia na mão, palavra de Deus no coração e os pés na missão. Nossa Senhora, dai-me a graça de viver esta palavra de nosso Senhor Jesus Cristo, proclamá-la assim, às vezes, por palavras, mas que na maioria das vezes seja pelo exemplo de minha vida. Nossa Senhora, junto a teu Filho, interceda por nós. Amém.
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4: Nadinho de Ferinha.

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1: Rádio Atual, 100% a melhor escolha. Bira de Pombo está ouvindo a gente. Alô, alô, Bira. Popular Bira do Galeto. 4h21. Rapidinho, nosso intervalo vai chegar aí, mas antes, deixa eu colocar aqui já o nosso ouvinte que tá aqui na ponta da linha, não, né? Do WhatsApp, comigo.
2: Boa tarde, família.
1: Boa tarde.
2: Aqui é Rogério Souza Ferreira, mais conhecido como Hélio Pedreiro. Toca aí Coração de Pedra, Mastruz com Leite.
1: Mastruz com Leite.
2: Boa tarde, meu amigo Léo.
1: Boa tarde pra você.
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1: Valeu, Hélio. Uma excelente tarde pra você, tudo de bom. Mais indicação no nosso WhatsApp. Olha,
3: do Loteamento Real, eu gostaria de ouvir Matanzinho Lima, da tua FM, a Merolha.
1: Uma ótima tarde. Quem mais aqui?
4: Ana Célia da Silva, o Loteamento Luiz Gonzaga. E eu gostaria de ouvir Tailone Cigano.
1: Ok, meu amigo, vai curtir o som de Tairone já já.
5: Eu gostaria de ouvir a música com o Amado Batista, para oferecer para todos meus amigos, minhas amigas, e principal para meu filho, Davi. A tua melhor escolha, beijo.
1: Beijo para você, obrigado, Edileuza. Vou pro intervalo, volto em instantes com muito mais para você.
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0: policial militar é preso por violência doméstica após se entregar em negociação com o BOP. Um policial militar foi preso por violência doméstica em São Lourenço da Mata. A prisão do PM, que não teve o nome e a idade divulgados, aconteceu no sábado à noite. A vítima, que é ex-companheira do agente de segurança, ficou ferida e foi levada para uma unidade de pronto atendimento. Trabalhador morre após cair de estrutura de andaimes durante manutenção de letreiro em Jaboatão. O acidente aconteceu no bairro de Piedade hoje. A vítima tinha 49 anos. Caminhoneiro morto por PMs teve casa invadida e foi baleado na frente dos filhos pequenos, diz testemunha. Duas testemunhas contaram os eventos que levaram ao assassinato de Elvis Santos da Silva, de 35 anos. O caso aconteceu no sábado, dia 26, zona sul do Recife. Pai de ex-prefeito de Bom Jardim e esposa são sequestrados e abandonados em área de mata, no Grande Recife. José Arimateia Prazeres estava em casa, em Limoeiro, no Agreste, quando a residência foi invadida por bandidos encapuzados. Vítimas foram resgatadas horas depois no Cabo de Santo Agostinho. 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
5: E nosso momento de amor começa aqui, ó, com o melhor da música internacional também. Quando você quer algo do universo, conspira para que você realize o desejo. O verdadeiro amor não é aquele que se alimenta de carinho e beijos, mas sim aquele que consegue ver na sua. Pelo brilho nos olhos, desde o começo dos tempos, as pessoas reconhecem o seu verdadeiro. Tá no ar, momento de amor, edição atual.

0: Momento de amor da atual, a melhor escolha. Volto no 15 para as 5. Enquanto não superarmos a ânsia do amor sem limites, não podemos crescer emocionalmente. Chegando agora a nossa...
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Momento Jamu aqui na sua 105 atual, a melhor escolha. Olha, enquanto não atravessarmos a dor da nossa própria solidão, continuaremos a nos buscar em Deus. Olha, enquanto não atravessarmos a dor da nossa própria solidão, continuaremos a nos buscar em outras metades.

não fomos feitos para a solidão. O amor não é para covardes. Quem fica à noite em casa sozinho só terá que decidir que pizza pedir. E o único risco será o de engordar. Mas lembre-se, curta muito a sua companhia. Casamento dá certo para quem não é dependente. Aprenda a viver feliz ao lado da pessoa amada. 4:53.

assim a gente vai se despedindo de mais uma edição do Momento de Amor de vocês. Prometendo voltar amanhã a partir das 3 da tarde com mais uma edição do nosso Atual é Top. Fique com Deus. Bom início de semana para todo mundo. Vem aí a Hora do Moção. Tchau, gente. Até amanhã.

0: Programa não recomendado para menores de 12 anos.
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0: Começou a fularagem! Estamos ao vivo, 30 anos de sucesso, é programa novo pra você! Com os Brunos, Bruno falando aqui dos causos, né, Catraia?
1: É, menino, tanta coisa que a gente, nem a gente está acostumado a ouvir.
0: É verdade, a gente trabalhando mais do que anjo da guarda de motoboys. Porque se trabalhar fizesse bem pra saúde, médico dava serviço ao invés de atestado.
2: Você tá pensando em quê?
0: Aí eu me lembrei aqui do seu Zé Antônio, que era filho de Tonho de Tota, sabe? Mas chamava dele de Zé Doido. Aí ele vinha, ele foi aqui na bodega, aí ele foi, na época não tinha sacola plástica. Aí ele mago, mais fino que a subir de sonho, parecia esse homem. Parecia um esqueletozinho, ele grandão, mago.
3: Vai te lascar.
0: Ele era fino, igual a freio de bicicleta monareta. Aí, magão fino, mas mago demais, só a carga de osso. O vento levou. Aí, macho, ele vinha passando.
4: De gordo que era, de gordo. Era.
0: Aí ele vinha passando, aí comprou, não tinha sacola, aí ele botou no bicho de papel, o seu Paulo botou farinha, pelo menos um quilo de farinha. Aí no caminho, macho, o saco rasgou, você caiu. Ele, pra não perder, foi juntando, tirou a camisa de botão, que esses velhos da roça usavam, e foi botando a farinha dentro da camisa pra não perder. Aí ia passando Dona Maroca. Aí quando olhou, ele todo agachado assim, agachado no chão pra pegar a farinha, e os nó do espinhaço dele, da coluna, os nó de osso aparecendo, magro demais. Aí Dona Maroca disse: "Seu Zé, a coluna do senhor é escrita em um rosário." Aí ele disse: "Pois vá rezando, e quando chegar na medalha, dê um beijo."
2: Lá ele. Do pescoço, papai.
0: Tu é doido, esse velho era magro demais, parecia esse homem, uma carga de osso medonho.
3: Vai te lascar. Vai te lascar.
0: Aí, assim, esses bebinhos estavam dizendo dessas coisas, pronto, de bodega, né? Castanha mesmo, que era esse papudinho que andava com o Bubu, que eu disse a tu. Aí, Castanha jogando aqui em seu Edson, passava jogo de bicho. Aí, ele aqui na bodega, aqueles vagabundos, né, debaixo de um pé de pau. Aí, tava Juruna, Gogó de Sola, Cabeção, Dentro de Preá, aí, Ronaldo Tesourão, Perna de Alicate, o Braço de Radiola, Titela, Peito de Pomba, a curriola todinha, né? Aí, Oi de Jipe, que eu acho que era teu parente.
4: Era teu parente, me respeita, viu? Me respeita, seu safado,
0: faz tempo,
4: mas me respeita. Viu? Ah, doido do cacete.
0: Oi de Jipe,
4: vagabundo. Tô falando com aquele nojento ali. Eu falo contigo. Chico Besta-feira dos Infernos.
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0: estou faz muito barulho aí.
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3: Mande sua pergunta também, né? O pessoal aí mandando pergunta. Sim, rapaz, aí tava Bubu e Castanha, aqui em São Paulo, né? Seu Paulo amarrado, Brutus. Aí seu Paulo era ignorante. Aí seu Paulo vinha, mas levou uma queda em frente à bodega. Aí vinha Dona de Assis e Dona Marinha. Seu Paulo, pelo amor de Deus, o senhor tá bem? Quer um copo d'água? Eu disse, eu levei uma queda, não comi rapadura não, senhor. Eu não quero um negócio de água. Ele era ignorante, sabe? Aí, macho, aí ficou Bubu e Castanha tomando um e ele não vendia tirar gosto, era só cachaça. Aí botou uma, bota uma cachaça aí, só que um dia da cachaça. Aí botou na risca. Pá, pra eles irem-se embora, né? Aí, seu Paulo, eu vou beber aqui fora, porque é mais ventilado. Ele disse, vá-se embora, que não tem negócio de vento, não. Você veio beber ou solta a pipa pra estar atrás de vento? Vá-se embora. Aí ele olhou assim, seu Paulo tava tirando um mofado de um queijo quai, fica aquele mofadozinho em cima do queijo quai, seu pai tirando aí. Bubu olhou pra Castanha e disse, vamos pedir pra dar isso. Seu Paulo, me arruma aí esse queijozinho mofado pra gente tirar gosto. Ele disse, não, isso aqui é pra eu cozinhar um feijão verde que eu vou botar mais tarde. Aí negou, né? Ele amarrado demais. Aí daqui a pouco subiu uma barata no canto da parede. Seu Paulo tirou a chinela, pá, matou a barata daquela voadora, cascuda. A bicha caiu em cima do balcão. Ei, aí Bubu olhou pra Castanha, tudo pra pudim profissional. Aí disse, seu Paulo, arruma essa barata pra gente tirar gosto. Ele disse, não, isso aqui é pra eu dar um cancão que eu crio lá atrás.
4: Dá nada de
3: que é passarinho com barata, é cancão. Macho amarrado que só. Aí eles foram pra frente porque tava mais ventilado. Aí disse, rapaz, nós só bebe pura sem tirar gosto. Aí Castanha disse, eu vou resolver esse problema agora. Tu gosta de peixe? Ele disse, sabe, Maria, tu não sabe que é o tirar gosto que eu mais dou valor é peixe. Ele disse, peraí, só um pouquinho afasta. Aí pegou um pedaço de pau, desenhou uma traíra no chão. Aí, um pau bem grande, sal. A cabeça, se a cabeça não tá muito grande, não, o peixe é meu ou é seu?

0: bexiga, peraí, que agora, bota um cafezinho pra mim, um cafezinho. 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Chama! É aquele bicho mais preguiçoso que tem, é chato. É. O chato é um piolho pubiano, que ele dá nas partes. Aí ele vai da frente, aí anda o que tiver mais pentei. O teu aro é escorrego ou é ninho?
1: E o teu é o quê, filho?
2: Ah, vai, te lasca. Pra que tu quer saber do meu rato?
0: Não, tu depila o frifa.
2: Pra que tu quer saber?
0: Não, porque se você for depilar, tu é escorrego. E vai, se você for...
2: Não,
0: isso é mais... Não, pelo, é ninho. Tu tá mais pra escorrego, ele.
2: Tava pra escorrego.
0: Escorrego de chiola, sim. É. Aí o chato fala o seguinte, quando ele vai pro caneco do caba, por exemplo, ele tá aqui no teu caneco. Pra ele atravessar aqui, ele é preguiçoso. O que é que ele faz? Ele dá um beliscado aqui na beirada do caneco, aí você faz... Tum, fecha. Aí ele passa por cima pra ir pro outro lado. Que ele é preguiçoso, entendeu? Tu já teve blenorragia?
2: Não.
0: Crista de galo?
2: Não.
0: Mula?
2: Não.
0: Chuveirinho?
2: Não.
0: É, ziriguidanha?
2: Não.
0: Pira?
3: Vira teve.
0: Russara? Russara é o seguinte, é uma coceira que dá no couro do ovo, você fica aqui no peito, ali na costura, né? Não tem a costura? Você fica aqui desse jeito na costura, passando o troco, desse jeito assim, ó. Você fica aqui e aí sai um pozinho branco, o nome daquilo é Russara. Como se você tem caspa na cabeça, vale no ovo, né? O ovo da pessoa fica igual uma maçã do amor, chega, brilha. É, fica brilhando. Aí, Russara, esquentamento já teve?
2: Não.
0: Telengo-tengo?
2: Não.
0: Bit-bit?
2: Não.
0: Já nada é isso, mano. Teve nada esse homem.
2: Não tem nada.
0: O homem desse vive na noite, vive farriane, nunca pegou uma chanha, não sabe viver não, homem desse. Tu já tomou caldo de cana com Tetrex pra matar a blenorragia?
2: Não. Só é caldo de cana, meu. Não é curso monte de remédio aí, não.
4: E eu soube de que todo final de semana.
0: Aleluia, nunca pegou uma chanha.
4: Nunca pegou uma chanha.
0: Essa é essa, mano. Tu ainda tem. Tu tem os dois eggs? Ainda tem? Tu tem? Pai roncou aí?
2: Não, eu tenho os dois cocos ainda.
0: Tu tem cabreiro?
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0: Alô, é Vileno que tá falando?
1: É.
0: É Vileno Salles?
1: É.
0: Como é que tá, Vileno?
1: Quem fala?
0: É Alexandre, tudo bom?
1: Alexandre?
0: É, como é que tá?
1: Conheço não, você não.
0: Não, eu sei, por isso que eu tô ligando.
1: Diga aí, o que tá pegando?
0: Não, eu tô ligando pra saber se tu ainda tá trabalhando com roupa.
1: Não, acho que você ligou pro lugar errado, hein?
0: Ah, tu não tá mais trabalhando com roupa não, assim, ou tu parou, não trabalha mais não, é?
1: Nunca trabalhei não.
0: Nunca trabalhou com roupa não?
1: Não.
0: Mas tem alguém aí da sua casa que trabalha com roupa?
1: Não, ninguém.
0: Ah, rapaz, porque me informaram que o pessoal aí trabalha com roupa.
1: Certo, não, mas que ninguém trabalha com roupa não.
0: Ninguém?
1: Não, ninguém.
0: Ah, meu telefone é de agora, já foi de outra pessoa, que pode ter sido outra pessoa que trabalha com roupa, né, nesse telefone?
1: Pera aí, eu vou passar pra minha mãe. Vou passar, viu?
0: Tá certo. Eu vou passar pra mãe dele, né?
2: Oi!
0: Opa!
2: Diz!
0: Não, porque tá falando aí com o Vileno, seu filho?
2: Sim.
0: Aí era só pra perguntar assim, se ele tá trabalhando com roupa ainda ou se parou?
2: Não.
0: Não, né? E quem é daí que trabalha com roupa?
2: Ninguém. Aqui em casa, ninguém.
0: Ninguém? Ele nunca trabalhou com roupa aí?
2: Não.
0: Nunca trabalhou com roupa ninguém aí?
2: Você quer que eu respondo o quê?
0: É porque me informaram, me diga uma coisa, o telefone sempre foi de vocês, sempre?
2: Sempre.
0: Ah, então quer dizer que vocês nunca trabalharam com roupa?
2: Não.
0: Ah, eu liguei enganado, então.
2: Deve ter sido.
0: Ah, mas e a senhora nunca trabalhou com roupa, não?
2: Não.
0: Como é que você não trabalha com roupa, trabalha nu, a mãe de vilão trabalhando pelada, Maria.
2: É o quê?
0: Tô dizendo assim, você trabalha sem roupa na frente de todo mundo, é?
2: Não, eu só fico sem roupa na frente de seu pai.
0: Ei, visto comendo uma saia. Alô? Visto a roupa.
1: Oh, vai tomar no seu palhaço.
0: Rapaz, vocês trabalham tudo nu, é?
1: Vai tomar no seu
0: trabalha pelado.
1: É o seguinte, aqui tem vida, falou bom. Eu tô vendo aqui, você tá ligando, sabe se eu vou te pegar aqui, ô palhaço.
0: Visto comendo um bequinho.
1: Vou dar uma barra na sua cabeça, seu não.
0: Eu vou dar um vestido de Natal, viu?
1: Trouxa, viado do c****.
0: Pelado com o colo balançando do lado de fora.
1: Então, na sua boca,
0: Visto uma roupa.
1: Tomando seu c****, filho da p.

0: 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Chama!
1: Põe na tela!
2: Fução, faz 4 anos que meu menino chora sem parar. Isso foi depois que ele viu uma foto de Chico Besta Fera.
3: Ô filha, tá no mato, na hora que eu matei de minha foto.
4: Ah, mentira da pele.
3: Essa amaldiçoada até não sei que mora.

0: Que ele viu minha foto.
1: Sim, continua, né? Falando em coisa.
0: Tá aguentando. Em nome de Jesus.
1: Esse homem é igual a motorista de transporte. Entra pra dirigir, pega no sono. Que danada é isso?
2: Tu deve ganhar em boca de sovaco.
0: É tua mãe, aquela.
1: Ei, briga de força é o seguinte, eu tava vendo.
0: Briga de força é tua mãe, rapaz.
3: Mais feio do que briga de foice.
1: Ei!
3: Não, porque briga de foice
1: é. É, meu amigo, uma briga de foice no escuro tem aparelho, não, viu?
3: Acabou de ver o fogo agora. Tem a foice batendo na outra.
1: Tem, ela faz, te recomendo no centro. Tu é doido. Ei, falando também, a gente fala muitas coisas sobre antigamente não tinha enterro. O velório era dentro de casa, antigamente, era?
3: Antigamente era.
2: Meu pai mesmo ficou dentro de casa.
1: Antigamente o velório era dentro de casa. O que é que acontece? A gente de família pobre não tinha como velar em negócio de central de velório, não tinha, era dentro de casa. O caixão ficava lá enterrado. Aí tinha Dona Maria Lourdes, uma senhora, ela já tinha 86 anos, 87, ela era cega e ela ficou cega, eu acho, com uns 35 anos. E ela só comia banana, desde os 20 anos só comia banana, que ela era banguela. Aí ela ficou doente há 86 anos, 87, né? Aí meu vovô dizia: meu filho, a gente tem 32 cabelos em redor do frinfa. Quando murcha o último, a gente bate as botas e vai-se embora pro além. Aí era uma técnica que ele tinha, né? Aí Dona Maria Lourdes morreu, ela era casada com o Leleu. Leleu era um velho tarado, aqueles velhos raparigueiros, os velhos que andavam de camisa aberta, né, era que tinha uns penteios, andava com carteira de cigarro, né, com aqueles pentezinhos, os velhos todo cheiroso, bigodezão, né, donde penteava o bigode, velho raparigueiro mesmo, aqueles velhos de antigamente, raparigueiro, né? Aí ele já tinha morrido, já estava com 22 anos, Leleu tinha morrido. Ela dava nos gostos, só lembrando de Leleu. Diz que o velho era raciado com jumento, sabe? A gente nasce com a chibata pregada na gente. Ele nasceu pregado na chibata dele.
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6: Atenção, mulherada! Essa é pra curtir. Real.

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0: É da casa de Maria das Graças, é?
1: É.
0: Do restaurante?
1: É isso mesmo.
0: Ei, tem como chamar ela, por favor, tem?
1: Ela mesma.
0: Ela que tá falando?
1: É ela.
0: Opa, Maria, tudo bom?
1: Tudo bom.
0: Ei, Maria, tem como tu me dar os pratos que tu vai fazer assim, durante a semana, pra eu saber as coisas?
1: Onde? Por que é só?
0: Quem tá falando aqui é Jorge.
1: Tem arroz, tem feijão, tem rubacão, e a carne tem fígado picado, bife e frango assado, costela de porco.
0: Ah, né?
1: É.
0: Aí tem que escolher, né?
1: Você escolhe a carne que quer que eu boto.
0: Mas pra tu botar um pedacinho em cada um dá não, né?
1: Boto.
0: Dá pra botar?
1: Boto.
0: E me diga uma coisa, uma vez eu liguei pra aí e me atendeu uma menina, uma vez que eu liguei. Ela é o que tua?
1: Filha.
0: Eu já comi aí, já.
1: Que é?
0: Só que quando eu comi aí, quem me atendeu foi ela, tá entendendo?
1: Sim.
0: Agora me diga uma coisa, uma comida assim serve bem, dá mesmo pra uma pessoa?
1: Dá demais, ainda vai sobrar.
0: É mesmo?
1: Se tiver cachorro, ainda come perto.
0: Oi?
1: Se tiver cachorro perto, ainda come.
0: Que é ruim. É mesmo?
1: É.
0: Ei, me diga uma coisa, tem suco?
1: Suco? Não.
0: Ah, pensei que tu vendia suco também.
1: Não, suco não faz não.
0: Mas tem o que pra beber?
1: Tem refrigerante.
0: Ah, refrigerante. E qual é o preço do refrigerante?
1: Refrigerante depende. De 2 litros, de 3 litros, de 2 litros, de 1 litro. Tu vem que hora?
0: Bom, amanhã sim, eu passo aí até que hora?
1: Até 10 horas.
0: Bom, se amanhã eu passar por aí até 10 horas avisando, dá tempo de você fazer a comida, né?
1: É, viu?
0: Pronto, aí chega aí, eu converso com a senhora pra acertar um preço, pra gente ficar assim direto, viu?
1: Pois é, você vem aqui.
0: Aí é melhor eu ir aí, né?
1: É, vem aqui.
0: É, mas a senhora mesmo que faz a comida, né?
1: É, foi eu que faço.
0: Nanica, né, que o povo chama?
1: É, hein?
0: Hã?
1: Como é?
0: O quê?
1: Que chama como?
0: Nanica.
1: Meu filho, vai dar o... Ou com um por aí, que você tá com fome, viu? Eu tô trabalhando, viu, seu freio?
0: Nanica! Eu não vou entrar de novo, não!
1: Alô, Di?
0: Ei, Nanica, se encontra aí a dona do restaurante?
1: Ela não se encontra, não, diga. Quem é a dona que falou dessa... O que é que você quer?
0: Ah, tu, né, Nanica?
1: Ah, dá o... Fresco!
0: Nanica!
1: Eu vou lá no hotel pro fresco, saber quem é, viu, seu fresco?
0: Sou eu, Nanica!
1: Seu chup... de...
0: Respeito, viu, Nanica?
1: Seu chup... de... Fresco!
0: Nanica!
1: E o seu fresco, é o fresco!
0: Ei, você é Nanica, né?
1: Seu chup... de...
0: Lava a mão, Nanica!
1: Chup... de... Ta... Oh, vai dar o... seu fresco, você tá coçando o... Vai dar o... o jumento, vá, seu fresco!
0: Mas, Nanica, me respeita!
1: Respeita o quê, seu fresco safado? Peraí que eu vou ligar pra tempo pra saber quem é, viu, seu fresco?
0: Mas você quer que eu compre isso, você não me respeita!
1: Vá dar o fresco, você tá coçando, dá o jumento, seu fresco!
0: Mas eu não vou mais pra aí, não, viu?
1: Chupa de ta... seu pão de p... Você é muito chup... Vá chupar, vá!
0: Ei, Nanica, eu sou um cliente, viu? Vou ligar de novo, não.

0: Ei, Nanica, tu é irmã do Nelson Ned, é?
1: Olha, cara, o que é que você quer? Você quer dar um c... é? O que é que você quer? Você tá cortando?
0: Ei, Nanica, tu é do top de Nelson Ned, é? Não, peraí, eu vou dizer um negócio, olha.
1: Seu fresco safado.
0: Em primeiro lugar, respeito, viu?
1: Seu fresco safado, você é muito fresco. Vai dar seu c... seu fresco jumento.
0: Ei, Nanica, tu é bem pequenininha, é?
1: Você tá cortando, seu fresco safado, seu
0: c... de... Ei, tu quer um tamborete pra tu ficar mais alto? Tu é Nanica ou tu já é anã mesmo?
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A Hora do Ângelus. O anjo do Senhor anunciou a Maria, e ela concebeu do Espírito Santo. Ave Maria, cheia de graça, o Senhor é convosco. Bendita sois vós entre as mulheres, e bendito é o fruto do vosso ventre, Jesus. Santa Maria, Mãe de Deus, rogai por nós, pecadores, agora e na hora de nossa morte. Amém. Eis aqui a serva do Senhor, faça-se em mim segundo a vossa palavra. Ave Maria, cheia de graça, o Senhor é convosco. Bendita sois vós entre as mulheres, e bendito é o fruto do vosso ventre, Jesus. Santa Maria, Mãe de Deus, rogai por nós, pecadores, agora e na hora de nossa morte. Amém. E o Verbo divino se fez carne e habitou entre nós. Ave Maria, cheia de graça, o Senhor é convosco. Bendita sois vós entre as mulheres, e bendito é o fruto do vosso ventre, Jesus. Santa Maria, Mãe de Deus, rogai por nós, pecadores, agora e na hora de nossa morte. Amém. Rogai por nós, Santa Mãe de Deus, para que sejamos dignos das promessas de Cristo. Oremos. Infundi, Senhor, como vos pedimos, a vossa graça em nossas almas, para que nós, que pela anunciação do anjo, vimos ao conhecimento da encarnação de Jesus Cristo, vosso Filho, por sua paixão e morte, sejamos conduzidos à glória da ressurreição, pelo mesmo Cristo, Senhor nosso. Amém.

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8: Clube Náutico Capibaribe, Raldinei Alves.
10: Segunda-feira de reapresentação para o Náutico depois da vitória no Clássico dos Clássicos. Técnico Bruno Pivetti elogiou o desempenho da equipe no jogo e projetou o próximo compromisso do Timbu, que é na sexta-feira contra o Fortaleza, na Arena Castelão.
8: Santa Cruz, Moura.
11: E de volta de Fortaleza.

0: ponto precioso na bagagem. Elenco do Santa se reapresenta amanhã no Arruda. Semana mais importante do ano começou. Santa no sábado pode fazer a festa do retorno na Série B, até mesmo com derrota. Tricolor tem mais de 99% de chances de acesso. Ponta volta de lesão. Lateral esquerdo é desfalque por suspensão. Zagueiro ainda não volta contra o Maringá. Santa segue vendendo a todo vapor ingressos para jogo decisivo de sábado.
1: Esporte, Leonardo Boris.
2: Esporte punido nesta segunda-feira pelo STJD. Jogadores se apresentaram na manhã desta segunda para iniciar treinamentos para o jogo de sexta contra o Atlético. Esporte viaja amanhã à tarde para Minas Gerais.
1: 18 horas, 10 minutos, vai começar o show!
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1: Alô, Edinaldo, um abraço para você, para todo mundo que está nos acompanhando aqui na Rádio Jornal. O Náutico venceu por 3-1 o time do Sport. E o fim de semana e a segunda-feira estão sendo de felicidade para a torcida alvirrubra, porque foi uma vitória muito importante, não só pelo resultado, mas também pelo desempenho do time dentro de campo no Estádio dos Aflitos. A gente viu um Náutico bem superior ao Sport, gols marcados pelos principais jogadores, Vinícius e Jean Carlos fizeram 2 dos 3 gols da vitória. Também teve um gol de Gustavo Henrique já na reta final do jogo. Um jogo em que o Náutico voltou a apresentar aquele futebol que a gente já viu em outros momentos da temporada, né, Edinaldo?
2: Bom, ele voltou a jogar um bom futebol, mas numa partida totalmente distinta daquilo que ele dos Anjos vinha fazendo, né?
1: Pois é.
2: O que nós tivemos nesse jogo do Náutico contra o Sport, 3-0 fácil, com o Náutico dominante, principalmente no primeiro tempo, porque o Sport começou com aquele fogo total, ali nos primeiros 15 minutos, mas depois que o Náutico tomou as rédeas da partida, e ainda fez aquele gol no finalzinho do primeiro tempo, o Sport despedaçou-se dentro de campo, né? O Sport não se acertou mais. E voltou para o segundo tempo com o melhor jogador do meio de campo até então, que era o Fernando Sobral. Quando saiu o Fernando Sobral, aí a marcação do Sport afrouxa tudo e o Náutico aproveita-se do espaço e vai fazendo mais gols. Jean Carlos faz o segundo, porque o primeiro foi do Vinícius ali no finalzinho do primeiro tempo,
1: depois de um cruzamento espetacular do próprio Jean, né?
2: Do próprio Jean Carlos,
1: na cabeça, exatamente, do Vinícius.
2: Isso aí no primeiro gol, né?
1: Isso.
2: No segundo gol, o próprio Jean Carlos faz o segundo. Quando fez o segundo, o Sport até que tentou equilibrar o jogo um pouquinho, mas não conseguiu. O Náutico conseguiu fazer o terceiro imediatamente, gol marcado pelo Gustavo Henrique, que teve tranquilidade para meter a gol. O Sport foi fazer um gol já no finalzinho do jogo, já nos acréscimos, e ali já era tarde demais. Então, todo mundo está falando no técnico do Clube Náutico Caparibe, que fez a sua estreia, o
1: Bruno Pivetti.
2: Bruno Pivetti. Mas, gente, não há milagre no que ele fez. O que ele fez foi dar uma sustentabilidade no sistema defensivo do Náutico, que ele dos Anjos não estava conseguindo dar, com aquela história de usar o modelo de jogo dele o tempo todo pressionando, achando que era um modelo infalível. E quando os adversários começaram a manjar o jogo do Náutico, começaram a ganhar do Náutico com facilidade. E o Bruno Pivetti reforçou a marcação, deu criatividade no meio de campo, marcação e criatividade, porque os marcadores, o Anderson e o outro,
1: Samuel?
2: E o Samuel jogaram muita bola na marcação, na proteção da área. E o Jean Carlos deitou e rolou na criação, minha gente. Deitou e rolou, foi o melhor jogador da partida. Além das assistências, o gol que ele marcou, sensacional. E o Sport falhou muito, deu muito espaço, os jogadores não saíram bem, a zaga voltou a falhar. E outro detalhe, né, Haldinei? Um problema que entra técnico e sai técnico, ninguém resolve, são as bolas aéreas na área do Sport, né? É impressionante a facilidade que os times têm para explorar o jogo aéreo na zaga do clube, do Sport Clube do Recife. Impressionante. Em síntese, o Náutico fez uma grande partida e retoma o seu brilho, a sua participação em campo. O treinador agora vai ter um tempo melhor para observar, ele teve apenas um treino para fazer, mas o que ele fez foi de fundamental importância: fortalecer a marcação, acabar com aquela história de mandar todo mundo para frente tomar bola nas costas, melhorou a criatividade no meio de campo e houve destaques individuais no time, com o ataque também funcionando muito bem, viu, Raulinho?
1: Pois é, e teve o retorno de Paulo Sérgio, né?
2: Paulo Sérgio, que entrou totalmente fora de forma, mas isso é natural.
1: Ainda jogou 24 minutos.
2: Para quem passa muito tempo no estaleiro, né, no departamento médico, mas ele entrou e já deu uma alma nova, né? E tá demonstrado ali também que ele tem liderança com os jogadores do Náutico.
1: Pois é.
2: Ele tem liderança.
1: Foram quase 4 meses afastado. O último jogo que Paulo Sérgio tinha entrado em campo foi contra o próprio Sport, no jogo do primeiro turno na Ilha do Retiro. Então estava muito claro também que era uma opção. Exatamente. A gente já vinha falando isso há um tempo, mas era uma opção clara de Hélio Guilherme dos Anjos de não usar Paulo Sérgio. Eu estava no jogo, fiz a transmissão da Rádio Jornal e percebi também um clima bem mais leve no Náutico. A fraternização dos jogadores com os funcionários.
2: Quando eu dizia aqui que Hélio dos Anjos tinha perdido o ciclo dele no Náutico, e já fazia tempo, que para mim ele foi demitido tardiamente, as pessoas achavam que eu estava radicalizando, desrespeitando um treinador que tem tem currículo. Gente, não se joga com currículo, não. Não se joga com o fato de você ter tido um tempo de treinador muito bem sucedido. O problema é o momento. O momento ele se perdeu no Clube Náutico Capibaribe. Teve múltiplas funções e não acertou em nenhuma delas. Ficou difícil para ele, né?
1: E até da relação do Pivete com a torcida, né? O nome dele gerou uma divergência de

0: opiniões entre a torcida do Náutico, mas foi uma vitória com autoridade. Depois do jogo, o Pivete foi lá no Alambrado, cumprimentou alguns torcedores, o pessoal tirando foto com
1: ele. Ele é um treinador inteligente, gente. Agora, o que ele fez foi dar sustentabilidade na defesa, no meio de campo, e melhorou o ataque.
0: E eu diria que o lado emocional também
1: O
0: pesou, né?
1: lado
0: Acredito que você
1: emocional.
0: concorde.
1: O lado emocional.
0: É uma leveza, mas, enfim, isso que foi feito pelo Bruno Pivete. Ele falou sobre Jean Carlos, que voltou a jogar bem, né?
1: Muita bola,
0: Deu
1: joga
0: uma
1: demais.
0: assistência, fez um
1: Por
0: gol.
1: quê? Porque ele posicionou Jean Carlos no lugar certo. Ali no meio campo, sem tanta obrigação de voltar, sem tanta obrigação de fazer a reposição. Ele termina fazendo isso porque ele é muito dedicado dentro de campo, mas não precisa mais. O negócio dele é a criatividade que ele sabe fazer e muito bem. É o forte de Jean Carlos, né?
0: Pois é, o Bruno Pivetti falou sobre ele. Vamos ouvir.
2: Um dado que me chamou muita atenção foi que no segundo tempo nós conseguimos valores físicos, né? Os índices físicos foram superiores ao do primeiro. Isso demonstra que o estado anímico dos jogadores foi outro, mas principalmente eles foram impulsionados pela força da nossa torcida. Então é isso que nós temos que ter dentro e fora de casa. Hoje em dia é fundamental no futebol moderno nós termos a capacidade de vencer duelos, e os jogadores hoje foram felizes nisso, foram extremamente agressivos sem bola, e com bola, a primeira opção nossa hoje era o passe para frente. Então se for o melhor para a equipe, a gente controlar esse jogo por um passe para trás, para dar uma respirada, não tem problema. Agora, se tem condições e tem vantagem, na minha forma de conceber o futebol, eu não troco um passe para frente por um passe para trás. E os jogadores foram muito agressivos nesse sentido, jogaram para frente o tempo inteiro. Mesmo quando estava 3 a 0, o Sport veio e, obviamente, estava atrás do marcador, a gente conseguiu ter bastante ousadia para poder sair em contra-ataque, e quase fizemos, no mínimo ali, 3 gols, né, provindo nesse desdobramento ofensivo. Depois, no final do jogo, infelizmente, a gente perdeu o Igor, né, que teve, tomara a Deus que não seja uma lesão grave, mas ele ficou ali praticamente fazendo o número, e o Sport conseguiu o seu gol, né? E aí, mérito do adversário também, mas, na minha opinião, foi um adversário que não fez por onde conquistar um gol, do ponto de vista desse. Agora, o minha opinião foi mais do que merecido, levar essa confiança para o jogo, sempre ter idade de reconhecer aquilo que a gente precisa evoluir, aquilo que a gente precisa melhorar, para que a gente não retroceda, e sim só avance na competição, porque vai ser muito importante esses 8 últimos jogos para nós na Série B.
0: Muito bem, palavras do técnico do Náutico, Bruno Pivetti, avaliando essa vitória, também destacando, né, a postura que ele quer no Náutico nos próximos jogos. E o Bruno Pivetti, Edinaldo, vai estar aqui hoje no Sistema Jornal do Comércio e Comunicação.
1: Ah, é? Aqui no programa.
0: Ele vem para o Fórum Esportivo às 8 da noite na Rádio Jornal, e antes, 6h55, ele vai estar lá na TV, com João Vitor, Carlinhos Bala, no Skret, na Rede. Então, você, torcedor, torcedora do Náutico, quiser ouvir o novo comandante, fica ligada na TV Jornal 6h55 e aqui na Rádio Jornal às 8 da noite.
1: Ok, então é isso. Esse é o Clube Náutico Capibaribe. É sempre bom fazer com que o torcedor bote o pezinho no chão, porque o Bruno Pivetti não é um milagreiro, gente, não é mágico. Ele chegou e fez a coisa certa, não inventou nada. Sabia que a zaga do Náutico estava falhando muito, estava dando muito espaço aos adversários, principalmente com essa mania de Hélio dos Anjos mandar todo mundo para frente, não tinha recurso para isso. Ele botou os caras no lugar certo, a zaga jogou bem, até o Betão jogou bola, Raul.
0: Sim.
1: Até o
0: Vinha
1: Betão jogou
0: mal
1: bola.
0: também, né? Há um
1: Também,
0: tempo.
1: também. A zaga jogou bem, posicionou-se bem, não deu espaço ao Sport. O meio de campo marcou, desarmou bem, deu roubadas de bola o jogo todo. E o Jean Carlos foi o dono do jogo, o Vinícius foi bem. Até o Derek,
0: Sim.
1: pelo esforço que fez, apresentou-se bem na
0: O Derek
1: partida.
0: foi quem deu a assistência pro gol de Jean Carlos.
1: E Vinícius também jogou uma bela partida, fez o gol depois daquela assistência de Jean Carlos, ok?
0: Ok, Edinaldo, um abraço, valeu.
1: Pronto, Raudney Alves acaba de destacar o Clube Náutico Capibaribe aqui no Bola Rolando. Esta foi a segunda-feira, Alvi Rubra. 18h22.
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3: 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Alô, Igor Moura.
4: Alô, alô, Edinaldo Santos. Boa noite, um abraço pra todo mundo ligado aqui no Bola Rolando. Uma ótima semana pra todo mundo. Aliás, semana histórica, né? Não deixa de ser histórica. Das semanas mais decisivas e importantes da história recente do Santa, por inúmeros fatores, e o principal fator, o fator acesso, o fator retorno à Série B do Campeonato Brasileiro após uma década. Aliás, sábado, no estádio Presidente Vargas, adorei o estádio Presidente Vargas, viu, Edinaldo? Eu não conhecia depois da reforma.
5: Estádio antigo, né?
4: Antigo, mas que conseguiram modernizar, o estádio maravilhoso trabalhar.
5: Ali, viu, Igor? Fiz muitos jogos
4: Caldeirão ali, né? Caldeirão, torcida do Santa próxima ali à linha lateral, a torcida do Santa.
5: Naquela época não existia o Castelão ainda e era o estádio central
4: do Fortaleza. Não, muito bem localizado, organizado, todo cadeirado, bom de trabalhar, acessível, enfim, adorei o Presidente Vargas.
5: Tem muita história.
4: E lá no PV, como um filme de drama, aquele filme de drama que tem um final feliz, O Santa Edinaldo trouxe um ponto preciosíssimo na bagagem. Incrível, né? Quando o time tá fadado a conseguir acesso, a conseguir objetivos, até quando joga mal, as coisas fluem. Porque o Santa fez um primeiro tempo terrível.
5: Terrível
4: o primeiro tempo do Santa. No
5: Ele
4: segundo
5: não
4: melhorou.
5: Viu a cor da bola, né?
4: Não, primeiro tempo, não fosse o Thiago Coelho e o Floresta perdendo alguns gols importantes, poderia ter sido 3-0, porque o Floresta também teve um gol anulado, né? É bom lembrar.

0: Dito, Igor, que tem um anjo da guarda protegendo Santa Cruz.
1: Amém.
0: De um lado tem um anjo da guarda que a gente espera que ele continue. De outro lado tem Christian de Souza, que quer derrubar esse anjo do Santa Cruz. Por favor, não faça isso, porque ele adora ser masoquista e ele quer transferir esse masoquismo dele para o torcedor. Você que estava lá, a situação do torcedor era de desespero, cara. Pelo menos quando aparecia no vídeo, a gente observava como o torcedor estava se sentindo mal com aquele primeiro tempo, ninguém aguentava
1: Não, foi
0: mais.
1: tenso. Primeiro tempo foi tenso, foi tenso. Agora, eu não vou nem, Edinaldo, colocar no colo do Christian de Souza o primeiro tempo por completo, porque.
0: Quando eu digo isso, eu não quero deixar de reconhecer nele a importância dele nessa
1: É que os
0: sequência de Santa
1: atletas,
0: Cruz.
1: eles fizeram no pós-jogo, eu entrevistei William Alves, eu entrevistei Renato, eu entrevistei o Everaldo, e eu perguntei para esses atletas, e eles fizeram a meia-culpa. Eles falaram: olha, a gente sabe que não fez um bom primeiro tempo. O Renato chegou a dizer o seguinte. No intervalo, nosso primeiro tempo foi muito ruim. No intervalo, a comissão técnica ficou entre eles, conversando onde é que a gente tinha errado. E um atleta cobrou o outro. Teve um atleta brigando com o outro. Rapaz, bora, se liga, isso é decisão e tal. Ou seja, eles meio que fizeram a meia-culpa, que o primeiro
0: Mesmo
1: tempo foi
0: com esse
1: muito ruim.
0: reconhecimento que você está colocando,
1: É.
0: muito bem, mas a contribuição dele nesses momentos é muito grande. E ele é um cara que sabe fazer as coisas, tanto que o time melhora no segundo tempo. Mas ele espera, o que eu acho é que ele espera demais, entendeu, Igor?
1: Ah, sim.
0: E você teve chance ali de botar dois, três gols no time do Santa Cruz no primeiro tempo. Se acontece uma tragédia dessa, amigo, aí a vaca vai para o
1: É,
0: brejo.
1: não traria ponto algum de lado de
0: Pois
1: fora, eu tenho
0: é, pois
1: certeza.
0: é.
1: No
0: Mas.
1: intervalo, aí eu vou dar os louros pro Christian de Souza, tenho algumas restrições com ele, mas eu o considero um bom treinador, eu considero um cara
0: Sim,
1: que tem boa visão de
0: mas é
1: bola.
0: masoquista.
1: Não importa se ele ganha com 3-0 ou se ganha de 6-0, ele quer ganhar jogo, mas acontece.
0: Paulo.
1: Agora, ele mudou bem, eu acho que ele mudou bem. O Santa foi melhor no segundo tempo, o Santa Cruz conseguiu empurrar o Floresta. No segundo tempo, assim como é segundo tempo, eu atrás da barra do goleiro do Floresta, eu não tinha muita esperança de que o Santa chegasse ao empate, porque eu já vi esse time do Floresta jogar várias e várias vezes. Pra tomar gol é pau, é difícil fazer gol nesse
0: Teve
1: Floresta.
0: que ser bola parada, né?
1: É muito difícil. Tem um zagueiro que eu sendo scout do Santa Cruz, eu já ficaria de olho nesse cara para o ano que vem. Tem um zagueiro chamado João Vitor, do camisa 4, que fez o gol de cabeça no último lance.
0: É o
1: O
0: Altão?
1: cara, 2,02 metros de altura, mas ele
0: É.
1: não é lento, é incrível. Um zagueiro que consegue acompanhar a velocidade de vários atacantes. É
0: Aliás,
1: muito bom zagueiro.
0: você lembra de detalhes interessantes que, além do péssimo futebol do primeiro tempo, além da pressão de
1: Do
0: bola
1: gol
0: na trave,
1: anulado, do Thiago Coelho fazendo quatro
0: gol
1: defesas.
0: anulado e no
1: Foram dois
0: finalzinho,
1: gols anulados.
0: dois gols. No finalzinho tem mais um gol que foi anulado, cara.
1: Isso, exato.
0: E ainda era uma chance ali no apagar das luzes, já nos acréscimos.
1: Então foi.
0: Ó, foi difícil.
1: Por isso que o empate foi precioso, porque o Floresta jogou
0: Eu
1: melhor que o
0: tava um pouco
1: Santa.
0: tranquilo que eu tava no escocês, né? Eu fiquei segurando a onda.
1: Ah, eu tava
0: Mas
1: trabalhando.
0: se eu não tô segurando a onda, eu não aguentava aquele jogo,
1: Ah,
0: não,
1: não, o
0: cara.
1: funcionário da comunicação do Santa chorou, desabafou quando o Renato fez o gol.
0: Meu
1: Enfim,
0: Deus do
1: ali
0: céu.
1: foi. Tirou um peso de 300 quilos
0: Sabe
1: das
0: aquele
1: costas.
0: cara que vai para Caruaru e prefere chegar aí pro João Pessoa?
1: Ah.
0: É o que Cristian tá fazendo, cara. Pelo amor de Deus, querido. Pelo menos agora alivia.
1: Bom, 10 pontos ganhos, semana, repito, a mais importante da história recente, porque segundo os portais estatísticos, Edinaldo, o Santa tem 99,1% de jogar a Série B ano que vem.
0: Pois é.
1: E para jogar a final da Série C, o Santa tem mais de 70%. Sabe por que é importante jogar a final e ganhar? Porque o campeão da Série C vai jogar a Copa do Brasil a partir da terceira fase. Já tem um valor substancial, por isso o Santa vai
0: Sem
1: pagar.
0: perder a grana das primeiras fases, né? Da primeira fase.
1: Não, ele
0: Por
1: já.
0: participar.
1: Ele
0: Não
1: ganha
0: tem aquela.
1: entrando 1 milhão e pouco para entrar na terceira fase.
0: Exatamente.
1: Ele não tem como ganhar, óbvio, a primeira fase, que é só os piores ranqueados, nem o dinheiro da segunda fase, mas já entra ganhando mais de 1 milhão.
0: Aliás, todos entram ganhando já uma parte.
1: Os piores ranqueados entram ganhando coisa de 400 mil. Bom, e o Santa não vai se duelo com o Eurico ainda,
0: E
1: sábado contra o
0: Ronald?
1: Maringá, Ronald volta. Essa é a boa notícia. Ronald volta, o Alex Juan não vai poder ser utilizado.
0: Expulso, né?
1: Foi expulso, né? Uma entrada muito forte. E o Christian de Souza vai contar, além do reforço do Ronald, de um reforço importantíssimo, viu? A arena entupida. O Santa, antes do jogo contra o Floresta, já tinha vendido 26 mil. Depois, durante o jogo do Floresta, pouco depois do jogo, 28.500. E já colocou o setor norte superior à venda. Ou seja, a torcida do Floresta vai ser realocada, provavelmente. Floresta não. Torcida do Maringá será realocada.
0: Vai ter.
1: Vai, eles têm torcida. O Maringá tem uma torcida. Não tem uma torcida imensa, mas tem uma torcida fiel lá do Maringá e estão empolgados, viu? Com a proximidade. Eles têm mais de 70% de chance de subir. E tem um projeto esportivo lá bacana. O time do Maringá, ele vem fazendo ferida há algumas temporadas já. mas o Santa deve dar uns camarotes para a torcida.
0: Chegaremos a 45 dessa vez?
1: Se não chegar, é o mesmo público passado do jogo contra o Floresta na vitória por
0: 1-0. Quase isso, né?
1: É, exatamente. Bom, vamos fazer o seguinte, vamos escutar o Cristian de Souza, que eu pedi na coletiva pós-jogo para ele fazer uma projeção para esse duelo contra o Maringá. Porque agora, Ed, mais do que nunca, ele não precisa que o time dele dê show. Se ele não deu show até aqui, nesse precisando empatar para subir, é hora de ser frio, de ser calculista e de ser resultadista. Porque se a vitória não vier naturalmente, um empate pode até dar o acesso aos dois, né? Porque se der empate e o Floresta perder pro Botafogo da Paraíba, o Maringá vai celebrar o acesso junto com o Santa Cruz na Arena no sábado. Vamos ouvir o Cristian.
2: É, mas Igor, vai ser um jogo muito perigoso, né? Nosso torcedor vai lotar, nós vamos passar uma semana de bastante ansiedade. Eu vou ter que, desde terça-feira, juntamente com o staff e direção, nós vamos ter que acalmar os ânimos. Nós vamos ter que baixar a adrenalina. E a adrenalina lá no momento certo. É, quem joga é a gente, né? Quem tá jogando é a gente. Vocês viram hoje nosso começo do jogo com uma certa desconcentração. É natural que isso aconteça. A gente vê isso em grandes equipes, em grandes campeonatos. Copa do Mundo aconteceu muito isso. É natural que aconteça com a gente também, como aconteceu hoje. Então, eu acho que o nosso encaminhamento dessa semana vai ter que ser bastante inteligente. A torcida vai ter que ter um papel bastante inteligente também. Vocês da mídia também tem que ter uma leitura muito profissional, não de coração, mas profissional, porque ainda tem muitos pontos para ser disputados. E ainda todos têm chance, inclusive o Botafogo ainda tem chance de classificação. Então, vai ter ainda, essa torcida vai ter que ainda, né, trabalhar bem seu coração, porque, como eu falei, as coisas sempre são mais difíceis aqui, né? E mais uma vez está se mostrando isso. Mas esse grupo está muito unido, está muito confiante que a gente vai atingir o nosso objetivo.
1: Está muito próximo disso, como disse o Cristian. Só para fechar, Ed, o Santa lançou uma nota, semana a gente lê a nota por completo, mas o Santa lançou a nota com a ótima notícia de que teve uma Assembleia Geral Extraordinária dos investidores da Cobra Coral Participações, e esses investidores chegaram a um consenso, denominador comum, para passar todo o contrato para a Matix Capital, que é a nova investidora do Santa. O que é que isso significa? Até o investidor que estava na justiça evitando que esse valor pudesse ser desbloqueado para o Santa Cruz pegar os 6 milhões e meio para pagar quem ele quer.
0: Ele que tinha 51%.
1: Isso, o Irã Barbosa, exato. Ele, juntamente com o grupo, ele assinou, pela informação que eu tive, ele assinou também. Ou seja, não há mais nenhum impeditivo.
0: Não há obstáculo nenhum.
1: Obstáculo para que o Santa tenha esses 6 milhões e meio adiantados para pagar tudo o que deve ao elenco, até 13º e férias do ano passado, moradia e imagem, já que o Santa está atualizado em CLT, pagar os funcionários e a base e jogar contra o Maringá zerado. Tudo equacionado.
0: Ok, Igor.
1: Ok, Ed.
0: O Tricolor acabou dentro do Bola Rolando. Segunda-feira, Coral, de 42.
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0: Para o esporte, alô, alô, Leonardo Bori.
1: Alô, alô, Edinaldo Santos, boa noite para você, amigo, boa noite para amiga e o amigo ligados aqui no Bola Rolando. Começar pelos bastidores, o esporte foi punido nesta segunda-feira pela primeira comissão disciplinar do Superior Tribunal de Justiça Desportiva, o STJD, com a perda de mando de campo por 2 jogos com portões fechados, além de multa de R$50 mil. O CRB foi punido em R$40 mil. O incidente aconteceu no estádio Rei Pelé, no dia 15 de setembro último. Membros de uma organizada do esporte tentaram acessar o setor destinado à torcida do CRB, gerando tumulto e intervenção policial. O esporte foi enquadrado no artigo 213 do Código Brasileiro de Justiça Desportiva, que prevê punições para clubes que deixem de adotar medidas capazes de prevenir e reprimir desordens, invasões ou lançamento de objetos em eventos esportivos. E aí, o jurídico do esporte vai recorrer ao pleno do STJD.
0: Das vezes anteriores, o esporte recorreu e não adiantou nada, foi punido. É impressionante como isso se repete, gente. E tudo acontece como se fosse a primeira vez. Vá agora lá na ilha que os

0: fora, São Bernardo em casa, Atlético Goianiense fora, Fortaleza em casa. Eu vou abrir um parênteses, que se for mantido no pleno do STJD a punição, São Bernardo e Fortaleza, portões fechados. Criciúma em casa, Botafogo de Ribeirão Preto fora, Operário fora e Goiás em casa. O Sport é o nono colocado, 44 pontos, tem 5 pontos de diferença para o sexto, que é o Atlético Goianiense, que ganhou do Vila Nova. E o Atlético, que estava perdendo para o Fortaleza, no Castelão.
1: Fortaleza virou, né?
0: Não, o Atlético empatou em 2-2.
1: O Fortaleza estava ganhando. Na frente, é verdade, é verdade.
0: Fortaleza estava ganhando.
1: O Atlético chegou a botar 2-0, né?
0: Exatamente. O Atlético está na 13ª posição, 42 pontos ganhos, e empatou com o Fortaleza em 2-2. Você falar em time, Edinaldo, ninguém levou o terceiro cartão amarelo. Mas o que passa na cabeça do Mariano Sosso, sinceramente, é difícil você tentar esboçar qualquer time no momento. O fato é que, pelo que eu conversei com algumas pessoas, o Augusto Pucci vai ficar no banco de reservas. O Claudinho vai ganhar a posição na lateral direita. A partir daí, amigo.
1: É, rapaz, o Sport jogou muito mal contra o Sport. O Sport jogou muito mal contra o Náutico. Tomou de 3-1. Poderia ter tomado, inclusive, um placar maior, porque o Náutico foi dominante, principalmente depois dos 15 minutos. O Sport jogou bem aqueles 15 minutos iniciais. Pressionou, encurralou um pouco o time do Náutico, mas depois despedaçou o centro de campo, principalmente depois do gol ali no finalzinho do primeiro tempo. Aquela assistência fantástica de Jean Carlos para Vinícius, ele bota a bola na rede. E aí o Sport já voltou no segundo tempo, com meio que cabisbaixo. E não entendi até agora, não entendi, acho que o torcedor também, como é que ele tira o melhor jogador até então de campo, o Fernando Sobral. Você estava com o jogador marcando.
0: Ele deu meio campo
1: protegendo a área. É, depois que ele saiu, aí o Náutico deitou e rolou no meio de campo.
0: É verdade, ele deu meio campo
1: pro Náutico. Não entendi, ele demorou inclusive a fazer uma substituição de novo, porque só foi botar o Patrick lá para 20 minutos depois, né? Demorou demais.
0: Patrick de Paula. E colocou o Juan Alano, que não rendeu absolutamente nada.
1: Nada, né? Nada. Foi nada. Totalmente fora de ritmo.
0: Juan Alano completamente fora de ritmo.
1: Você não teve nenhum destaque individual no time do Sport nessa partida.
0: O Kevin também muito abaixo, né?
1: Não, entrou de novo muito mal.
0: O Marlon, que
1: até
0: começou
1: Barleta
0: o jogo.
1: Foi mal.
0: É, o Marlon Freitas, que começou o jogo, ele sempre quando entra, ele dá uma
1: sacudidela.
0: Uma sacudidela, dessa vez. Quando começa, não joga bem. E o Kevin também. Eu sei que o Sport realmente não fez um jogo bom. E isso, a pergunta foi feita na coletiva ao técnico Mariano Sosso, como mexer no psicológico dos jogadores.
2: Tem que... Eu não conheço outro caminho que não seja a resiliência. Precisamos con él, precisamos da mañá fechar ese juego, mas eu também preciso que e também valorizo ter e entrenar jogadores que não são indolentes. Eu jogo de para nossa torcida era muito importante e para eles e para nossa comissão também. Agora, e como eu não conheço outra rua, outro caminho que não seja trabalhando. Mas, e também uma oportunidade para saber de nossa fortaleza, tá bom? Isso é muito importante. Mas sábado anterior, o time jogou muito bem, sustentou postura, a torcida reconheceu isso, tá bom? Se entrelaçou, foi muito bom isso, mas assumimos publicamente que uma derrota que trazem muito dor, tá bom? Mas temos muitos jogos na frente e eu principalmente que temos que resolver e desenvolver muito melhor que isso é o próximo jogo.
0: Aí, portanto, a palavra do técnico Mariano Sosso.
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1: Em Brasília, 19 horas.
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2: Olá, boa noite.
1: Boa noite para você que nos acompanha em todo o país.
2: Segunda-feira, 28 de setembro de 2026.
1: Vamos aos destaques do dia.
2: Mais de 500 sites de apostas irregulares são retirados do ar no Brasil.
1: E após proibição das bets, quem tem dinheiro nas plataformas poderá pegar o valor de volta.
2: Cidadão será notificado sobre prazos e procedimentos para devolução dos recursos. Luciana Colares de Holanda.
3: A partir de terça-feira, dia 6, os sites e aplicativos de apostas saem do ar.
1: Mercado de combustíveis tem regras mais rígidas contra aumentos abusivos.
2: E portaria prorroga a subvenção ao óleo diesel em meio à alta do petróleo. Gabriela Noronha.
4: Em outra frente, a ANP determinou multas que somam mais de 700 milhões a distribuidoras de combustíveis por elevação abusiva de preços.
1: Futebol feminino ganha marco legal para a profissionalização da modalidade.
2: Lei também prevê proteção à maternidade e combate à discriminação e à violência. Thaís de Araújo.
5: A lei do futebol feminino estabelece diretrizes nacionais para o desenvolvimento do esporte. Entre as medidas está a redução gradual do número de atletas não profissionais nas competições oficiais.
1: Hoje, na apresentação da Voz do Brasil, eu, Mariana Jungmann e Luciano Seixas.
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1: Quem tem dinheiro em casas de apostas vai receber informações do governo federal sobre como e quando pedir a devolução dos valores.
2: Os avisos serão enviados pela caixa postal do gov.br e também pelo WhatsApp para orientar os usuários sobre os procedimentos e os prazos.
1: Pelas novas regras, os valores devem ser devolvidos diretamente pelas casas de apostas até 5 de outubro. Em alguns casos, a restituição será feita por instituições financeiras, com prazo até 14 de outubro.
3: As empresas têm até o dia 5 de outubro, próxima segunda-feira, para retirar as propagandas do ar, inclusive de patrocínios. Dia 5, também, às 11h59 da noite, é o prazo para retirada voluntária dos valores pelos apostadores. A partir de terça-feira, dia 6, os sites e aplicativos de apostas saem do ar. Entre os dias 7 e 8 de outubro, as bets devem informar as instituições financeiras os saldos remanescentes, discriminados por CPF. E de 9 a 14 de outubro, finaliza o prazo para devolução dos saldos aos apostadores pelos bancos. A partir do dia 14, se houve qualquer obstáculo para devolução dos valores, os saldos serão repassados à Caixa Econômica Federal, que receberá os recursos e vai providenciar a devolução aos apostadores. Luciana Colares de Holanda, para a Voz do Brasil.
2: E também está sendo feita a operação contra as bets que não eram regularizadas, as ilegais.
1: Já foram retirados do ar 506 sites suspeitos de oferecer apostas de forma irregular no Brasil.
2: A ação foi feita pelos Ministérios da Justiça e Segurança Pública e da Fazenda, que monitoram plataformas sem autorização para funcionar no país.
1: Levantamento também identificou 43 canais e grupos ativos no Telegram relacionados à divulgação de apostas e jogos de cassino online. Juntos, eles ultrapassam os 202 mil integrantes.
2: A iniciativa faz parte de um trabalho para interromper o acesso a plataformas que operem sem autorização e impedir que novos endereços sejam usados para oferecer apostas ao público brasileiro.

0: uma questão de saúde mental.
1: Assim, o governo federal definiu a onda de vício em apostas online, as bets, que foram proibidas na semana passada em todo o país.
0: Transtornos e até mesmo casos de suicídio entre os jogadores tornaram o problema mais que uma questão financeira, segundo o Ministério da Saúde.
1: Mesmo com a proibição, o SUS segue oferecendo atendimento para os afetados.
2: Em 2022, o homem, que vamos chamar de Reinaldo, foi apresentado a uma plataforma de apostas de times de futebol. Ele gostou do que, até então, considerava uma brincadeira inofensiva. Mas, aos poucos, Reinaldo foi se afundando nas apostas online. Chegou ao ponto de comprometer a renda da casa e pegar empréstimos para tentar cobrir os rombos causados pelas bets.
3: Eu cheguei a pegar um empréstimo no banco de R$7.000, botei uma banca e no outro dia eu já tinha perdido os mesmos R$7.000. E eu fiz isso não foi uma vez, foram em outras vezes também.
2: Após 4 anos de vício, Reinaldo teve um princípio de infarto e entendeu que era hora de procurar ajuda.
3: Nesse dia eu tive uma virada de chave, assim, no sentido de que eu pensei, ou eu paro ou eu acabo com a minha vida.
2: Entre maio e junho, 50 milhões de brasileiros apostavam em bets, segundo pesquisa da Confederação Nacional de Dirigentes Lojistas e do Serviço de Proteção ao Crédito. De acordo com um estudo, que considerou apenas as capitais, 43% dos apostadores já deixaram de pagar contas essenciais, como água e luz, ou abriram mão de lazer por conta dos jogos. Merula Borges, especialista em finanças da Confederação, diz que o vício não prejudica apenas os apostadores, mas a própria economia do país.
4: Ultimamente, só os custos negativos de saúde e no comércio ficam no Brasil, enquanto a maior parte do lucro acaba indo para fora, com empresas que estão instaladas fora, que não geram emprego.
2: Os efeitos colaterais das bets extrapolam as finanças. Um dos principais motivos para a proibição dos jogos no Brasil, segundo o governo federal, é que o vício se tornou um problema de saúde pública. Quadros como ansiedade, depressão, alterações no sono e no humor são associados ao transtorno do jogo. Segundo a OMS, a Organização Mundial de Saúde, o risco de morte por suicídio é 15 vezes maior entre pessoas que estão nessa condição. Entre 2018 e 2025, os atendimentos no SUS ligados a jogo e problemas com apostas cresceram 140%. O ministro da Saúde, Alexandre Padilha, lembra que as pessoas afetadas podem recorrer ao SUS para buscar ajuda.
5: A gente oferece hoje já teleatendimento para as pessoas que, por vergonha, por estigma ou por dificuldade de acesso, não procuram uma unidade de saúde presencial, então elas podem acessar, vão continuar acessando através do Meu SUS Digital. Vamos continuar oferecendo os atendimentos presenciais.
2: Desde que entrou no ar, em dezembro de 2025, a plataforma de autoexclusão do governo federal registrou o pedido de bloqueio do CPF em sites de bets de mais de 1 milhão e 300 mil pessoas. 51% dessas pessoas declararam relação direta com a saúde como motivo para a autoexclusão. Reportagem Luana Karen.
0: Está em vigor uma nova etapa do programa de renegociação de dívidas do governo.
1: Nas fases anteriores, a União dava uma garantia aos bancos para que eles dessem descontos. Agora, o governo vai adquirir a carteira de débitos.
0: Os descontos devem começar a ser repassados aos devedores a partir de fevereiro de 2027. Entenda como vai funcionar com Pablo Mundim.
6: Uma nova etapa do programa de renegociação de dívidas, o Desenrola, prevê a compra pelo governo federal de carteiras de dívidas de pessoas físicas. A medida provisória estabelece descontos de, no mínimo, 90% para dívidas de até R$10 mil. O ministro do Planejamento e Orçamento, Bruno Moretti, explica quais dívidas poderão ser incluídas no programa.
7: As dívidas em atraso de um período de 2 a 4 anos e meio, mais ou menos, porque a partir de 5 anos essas dívidas prescrevem.
6: Na prática, bancos e demais credores poderão oferecer suas carteiras de dívidas em leilões. Será selecionada a instituição que oferece o maior desconto. Depois da compra, o consumidor poderá quitar o saldo restante à vista ou parcelar a dívida. Os juros e as demais condições de pagamento ainda serão definidos pelo Conselho Monetário Nacional. A economista e professora da FGV, Carla Beni, fala sobre a diferença dessa medida para outros programas de renegociação.
8: A mudança desse modelo é que o cidadão vai dever para o Tesouro Nacional. Então, o Tesouro que vai fazer toda a negociação com o banco e vai comprar os lotes pelo maior desconto possível.
6: A economista da FGV, Carla Beni, também orienta os consumidores sobre os cuidados para evitar um novo endividamento.
8: O importante é que a pessoa já comece a fazer uma programação, já vai tentando já juntar algum valor. Numa situação ideal, ela quitaria essa dívida à vista para não continuar com outra dívida. Mas se ela precisar parcelar, é importante que essa parcela caiba no orçamento para que ela não se frustre novamente.
6: O cronograma prevê o chamamento dos credores em novembro, a apresentação das propostas em dezembro e a homologação em janeiro. A previsão é que os contratos sejam assinados e os descontos comecem a ser repassados aos devedores em fevereiro de 2027. Para acompanhar as próximas etapas e saber como participar, o consumidor deverá consultar os canais oficiais do programa, que ainda serão divulgados. Reportagem Pablo Mundim.
1: O Setembro Verde chama a atenção para a importância da doação de órgãos.
0: E nós conversamos com a coordenadora-geral do Sistema Nacional de Transplantes do Ministério da Saúde, Patrícia Freire, sobre a logística, as regras e as diferenças que esse gesto pode fazer para salvar vidas e dar uma nova chance a quem espera por um transplante. Acompanhe. Doutora Patrícia, bem-vinda à Voz do Brasil. Um prazer ter a senhora conosco aqui. Vamos começar, então, essa conversa com uma dúvida que é muito comum, né? Qualquer pessoa pode ser doadora de órgãos e tecidos?
9: Sim, qualquer pessoa. Primeiramente, obrigada, Mariana, pelo convite. Aqui no mês da doação é muito importante a gente falar sobre isso, né? Setembro é dedicado à doação, ao incentivo à doação de órgãos e tecidos, né? Então, a resposta é sim. Qualquer pessoa saudável, que não tenha doenças transmissíveis, pode ser doadora de órgãos e tecidos, né? Para ser doador de órgãos após a morte, é preciso estar em morte encefálica. E para ser doador de tecidos, o coração já pode ter parado e é possível doar alguns tipos de tecidos.
0: Agora, existe idade mínima para essa doação ou idade máxima?
9: Idade máxima não tem. Idade mínima, sim, para aqueles pacientes que estão em morte encefálica, porque a morte encefálica, que é a morte cerebral, né, ela só pode ser diagnosticada a partir de 7 dias de vida. Então, a idade mínima, é claro, tem que ser a partir de 7 vidas, mas a partir de 7 dias de vida é possível doar órgãos para transplante. Idade máxima não tem. Vai depender, é claro, da performance da pessoa, né? Hoje em dia, um idoso, por exemplo, de 70 anos, né? Existem pessoas com 70 anos que são atletas, que estão muito bem de saúde. Então, isso não impede a doação de órgãos. Então, não existe idade máxima. Existe a condição da pessoa naquela idade. Se ela estiver bem, saudável, sem doenças transmissíveis, não há impedimento só pela idade. A idade isoladamente não impede a doação de órgãos.
0: E aí, no caso, uma criança doa para outras crianças, idoso necessariamente vai doar para outro idoso? Tem essa relação?
9: Depende. Na verdade, o regulamento técnico do Sistema Nacional de Transplantes, ele prioriza que doadores abaixo de 18 anos, órgãos de doadores que tenham de 18 anos ou menos, vão primeiro para receptores também com abaixo de 18 anos. Mas isso varia um pouco, assim, por exemplo, porque nós podemos ter uma criança de 13 anos que seja muito grande, tenha, por exemplo, um coração já grande, né? Nós temos adolescentes aí de 13, 12 anos que tem 1,90m, né? Porte físico de adulto. Então, o coração desse adolescente provavelmente não vai caber numa criancinha de 1 ano que está precisando de um coração para transplante. Então, a gente faz essa relação antropométrica também, né? Mas, a priori, órgãos de doadores infantis vão primeiro para receptores infantis. Se não tiver nenhum receptor dessa faixa etária compatível, aí ele vai para doação de órgãos para adultos normalmente. Mas a gente procura fazer essa compatibilidade antropométrica.
0: Agora, a senhora mencionou, né, a doação em casos de morte encefálica. A gente tem doações, doação também de pessoas em vida, porque eu acho que a maioria das pessoas, quando pensa em doação de órgãos, já pensa em situação de morte, né? Mas a gente tem doação em vida também. A senhora pode falar um pouquinho pra gente dos dois casos, assim, quando que se trata de doação pós-morte, quando que é possível fazer doação em vida ainda?
9: Sim, a doação pós-morte, ela é prevista em lei, né? E ela ocorre numa situação que a gente chama de morte encefálica, que é quando a função, a perda da função total das funções do cérebro, né? A gente sabe que todo o nosso organismo é comandado pelo nosso cérebro. Então, quando ele para de funcionar, isso é a morte de fato do indivíduo. E é na morte encefálica que é possível se doar coração, rins, fígado, pâncreas, intestino e tecidos também. É possível doar córneas, é possível doar pele, ligamentos, ossos, tendões, enfim. Mas na doação inter vivos, a gente só pode doar órgãos duplos ou órgãos que se regeneram, né? Então, em vivo, na doação em vivos, a gente pode doar um dos rins, parte do fígado e pode doar medula óssea. Esse é o tipo de doação em vida que pode acontecer.
0: Bem, agora, doutora, uma única pessoa pode doar mais de um órgão, mais de um tecido?
9: Com certeza. Um único doador falecido, por exemplo, ele pode doar até 7, 8 órgãos e também pode doar todos os tecidos, exceto medula óssea. E o doador em vida é aquilo que eu falei, ele pode doar medula óssea, um dos rins ou parte do fígado.
0: E o Sistema Único de Saúde tem uma lista única para isso? Acho que essa também é uma dúvida que muita gente tem, né? Porque as pessoas têm aquele imaginário de que você pode... Ai, tendo dinheiro, você vai passar na frente. É uma lista única, né?
9: É uma lista única. Critérios econômicos, sociais, políticos, enfim, isso não é um consenso comum, é uma lenda urbana, né? Isso não existe, a lista é única. A distribuição dos órgãos que são doados pelas famílias, ela é feita através de critérios técnicos e não é feito assim diretamente pelo humano. Há um sistema informatizado que cruza os dados de compatibilidade dos candidatos a transplantes, ou seja, daquelas pessoas que estão inscritas na lista única, com os doadores, com os dados dos doadores, e existe um algoritmo. Então, ele cruza os dados dos doadores e dos receptores e vê qual é o mais compatível e organiza, assim, por critérios cronológicos, por critérios de urgência máxima, né? Então, você pode, por exemplo, uma pessoa pode passar na frente da lista, pode, se ela tiver muito urgente. Uhum. Porque tem aquela pessoa que está inscrita, mas que ela não está tão urgente, ela pode esperar um pouco. E tem alguns que entram no caso de urgência máxima, que ela precisa transplantar em 48 horas, ou senão ela morre. Então, nesses casos, a lista olha quem está em urgência. E, é claro, ela classifica os urgentes primeiro e os eletivos na sequência. Então, a lista é única e não existe. O nosso sistema, ele prima por isso, sabe, Mariana? Ele prima pela transparência do sistema. Então, as pessoas que são candidatas a um transplante e que estão inscritas nas listas, elas têm acesso ao seu prontuário e elas podem acompanhar a sua situação na lista. Então, ela vai ver quem passou na frente por questões de urgência, enfim. Então, a lista é totalmente transparente e não é possível se passar na frente da lista por questões que não sejam urgência.
0: Agora, antes da gente encerrar, queria que a senhora falasse um pouco sobre como as pessoas devem proceder caso elas queiram ser doadoras, né? Acho que é muito importante, principalmente quando se você tem a intenção de ser doadora, mas você percebe que a sua família pode ter algum tipo de preconceito com aquilo ou algum tipo de resistência, né?
9: Na verdade, as famílias não têm preconceito, as famílias não têm conhecimento, porque a doação de órgãos é uma coisa, assim, a gente costuma dizer que é o suprassumo da alta complexidade, né? Quando todos os tratamentos falharam, o que que resta agora? Trocar o órgão? Então, as famílias têm desconhecimento, né? Mas o que é essencial, que fique assim de mensagem para quem está nos ouvindo, é que se você deseja ser um doador após a sua morte, você venha a falecer e quiser se tornar um doador, você precisa deixar claro para a sua família. Então, você, sei lá, está numa conversa de fim de semana, vocês estão ali no almoço de domingo na família, né? Você fala assim, gente, lembra aquela coisa da doação de órgãos? Eu quero deixar bem claro, eu vou ser doador, viu? Se eu morrer, a gente até brinca, né? Se eu doer, é para doar, se eu morrer, é para doar tudo. Então, é isso que precisa ficar claro, porque a família, ela tende a fazer os gostos do seu ente querido
0: a
9: quando ele fala,
0: né,
9: ela tende a respeitar. Então, o que é muito claro é falar, gente, se eu morrer algum dia, eu quero, lembrem, eu quero ser doador de órgãos. Se eu não puder, por exemplo, se não houver morte cefálica, a pessoa já tiver o coração parado de cara, né, assim, por exemplo, num acidente de trânsito, o coração parou ali, dá para doar córneas, dá para doar ossos, dá para doar pele, dá para doar músculos, tendões, dá para doar uma série de outros tecidos. Principalmente a gente tem que lembrar das córneas. A nossa lista de córneas hoje é gigante. E você imagina você poder doar os seus olhos e fazer com que uma pessoa volte a enxergar. Então isso é muito importante. Então a mensagem que precisa ficar para as famílias, para a pessoa que quer se tornar um doador, avisa a sua família, porque quem vai autorizar a doação é a sua família.
0: Muito bem, nós conversamos com Patrícia Freire, coordenadora geral do Sistema Nacional de Transplantes do Ministério da Saúde. Doutora Patrícia, muito obrigada pela entrevista à Voz do Brasil.
9: A gente é que agradece.
1: 2027 vai ser o ano da Copa do Mundo Feminina no Brasil.
0: E de olho no futebol feminino brasileiro, foi sancionado nesta segunda-feira um marco legal para a modalidade.
1: A legislação prevê medidas para profissionalização nas competições, proteção à maternidade e prevenção e combate à discriminação no futebol.
10: Foi sancionada nesta segunda-feira a Lei do Futebol Feminino, que estabelece diretrizes nacionais para o desenvolvimento do esporte. Entre as medidas, está a redução gradual do número de atletas não profissionais nas competições oficiais. Na principal divisão nacional, cada equipe poderá ter inicialmente até 4 jogadoras não profissionais. Nas demais divisões nacionais e na principal divisão estadual, o limite será de 6. A lei também estabelece medidas para ampliar a participação das mulheres em diferentes áreas do futebol e garantir mais direitos às atletas, como explica o ministro do Esporte, Paulo Henrique Cordeiro.
11: É uma lei que também se preocupa com a formação de gestoras, com técnicas, com a arbitragem feminina no futebol, com condições como a proteção à maternidade, com a busca da igualdade salarial entre as jogadoras do futebol feminino e do futebol masculino, que se preocupa essencialmente com o desenvolvimento desse futebol feminino, de nós virarmos a chave.
10: As atletas também deverão ter acesso a condições equivalentes de treinamento, espaços, equipamentos e profissionais de suporte. A legislação inclui ainda medidas de prevenção e combate à discriminação, ao racismo, à intolerância e à violência contra as mulheres no futebol. A medida entra em vigor durante a preparação do Brasil para sediar, em 2027, a Copa do Mundo Feminina. O Mundial será realizado de 24 de junho a 25 de julho em 8 cidades brasileiras. Reportagem Thaís de Araújo.
0: O governo federal divulgou hoje uma série de medidas que vem tomando para evitar que o aumento do preço do petróleo, causado pela guerra no Oriente Médio, traga prejuízos para a população brasileira.
1: A cotação internacional do barril do petróleo Brent, o tipo que é para comercialização, já acumula uma alta de 40% desde o início dos conflitos.
12: As medidas fazem parte de um conjunto de ações para evitar o aumento do preço dos combustíveis no país diante da alta dos preços internacionais do petróleo. O pacote inclui nova portaria do Ministério da Fazenda, que prorroga a subvenção de R$ 2,12 por litro de óleo diesel, publicada na última sexta-feira. Segundo o ministro do Planejamento e Orçamento, Bruno Moretti, a política de concessão de subsídios aos combustíveis ainda é necessária e precisa ser mantida para atenuar os efeitos da guerra no Oriente Médio entre Estados Unidos, Irã e Israel.
13: A política de subvenção, ela funciona sempre como um amortecedor, né? Ela é do tamanho necessário para amortecer o choque e nunca ela é discricionária, sem parâmetros.
12: Na semana passada, também foi deflagrada a Operação Carga Pesada. De acordo com o balanço divulgado nesta segunda-feira, entre 21 e 25 de setembro, 241 fiscalizações foram realizadas em postos, distribuidoras e revendedoras para checar preços e qualidade dos combustíveis e do GLP, o gás de cozinha. O ministro da Justiça e Segurança Pública, Wellington Lima, destacou que o reforço na fiscalização não vai de encontro ao livre mercado. O ministro disse ainda que é preciso diferenciar a liberdade para definição de preços das situações consideradas abusivas.
14: A necessidade de nós a todo instante chamarmos atenção para a distinção entre o uso, a liberdade de preço e o abuso. O uso dessa faculdade não se confunde com este abuso indiscriminado de preço. Imaginar 1.300% de incremento na margem de lucro é algo que atenta frontalmente contra o interesse da sociedade brasileira, da cidadania, da dimensão dos consumidores, e o nosso aparato de Estado deverá estar absolutamente mobilizado para reprimir esse tipo de conduta.
12: O governo também aumentou as penalidades previstas para infrações cometidas por integrantes da cadeia de combustíveis. Com a nova regra, o teto para as multas passou de 14 para 500 milhões de reais. Reportagem Gabriela Noronha.
0: E devido à elevação abusiva de preços, a ANP, Agência Nacional do Petróleo, Gás Natural e Biocombustíveis, já aplicou multas que somam mais de 700 milhões de reais a distribuidoras de combustíveis.
1: E essas foram as notícias do governo federal.
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1: Com produção da empresa Brasil de Comunicação.
0: Fique agora com as notícias do Poder Judiciário e do Congresso Nacional. Boa noite.
1: Boa noite para você e até amanhã.
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17: STF vai definir limites para quebra de sigilo telemático em fiscalização tributária.
18: Acordo prevê medidas para combater o assédio eleitoral na administração pública da Paraíba.
17: Para o STJ, condenação por violência doméstica é fundamento suficiente para impor a participação do agressor em grupo reflexivo.
18: Boa noite, eu sou Marcela Luiza.
17: E eu sou Walter Lima.
18: Supremo Tribunal Federal vai definir se a Justiça pode autorizar a quebra de sigilo telemático em fiscalizações de tributos.
17: A decisão final do STF deverá ser aplicada por todo o judiciário do país. Marcelo Della Libera.
19: O caso começou com uma ação da União que pediu acesso a e-mails e arquivos armazenados em nuvem de um investigado para apurar um suposto esquema de emissão de notas fiscais falsas. No recurso ao Supremo, a União sustenta que o Marco Civil da Internet permite, mediante ordem judicial, o acesso a dados armazenados também em processos de outras áreas. O relator ministro Dias Toffoli destacou que a discussão envolve, de um lado, o direito à privacidade e ao sigilo das comunicações e, de outro, o interesse público na arrecadação de tributos. Ainda não há data para o julgamento do mérito no Supremo.
18: Acordo homologado pela Justiça do Trabalho prevê medidas para combater o assédio eleitoral na administração pública da Paraíba.
17: O Estado também vai pagar indenização por dano moral coletivo. Samanta Flor.
20: O acordo foi firmado entre o Ministério Público do Trabalho e o Estado da Paraíba. A previsão é de ações para identificar e coibir práticas de assédio eleitoral e também discriminatórias nas relações de trabalho da administração estadual. O Estado ainda vai pagar R$200 mil por dano moral coletivo em 20 parcelas. A decisão prevê multa em caso de descumprimento.
18: Mesários preparam sessões eleitorais antes da abertura da votação.
17: Equipes orientam o eleitorado e garantem o funcionamento das sessões. Estevão Furtado.
21: No dia 4 de outubro, as sessões eleitorais vão funcionar das 8 da manhã às 5 da tarde, no horário de Brasília. Durante o pleito, mesárias e mesários conferem a identificação, registram a presença, liberam a urna e orientam eleitoras e eleitores sem interferirem na escolha do voto. Celulares e outros equipamentos que possam gravar ou transmitir imagens devem ficar desligados e guardados no local indicado pelos mesários, enquanto a pessoa vota. Ao final do horário de votação, a equipe imprime o boletim de urna e encaminha a mídia de resultado para a transmissão dos dados.
18: Condenação por violência doméstica é fundamento suficiente para obrigar agressor a participar de grupo reflexivo como condição de suspensão da pena.
17: O entendimento é do STJ, Fátima Uchoa.
22: Um homem condenado por violência doméstica teve a execução da pena suspensa desde que cumprisse algumas condições, como a de frequentar 5 sessões de grupo reflexivo. O Tribunal de Justiça do Rio de Janeiro afastou essa condição por entender que não houve fundamento regulamento específico para determiná-la, o que resultou em recurso do Ministério Público. O STJ restabeleceu a obrigação. Segundo o relator ministro Rogério Schietti Cruz, o juiz só precisa apresentar justificativa específica se decidir não aplicar a medida. Para o ministro, os grupos buscam responsabilizar o agressor e ajudar a romper o ciclo de violência doméstica.
18: Justiça bloqueia 146 milhões de empresas acusadas de envolvimento em garimpo na terra indígena Yanomami.
17: A decisão é fruto de um pedido do MPF. Vanessa Pereira.
3: Segundo a ação, a cassiterita era extraída clandestinamente da terra indígena Yanomami, em Roraima, transportada por aeronaves a partir de pistas de pouso clandestinas, registrada como se fosse produção de cooperados e, em seguida, adquirida pela White Soda Metalurgia e Mineração Limitada, que transformava o minério em lingotes de estanho. Com isso, além do bloqueio de bens, direitos e valores, a Justiça também determinou que a Receita Federal informe os dados de faturamento das quatro empresas de 2021 a 2025. Essas informações servirão de base para sanções e eventual revisão de valores bloqueados.
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18: Uma boa noite.
17: E até amanhã.
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5: Eu sou Humberto Pinheiro e estes são os destaques de hoje do Jornal do Senado, que começa agora. Congresso vai iniciar a análise da medida provisória que proíbe as BETs em todo o país. CCJ analisa punições para quem desiste de criança adotada. Sancionada lei que cria a Universidade Federal da Fronteira Norte em Oiapoque, no Amapá. Boa noite. Já está no Congresso Nacional a medida provisória 1394 de 2026, que proíbe em todo o país as chamadas BETs. Pelo texto, que será analisado por uma comissão mista de senadores e deputados federais, antes de ser votado pelos plenários da Câmara e do Senado, a restrição valerá para as apostas sobre eventos reais de temática esportiva e sobre eventos virtuais de jogos online. As informações com o repórter Alexandre Campos.
23: Além de acabar com as atuais concessões no prazo de 30 dias, a MP prevê o bloqueio do acesso a sites e aplicativos de apostas. As empresas que exploram a atividade não terão direito a qualquer indenização nem a devolução do valor que repassaram ao governo pela outorga do serviço. A conta vinculada a algum operador que continuar explorando ilegalmente a atividade será bloqueada e os valores serão destinados ao Fundo Nacional de Segurança Pública. O dinheiro referente a jogos não apurados e os recursos de prêmios de apostas, cujo resultado tiver sido concluído antes da vigência das novas regras, deverão ser devolvidos aos apostadores. O texto ainda veda publicidade, propaganda e patrocínio relacionados a esse tipo de atividade e impõe obrigações aos provedores de aplicações de internet e lojas virtuais, como impedimento de oferecer produtos ou serviços referentes a apostas. O vício em bets tem levado famílias ao endividamento e há mais registros de casos de depressão e de ansiedade, com aumento do risco de suicídio, problemas que, de acordo com o governo, motivaram a edição da medida provisória. A população pode se manifestar sobre a MP clicando em consulta pública no endereço senado.leg.br/e-cidadania.
5: O Congresso também recebeu o projeto de lei do Executivo que tipifica crimes relacionados às BETs. O texto torna crime tanto a exploração quanto a publicidade de BETs, tipificando 5 condutas como criminosas. A proibição das BETs prevista em medida provisória já está valendo, mas o projeto que trata dos crimes ainda precisa ser votado pela Câmara e pelo Senado para virar lei e entrar em vigor. A Comissão de Constituição e Justiça do Senado deve discutir uma alteração no Estatuto da Criança e do Adolescente para punir adultos que desistem do processo de adoção. A proposta busca introduzir sanções específicas para desencorajar a chamada desistência tardia, quando a criança já consolidou laços afetivos com os adotantes. Repórter Douglas Castilho.
2: De 2019 a 2024, mais de 2 mil crianças registradas para adoção passaram por pelo menos um processo de devolução, segundo dados do Conselho Nacional de Justiça. Foi pensando nesse cenário que o ex-senador Major Olímpio apresentou o projeto de lei que estabelece sanções para os adotantes que desistirem durante o processo. A relatora da proposta na Comissão de

0: Direitos Humanos, senadora Damares Alves, do Republicanos do Distrito Federal, falou das consequências dessa espécie de segundo abandono.
1: Agravam ainda mais a vulnerabilidade de crianças e adolescentes que, por vezes, já sofrem trauma anterior de exclusão ou perda da família de origem.
0: A proposta prevê punições como o pagamento de indenização e até responsabilização por crime de abandono de incapaz, se a desistência ocorrer após a sentença judicial definitiva de adoção.
2: Foi sancionada a lei aprovada pelo Senado que cria a Unidade Federal da Fronteira, com sede em Oiapoque, no Amapá. Repórter Rodrigo Rezende.
3: A Universidade Federal da Fronteira Norte, a UFFN, terá sede em Oiapoque, na fronteira com a Guiana Francesa, e será vinculada ao Ministério da Educação. O campus da Unifap, Universidade Federal do Amapá, que fica no município, passa a integrar com a transferência dos cursos, estudantes e cargos. A UFFN terá como objetivos oferecer graduação e pós-graduação, desenvolver pesquisa, extensão e cultura e promover a inovação e o desenvolvimento regional. O presidente do Senado, Davi Alcolumbre, destacou o papel da instituição na formação de profissionais e pesquisadores, principalmente com a possível exploração de petróleo na região.
4: De formarmos capacidade intelectual na academia, na universidade, no conhecimento, nessa nova perspectiva das riquezas da exploração do petróleo e das riquezas que o petróleo pode proporcionar para o Brasil e vai proporcionar para a Amazônia. De conhecimento, de inteligência, e a universidade, só ela é capaz de gerar todas essas perspectivas.
3: Para 2027 e 2028 estão previstos investimentos de 20 milhões de reais por ano na nova universidade.
2: Uma proposta em análise na Comissão de Educação propõe que bibliotecas de escolas públicas disponibilizem livros sobre proteção à mulher. Obras que abordem o tema e igualdade entre homens e mulheres também devem constar nos acervos. A medida tem como objetivo atuar preventivamente no combate à violência contra o público feminino e deve ser adotada conforme a previsão orçamentária. A relatora, senadora Ivete da Silveira, do MDB de Santa Catarina, enfatiza que a iniciativa pode ser implementada de forma gradual. Para ela, o acesso a obras literárias, informativas e pedagógicas sobre esses assuntos contribui para o desenvolvimento de atitudes compatíveis com a dignidade da pessoa humana e com a não discriminação.
5: Nem só de violência vive o Brasil, ele vive também de uma capacidade de reagir a ela.
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2: O Tribunal Superior Eleitoral decidiu que o e-título poderá ser usado normalmente nos dias das eleições, inclusive para download. A novidade vale para os 2 turnos de votação. Mais detalhes com o repórter Herman Kulitz.
9: Os cidadãos poderão usar o aplicativo e-título normalmente nos dias da votação, inclusive para download. Isso vale tanto para o primeiro turno quanto para o segundo. O anúncio foi feito pelo presidente do TSE, ministro Cássio Nunes Marques, destacando as funcionalidades.
10: A Justiça Eleitoral iniciou o envio de notificações oficiais pelo aplicativo e-título. A iniciativa busca facilitar o acesso a informações importantes para o exercício do voto, como a consulta antecipada ao local e a sessão de votação. Reforçamos, portanto, a recomendação para que eleitoras e eleitores mantenham o aplicativo atualizado, façam o primeiro acesso e confiram seus dados com antecedência.
9: De acordo com o TSE, quem tem biometria cadastrada e fotografia digital poderá utilizar o e-título como documento oficial de identificação na hora de votar, apresentando o documento diretamente pelo celular ao mesário. Não serão aceitas capturas de tela nem documentos sem foto.
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0: 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Com trabalhos técnicos de Eliseu Caires, o Jornal do Senado fica por aqui. Acompanhe agora as notícias da Câmara dos Deputados. Boa noite e até amanhã.
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2: Câmara analisa a destinação de percentuais mínimos de recursos ao esporte.
3: Lei cria uma aplicação para jovens e adultos.
2: Parlamentares apresentam propostas para fiscalizar a qualidade da água.
4: Boa noite. Encerramos hoje o projeto de gravação de edições do Jornal Câmara dos Deputados em emissoras da rede Câmara de Rádio neste ano de 2026. Este programa está sendo produzido diretamente da cidade de Vitória da Conquista, com a participação do colega Guilherme Barbosa, da Rádio Câmara de Vitória da Conquista. Eu sou Márcio Aquilissardi, bem-vindo, Guilherme.
5: Boa noite, obrigado, Márcio. É uma honra profissional participar da apresentação desse jornal da Câmara dos Deputados, dentro da Voz do Brasil. Vamos agora às notícias da Câmara dos Deputados. O Wellington Roberto, do PSD da Paraíba, apresentou proposta de fiscalização e controle para verificar a origem e a regularidade da água utilizada na fabricação de refrigerantes e cervejas no Brasil. A iniciativa prevê a revisão das autorizações realizadas nas fábricas nos últimos 5 anos.
4: O Wellington Roberto quer saber se as empresas usam água mineral dentro dos padrões exigidos pelos órgãos de controle. O deputado também solicita explicações sobre a ausência nos rótulos dos refrigerantes de informações relacionadas à origem da água utilizada na produção.
5: Júlio Arcoverde, do PP, quer discutir a prestação dos serviços de abastecimento de água e esgotamento sanitário no estado do Piauí. O deputado cita relatos de falhas no fornecimento e defende mais acompanhamento da execução dos contratos de concessão.
4: Júlio Arcoverde sugere reunir representantes da concessionária, de órgãos reguladores e do poder público em uma audiência sobre o tema. Ele explica que o objetivo é avaliar a fiscalização do setor e discutir medidas para melhorar a qualidade e a continuidade dos serviços prestados.
1: Saúde.
5: Dorinaldo Malafaia, do PDT do Amapá, defende a aprovação de projeto de lei complementar que inclui o combate à malária entre os objetivos da atuação conjunta da União, dos Estados, do Distrito Federal e dos municípios. A proposta prevê ações articuladas aos processos de licenciamento ambiental.
4: Dorinaldo Malafaia alerta que grandes empreendimentos instalados em regiões com alta incidência de malária devem considerar, durante o processo de licenciamento, os riscos da doença. O deputado avalia que a cooperação entre os entes federativos pode fortalecer a prevenção e o controle.
1: Segurança Pública.
5: Sargento Faur, do PL do Paraná, defende o aumento das penas para motoristas alcoolizados que causarem acidentes com vítimas. Ele cita casos recentes de atropelamentos fatais e mortes de motociclistas provocados por condutores embriagados.
6: Eu apresentei, baseado nessa carnificina que estamos vivendo no trânsito, um projeto duríssimo, que ele aumento de pena, reclusão de 6 a 20 anos quando o motorista, sob influência de álcool ou outra substância psicoativa, provocar morte no trânsito. Crime inafiançável. Ou seja, chega de fiancinha de 3 mil, de 1.000, de 2 mil. Não, vai ficar preso até decisão judicial. Multas mais severas.
4: A proposta também prevê 10 anos de suspensão da carteira de motorista em casos de morte e 7 anos quando houver invalidez permanente da vítima. Para Sargento Faur, as mudanças evitam a sensação de impunidade e tornam mais rigorosa a punição para crimes cometidos por motoristas embriagados.
5: Favorável à redução da maioridade penal de 18 para 16 anos, Paulo

0: Freire Costa, do PL de São Paulo, considera que as regras atuais de punição para adolescentes precisam levar em conta a gravidade dos acontecimentos. Ele é um dos autores de PEC sobre o tema.
1: O texto assinado por Paulo Freire Costa também inclui a responsabilização penal de adolescentes maiores de 12 anos que cometam crimes violentos e hediondos. A justificativa aponta que o limite de 3 anos de internação pode estimular o recrutamento de menores para a prática de crimes.
2: Justiça.
0: O projeto de Amarães, do MDB do Tocantins, cria regras para punir a chamada litigância abusiva reversa. A proposta prevê punições para réus que descumpram decisões judiciais de forma reiterada ou apresentem recursos sucessivos apenas para atrasar as determinações da justiça.
1: De acordo com Alexandre Guimarães, grandes litigantes costumam transformar a demora dos processos em estratégia de negócio, o que sobrecarrega o judiciário. Para ele, a medida combate o abuso de poder econômico nos tribunais e assegura que as decisões sejam cumpridas.
2: Educação.
0: A Câmara analisa a criação de uma Política Nacional de Educação de Jovens e Adultos. A proposta pretende avançar na construção de medidas para estimular milhões de brasileiros que não conseguiram concluir os estudos. A repórter é Maria Neves.
3: A Comissão de Educação da Câmara dos Deputados aprovou o projeto que institui a Política Nacional de Educação de Jovens e Adultos. Pela proposta, o poder público deverá adotar ações para assegurar o acesso e a permanência na escola de todos os cidadãos que não concluíram o ensino fundamental ou médio na idade própria. Dentre as medidas previstas estão a busca ativa de estudantes que abandonaram os estudos, a previsão de orçamento próprio para o programa em igualdade de condições com o ensino regular e a oferta de bolsas de estudo. Ainda de acordo com o texto aprovado, a União deverá oferecer assistência técnica a estados e municípios para ampliar a oferta de vagas na educação de jovens e adultos. Nessa modalidade, as instituições de ensino deverão oferecer cursos em horários flexíveis, inclusive aos fins de semana. Para a deputada professora Luciene Cavalcante, do PSOL de São Paulo, que integra a Comissão de Educação, a proposta é fundamental, uma vez que o Brasil ainda conta com milhões de pessoas que não concluíram a educação básica.
4: Hoje, no nosso país, mais de 1.000 cidades não têm sequer uma turma de EJA. Isso é um escândalo. Quando a gente vai olhar que são quase 70 milhões de brasileiros que hoje não concluíram a educação básica.
3: O projeto ainda determina a formação de professores especializados e a realização de concursos públicos para a contratação de profissionais específicos para a formação de jovens, adultos e idosos. Os governos também terão de assegurar aos alunos da modalidade de jovens e adultos participação igualitária em programas de material didático, transporte, alimentação e assistência à saúde. Além disso, as instituições de ensino deverão oferecer espaço para acolhimento de crianças entre 4 e 12 anos, sob a responsabilidade de estudantes jovens, adultos ou idosos. A proposta que institui a Política Nacional de Educação de Jovens e Adultos ainda será analisada pelas Comissões de Finanças e Tributação e de Constituição e Justiça. Da Rádio Câmara de Brasília, Maria Neves.
2: Economia.
1: Lucas Ramos, do PSB de Pernambuco, apoia a criação de regras mais claras para responsabilizar os sócios pelas obrigações que permanecem após a extinção de uma empresa. A proposta, segundo ele, protege credores, trabalhadores e fornecedores, além de ampliar a segurança jurídica.
0: Relator da matéria na Comissão de Indústria, Comércio e Serviços, Lucas Ramos avalia que a mudança contribui para reduzir disputas judiciais e fortalecer o ambiente de negócios. Ele afirma que a medida ajuda a coibir o uso indevido da personalidade jurídica.

0: Pública para evitar o cumprimento de obrigações.
1: Projeto de Júnior Ferrari, do PSD do Pará, amplia a desoneração tributária para serviços de conservação, modernização e reparo de embarcações listadas no Registro Especial Brasileiro. O texto também inclui as empresas brasileiras de navegação como beneficiárias do Renaval, o programa de incentivo ao setor.
0: Júnior Ferrari alega que a reforma tributária acabou com benefícios que garantiam a competitividade do setor de reparos navais. Ele entende que as mudanças são necessárias para preservar empregos, atrair investimentos estrangeiros e manter a infraestrutura de atendimento à frota brasileira.
1: Juarez Costa, do Republicanos de Mato Grosso, integra a Frente Parlamentar em Defesa do Mutualismo. O grupo pretende acompanhar a regulamentação do sistema em que associados dividem os custos de proteção de seus bens como alternativa ao seguro tradicional.
0: Juarez Costa apoia a articulação entre o poder público, entidades do setor e a sociedade civil para fortalecer esse modelo de proteção patrimonial. A frente também busca contribuir para a aplicação das regras estabelecidas pela lei que regulamentou o mutualismo no país.
2: Agricultura.
1: Produtores rurais endividados poderão ter até 25 anos para pagar seus financiamentos, conforme substitutivo apresentado por Dilceu Esperafico, do PP do Paraná. O relatório do deputado também estabelece carência de até 3 anos para o início dos pagamentos.
0: Dilceu Esperafico considera que a renegociação das dívidas pode ajudar os produtores afetados por perdas na safra, aumento dos custos de produção ou dificuldades na comercialização. O texto também prevê a suspensão de cobranças judiciais durante o período de adesão ao programa de renegociação.
1: Raimundo Costa, do PSD da Bahia, é autor de projeto que cria um selo nacional para identificação de pescado proveniente da pesca artesanal sustentável. A proposta também institui um programa de rastreabilidade para informar a origem do produto e a comunidade responsável pela captura.
0: Raimundo Costa aponta que a certificação pode aumentar o valor comercial do pescado artesanal, ampliando o acesso a mercados diferenciados. O texto prevê também que produtos certificados tenham prioridade em compras públicas, feiras e ações de promoção comercial.
2: Trabalho.
1: Mauro Benevides Filho, do União do Ceará, apoia a PEC que reduz de 44 para 40 horas semanais a jornada, com 2 dias de descanso a cada 5 trabalhados e sem redução salarial. Ele ressalta a importância da mudança para o bem-estar da população.
3: Eu bato muito que você, para você crescer, você tem que melhorar na sua função, estudando. O que é que essa emenda constitucional está fazendo? É tentando reduzir, em vez de 1 dia por semana, de folga, de lazer, de cuidar da casa, enfim, do que seja, de estudar, é reduzir de 5 por 2. O que é isso? É trabalhar 5 dias e conseguir folgar 2. Isso não significa que sábado e domingo não poderão trabalhar. Poderão sim. Você pode substituir um dia da semana, quarta-feira, trabalhar no sábado e assim por diante. Ou seja, a emenda constitucional prevê isso.
0: Mauro Benevides Filho considera que a redução da jornada também pode aumentar a produtividade. Segundo o parlamentar, empresas que já adotaram a escala de 5 dias de trabalho por 2 de descanso relatam funcionários mais motivados e redução das faltas justificadas por atestados.
1: Zé Adriano, do PP do Acre, apresentou requerimento para a realização de audiência pública para debater o fim da escala 6x1. O deputado propõe ouvir representantes da construção civil sobre os possíveis impactos da mudança nos custos, na produtividade e na manutenção dos empregos.
0: Zé Adriano considera que a construção civil deve participar do debate por empregar grande contingente de trabalhadores intensamente de mão de obra. A audiência pode contribuir para a análise das propostas sobre o tema que tramitam no Congresso.
1: Missionário José Olímpio, do PL de São Paulo, apresentou o projeto que autoriza a criação de um programa nacional de proteção a motofretistas e mototaxistas. A proposta prevê recursos federais para municípios e o Distrito Federal oferecer diretamente equipamentos de segurança e cursos de qualificação.
0: Missionário José Olímpio defende a priorização de baixa renda com adesão voluntária aos cursos e sem novos custos para a categoria. Segundo o deputado, o objetivo é reduzir os acidentes e as mortes e sem novos custos para a categoria. Segundo o deputado, o objetivo é reduzir os acidentes

0: mais de um ano. O deputado argumenta que a iniciativa combate o etarismo no mercado de trabalho e reduz o desemprego prolongado entre trabalhadores com mais de 45 anos.
1: Esporte.
2: A Câmara analisa uma proposta que prevê a destinação de recursos ao esporte. A repórter Paula Bittar tem mais detalhes sobre a medida.
3: A Comissão de Constituição e Justiça da Câmara aprovou uma proposta de emenda à Constituição que estabelece que União, Estados, Distrito Federal e municípios deverão destinar anualmente pelo menos 1% da receita de impostos à promoção do desporto educacional e de alto rendimento. Além de definir percentuais mínimos, a proposta propõe um sistema de repasse de recursos entre os entes federativos para viabilizar políticas públicas integradas. Assim, do mínimo previsto para a União, 25% serão destinados aos estados e ao Distrito Federal e 25% aos municípios. Os critérios de rateio dos recursos serão definidos em lei complementar. O relator na comissão, deputado Helder Salomão, do PT do Espírito Santo, defende que a destinação de recursos mínimos pode colaborar para o incentivo ao esporte desde cedo.
4: A escola é a primeira oportunidade que o jovem, que o adolescente tem de começar a prática esportiva. E muitas escolas não têm a estrutura necessária, não têm o apoio. Nós precisamos ter recursos disponíveis, e nós estamos falando de 1% do total dos impostos arrecadados, para investimento em infraestrutura nas escolas do nosso país. Eu tenho certeza que nós vamos revelar muito mais talentos.
3: Segundo Helder Salomão, no futuro, mais dinheiro investido se transformará em mais medalhas para o país.
4: Hoje, nós temos o Bolsa Atleta, que é uma experiência bem-sucedida, porque vários ganhadores de medalha nas Olimpíadas que o Brasil participa são de atletas que tiveram o apoio do Bolsa Atleta. Eu acredito que nós, ao aprovarmos essa PEC e ela se transformar numa legislação que garante recurso para infraestrutura e apoio aos nossos jovens, adolescentes, nós teremos muitos talentos. O Brasil vai se destacar muito mais nas Olimpíadas, nas competições nacionais e internacionais.
3: A análise da proposta pela CCJ é apenas o primeiro passo da tramitação na Câmara. Agora, a PEC que destina recursos para o esporte, assim como outras que estão sendo analisadas em conjunto e tratam do mesmo tema, precisa passar por uma comissão e pelo plenário em dois turnos de votação. Da Rádio Câmara, de Brasília, Paula Bittar.
0: A Câmara analisa projeto que cria uma política nacional para ampliar o acesso de crianças e adolescentes com autismo a atividades esportivas adaptadas. Autor da matéria, André Fufuca, do PP do Maranhão, afirma que a iniciativa utiliza o esporte como ferramenta de desenvolvimento, autonomia e inclusão social.
2: A matéria prevê a criação de núcleos e centros de esporte inclusivo e a capacitação de profissionais para atender esse público. André Fufuca destaca também a integração de ações nas áreas de esporte, educação, saúde e assistência social.
0: Termina agora esta edição especial do Jornal Câmara dos Deputados, produzida e apresentada pela Rádio Câmara de Brasília, em parceria com a Rádio Câmara de Vitória da Conquista, integrante da Rede Câmara de Rádio.
2: Eu agradeço ao Guilherme e a toda a equipe da Câmara de Vereadores de Vitória da Conquista pelo excelente trabalho conjunto.
0: Obrigado à Câmara dos Deputados por esta oportunidade. Este programa teve trabalhos técnicos de Everson Urani e a apresentação de Márcio Aquilissardi e Guilherme Barbosa. Boa noite.
2: O Jornal Câmara dos Deputados volta amanhã. Fique agora com as notícias do Tribunal de Contas da União.
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0: Obrigado, gente.
1: Obrigada!
0: A festa tá maravilhosa, a banda tá impecável e você está linda.
1: Cadê o gritão pra Sheldon?
0: Obrigado!

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Esse é o momento que eu quero cantar especial para os casais apaixonados, para as pessoas que estão sofrendo por amor. Gatinha manhosa.

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0: Boa noite.

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